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0: Olá, seja bem-vindo a mais um A2 de Ritmo e Batida, a tua zona de conforto. A brisa de fim de semana já se faz sentir e o único compromisso que tens agora é relaxar e cuidar da tua mente. Lembra-te, o cansaço da semana ficou para trás. Hoje é o dia de recarregar as energias, celebrar as tuas pequenas vitórias e abraçar quem tu amas. Eu, Lautinho Pereira e Ngoka Ngoka estaremos a pilotar esta nave 97.90 e vamos viajar pelo melhor do R&B e Soul. A música que toca na alma e eleva o espírito.
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0: Começamos o nosso A2 de Ritmo e Batida com a dose certa de dedicação, com uma colaboração de peso que traz o melhor da nova escola com o toque clássico de Nova Orleans, para quem precisa de dar a volta por cima e mostrar a sua força neste fim de semana. Senhoras e senhores, já aqui se junta essa lenda do rap Juvenile, isto é, Lick Back. Vamos ouvir.

Aí esteve a química perfeita de Jackie e Juvenile com Lick Back. Uma resposta com muita classe nos momentos iniciais do A2, ritmo e batida, o teu refúgio. A vida é feita de capítulos e de memórias que nos moldam. Quando dois reis do R&B decidem entrar no mesmo estúdio, o resultado só pode ser um clássico instantâneo. Uma união de forças que nos lembra que juntos somos sempre mais fortes. Aumenta o volume para receber The Dream e Asha no super tema Tampa. Yeah.

0: Aspura, The Dream e Asha mostrarem como se faz um Tampa, lançado em 2026, produzido pelos gigantes The Dream e Pharrell Williams para as editoras Dream Boy e Republic Records.
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1: Atenção que a temperatura agora vai subir. Se o teu sábado precisa de uma dose extra de energia e poder, a Subgirl chegou para resolver isso. Não tenta resistir a este turbilhão de ritmo afro-R&B de Lagos para o mundo. A Aerostar traz o seu Tornado.

incontrolável. A Aerostar a arrastar tudo com um ritmo contagiante, desde a Afro R&B tornar este o mais recente hino global de 2026, produzido por uma equipa de peso, Skills, Sheezy e Riot Usa, lançado pela editora Marvin Records. Música é o melhor alimento para a nossa alma. Este é o A2 de ritmo e batida. No meio de tanta gente a tentar ser igual, o maior superpoder que tu tens é seres fiel a ti mesmo. Seja autêntico e único. Quem sabe muito bem disso é o mestre da canção Eric Bellinga, que entrega-nos a suave Just Like You.

e sedoso com uma mensagem direta, Eric Bellinga com Just Like You. Esta faixa foi lançada em 2024, produzida pelo coletivo de produtores da YFS, Your Favorite Song, parte do projeto The Rebirth Tree. Fechamos este bloco com o rei do R&B moderno, Chris Brown, junta-se ao talentoso Leon Thomas, que também assume as rédeas da produção ao lado de Antonio Moses, para trazer-nos Falling. Este blues contemporâneo é um dos grandes destaques do novo álbum de 27 faixas, intitulado simplesmente Brown.

0: peso da alma e do talento em Falling, Chris Brown e Leon Thomas a fechar o álbum Brown com uma harmonia que nos deixa a pedir mais.
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Sábado também é o dia perfeito para fazer uma limpeza mental. Deixar ir embora o que não acrescenta nada é um verdadeiro ato de amor próprio. Com uma sonoridade alternativa e hipnotizante, a talentosa Ambre apresenta-nos Go To Hell.

0: sonoridade fina e envolvente, Ombre com o tema Go To Hell.
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0: Agora baixamos um pouco as rotações. Fecha os olhos por um segundo, respira fundo e contempla a calma deste fim de tarde. Para embalar este momento de paz, aqui está a voz doce de Mãe Ana com o acústico Baby Blue.

0: uma autêntica carícia para a alma. Mayanna trouxe-nos a tranquilidade de Baby Blue, na qual combina melodias suaves com uma instrumentação calorosa e uma sonoridade soul. O barítono mais marcante da atualidade entra agora em cena. Giveon traz toda a sua vulnerabilidade em Steal Your Best, a produção que realça cada nota emocional, ficou a cargo de Seven Thomas e Dominic Matthews. Sente o peso destas palavras.
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0: que vieram a mostrar porque é uma voz única no R&B contemporâneo, Still Your Best, com a produção magistral de Seven Thomas.
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1: A música é o alimento para a nossa alma. Este é o A2, ritmo e batida nas ondas da tua estação favorita. Muitas vezes passamos a vida à espera de um herói exterior, quando a verdadeira força para mudar o nosso destino já está guardada dentro de nós. Um clássico de Neo Soul para refletir e sentir. O grande Eric Benet pergunta: Who's gonna save us?

uma lição de interpretação vocal. Eric Benet com o clássico Who's Gonna Save Us, lançado de forma independente através da editora JBR Creative Group. A produção instrumental foca-se no retro soul, resgatando a essência da música de intervenção e ativismo político das décadas de 1960 e 1970. Vamos viajar no tempo até ao início dos anos 2000. Há conexões nesta vida que parecem pura magia, sentimentos que nos prendem de uma forma inexplicável. Com a produção do lendário Bink, Dave Hollister traz-nos a nostalgia Voodoo Magic. Vamos ouvir.

direto do baú do R&B clássico, Dave Hollista com a Magnetic Voodoo Magic. Lembramos que a primeira impressão conta, mas a constância do teu bom caráter é o que deixa uma marca eterna. Com a assinatura de Philadelphia na produção, recebemos a voz de ouro de Glenn Lewis em Impressions.

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1: E com a classe inconfundível de Glenn Lewis em Impressions, encerramos esta viagem musical. Esta faixa foi lançada em 2013 no álbum Moment of Truth, produzida pelo aclamado duo de Filadélfia, Kevin e Evan. Este é o teu programa A2 de Ritmo e Batida no teu canal predileto. Vamos continuar no nosso show de rádio com alguém que sabe como trazer o som clássico para os dias de hoje. Esse alguém é Bruno Mars. Numa balada envolvente, cheia de alma e sentimentos à flor da pele, ouve agora o brilho de Adjust My.

0: 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O A2 Ritmo e Batida com o fenômeno Bruno Mars, que está de volta com mais um hit que promete não sair da tua cabeça. É R&B, é soul, é pura emoção.
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1: Estamos a ouvir vozes de seda que acariciam o ouvido aqui no A2 Ritmo e Batida, na tua estação favorita, onde só tocam as melhores músicas do circuito R&B Soul. Vamos prosseguir com a textura única de Baby Rose, que encontra o talento de Leon Thomas, e os dois perguntam: será que podemos ser friends again?

Estamos numa interpretação visceral como o soul deve ser. Baby Rose e Leon Thomas perguntavam: será que podemos ser friends again? Viajamos agora para o universo introspectivo de Brent Faiyaz. Do seu mais recente álbum de 2026, chega-nos Other Side. Esta faixa carrega a assinatura de produção do lendário Chad Hugo dos Neptunes. Deixa-te levar pela vulnerabilidade e pelo falsete que já são a marca registrada de Brent.

0: Ele é o mestre do R&B alternativo e está de volta com aquela estética única que já conhecemos, Brent Faiyaz, no seu estado mais puro. On the Side, uma das peças centrais do seu álbum Icon, com a produção magistral de Shad Hoop. 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
1: O próximo artista é um verdadeiro camaleão, cantor, ator e produtor. Leon Thomas apresenta-nos o single que dá nome ao seu aclamado álbum de 2024, Mutt, com uma batida crua produzida por The Phillips e Robert Geringer. Esta música explora as complexidades das relações modernas. Ouve só o peso desta groove.

energia contagiante de Leon Thomas. Mad continua a ser um dos momentos mais marcantes do seu catálogo recente. Para encerrar esta sequência, com autoridade, trazemos o hino de libertação de Chris Brown. Leave Me Alone é a faixa de abertura do seu massivo 12º álbum de estúdio, intitulado simplesmente Brown. Vamos ouvir.

0: Foi com a força de Leave Me Alone, do novo álbum Brown, que fechamos este show da rádio. Chris Brown a mostrar porque é que o seu trono no R&B continua intocável. A frequência do programa A2 de Ritmo e Batida desliga-se por agora, mas continua sintonizado para mais música da primeira. Obrigado por sintonizar os 97.90. Eu sou Lautinho Pereira e ao lado de Ngoka Ngoka guiamos-te por esta viagem sonora repleta de emoção, nostalgia e boas vibrações. Fica bem e mantenha a alma quente. Até a próxima.
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1: Não 27 com 9.

6:19, rádio ouvintes ligados, antena da Cidade FM, uma vez mais, bom dia! É sempre um prazer renovado estar em sua companhia, onde quer que esteja, em casa, na rua, bem como no interior do seu automóvel. Eu sou Helder Mendes, consigo até às 10 horas. Bom dia! Nós que não confiamos em nada, já estamos na machama, estamos na batalha, estamos na luta. Vamos à luta, vamos à luta. Toda hora está a reclamar, reclamar, reclamar, reclamar. Até vão-nos achar mal. Vamos à luta, vamos à luta, vamos à luta, vamos à luta, vamos à luta, vamos à luta. Toda hora estar a procrastinar, procrastinar, procrastinar, não adianta nada. Vamos à luta, vamos à luta. Ontem não deu certo, hoje é outro dia. Ontem não deu certo, sim, ok. Mas hoje é um outro dia, hoje é uma outra oportunidade. Eu sou o Helder Mendes, o homem que desperta o sol. Nós que não confiamos em nada, estamos na luta já, já disse. Só vamos rogar a Deus Todo-Poderoso para que abençoe o nosso dia. É nosso dever, ao começar o dia, pedir ao Santo dos Santos, que abençoe este dia, quinta-feira, Pai Santo. Entregamos tudo aquilo que vai acontecer hoje conosco nas suas mãos. Senhor, onde estivermos, que o seu manto sagrado se mostre. Onde estivermos, que a sua santidade nos cubra. Onde estivermos, dê-nos sabedoria para enfrentarmos e percebermos todos os fenómenos. Dê-nos a sabedoria de Salomão, Pai Santo. Oh, Deus, seria maravilhoso. A sabedoria de Salomão para saber enfrentar então os vários desafios que nos são impostos, muitas vezes nesta terra, pelo maligno servidor das trevas. Pai Santo, guia-nos hoje. Abra as portas da prosperidade, abra as portas do sucesso, abra as portas da felicidade, abra as portas da saúde e saúde e abundância, abra as portas da vida financeira super abençoada. Senhor, nesta quinta-feira seja conosco. Levanta os oprimidos, cansados, destruídos, amargurados, insatisfeitos, dê-lhes uma luz e que nessa luz eles encontrem a verdade e que a sua vida se restaure sentimentalmente, profissionalmente e em todas as áreas. Que a sua mão divina se manifeste nesta quinta-feira. Abençoe o caminho de todos aqueles que nesta altura encontram-se ligados à antena da Cidade FM. Desejamos paz, prosperidade, sucesso, abundância na vida de todos. Para aquele que crê, a mim, amém. Que o Altíssimo esteja conosco nesta quinta-feira. Vai ser um dia de bênção, de sucesso, sem dúvida alguma. Sem distinção de raça, credo, religioso, não. Que o Altíssimo nos proteja hoje e que todo o mal caia por terra. Bom dia. 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

0: Jabulani, DJ Powers, para os mais novos. Chama-se Jabulani. 6 horas e 29 minutos, daqui a pouco atualizamos então a informação da nossa habitual revista de imprensa. Mas antes, atualizamos a previsão do estado do tempo para hoje com a meteorologista Caldina Chaco. Bom dia.
1: Bom dia, estimados ouvintes da Rádio Moçambique. Previsão do tempo válida para hoje, dia 23 de julho de 2026. Para as províncias de Niassa, Cabo Delgado e Nampula, prevê-se céu pouco nublado, localmente nublado. Possibilidade de ocorrência de chuviscos locais na faixa costeira, vindo de nordeste a sueste, fraco a moderado. Para as províncias de Tete, Zambézia, Manica e Sofala, prevê-se céu pouco nublado, vindo de sueste a leste, fraco a moderado. Para as províncias de Inhambane, Gaza e Maputo, prevê-se céu pouco nublado a limpo, vindo de noroeste a nordeste, fraco a moderado, rodando para o sueste e soprando com rajadas. Temperaturas máximas previstas em graus Celsius. Nampula, 31. Maputo, Pemba e Tete, 30. Beira, 29. Inhambane e Quilimane, 28. Xai-Xai, 27. Vilanculo, 26. Chimoio, 25. E finalmente Lixinga com 23 graus. É tudo quanto à previsão do tempo para hoje. Obrigado pela atenção dispensada. Até a próxima oportunidade.
0: Muito obrigado, Caldina Chaco. Desejamos para si um ótimo, ótimo trabalho.
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0: Daqui a pouco atualizamos a informação, mas antes a irreverente. E eu acho que também a Bling é uma escritora, porque as letras. Eu um dia desses vou fazer aqui uma secção, um espaço, só para ouvirmos as letras da Dama do Bem, que é a importância de combinar literacia e música. Dá nisto. Dama do Blink, chamada para Deus, é o grande registro de música. É que hoje...

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6 horas e 38 minutos. Atualizamos a informação e hoje com algumas dificuldades de aceder à página, o site da Rádio Moçambique, também o site do Jornal Notícias. Passamos para o site do Jornal O País. Crise de combustíveis paralisa transporte público em Montepuez. O município de Montepuez suspendeu o transporte público de passageiros devido à crise de combustíveis que afeta a segunda maior cidade de Cabo Delgado. Os autocarros de transporte público de passageiros de Montepuez pararam de circular há quase uma semana. O edil de Montepuez, Cecílio Chabane, reconhece o problema e explica que a edilidade tem estado a trabalhar para garantir que haja combustível nos próximos dias. Além de criar transtornos na mobilidade da população, a paralisação dos autocarros em Montepuez provocou uma onda de desinformação sobre as reais causas do problema. Nesse sentido, a idealidade apela à calma dos munícipes para minimizar o sofrimento da população. O município de Montepuez retomou temporariamente o transporte público de passageiros enquanto aguarda o fim da crise de combustíveis. Montepuez recebeu neste ano 5 autocarros, 2 dos quais circulam no centro da cidade, enquanto outros 2 fazem a rota Balama-Namuno, numa extensão de 60 quilómetros. Ainda no site do Jornal do País, o IR expulsa famílias em terra alheia e queima casas. Pelo menos 60 famílias foram desalojadas no bairro das Maotas, depois de terem tomado um espaço supostamente abandonado durante as manifestações pós-eleitorais de 2024. As famílias acusam a PRM de terem incendiado e destruído as suas casas e a administração do Distrito Municipal diz não ter sido informada da operação. A madrugada desta quarta, no bairro das Maotas, na cidade de Maputo, foi marcada por desespero e destruição. Mais de 60 famílias foram desalojadas em casas maioritariamente precárias, construídas em terras supostamente abandonadas durante o período das manifestações pós-eleitorais de 2024. Segundo as vítimas, por volta das 3 horas, a unidade de intervenção rápida tomou o lugar e não deixaram ninguém, pelo menos, se vestir. Algumas pessoas saíram nuas e outras saíram de capulanas e de calções, descreveu uma entrevistada que pediu anonimato. Ainda no site do Jornal do País, 2 pessoas raptadas por supostos terroristas em Cabo Delgado. Populares de Mapate, no distrito de Moidumbe, província de Cabo Delgado, denunciaram o rapto de 2 pessoas por supostos terroristas durante a atividade de pesca no lago Nhanj, levando à saída da parte da população local. De acordo com fontes locais citadas pela Lusa, o rapto ocorreu à luz do dia, no domingo, quando um grupo de residentes se encontrava a pescar naquele lago, situado a cerca de 20 quilómetros da aldeia de Mapate. Segundo a fonte, as 2 vítimas são populares locais que tinham regressado.

0: O chefe da diplomacia chinesa, Wang Yi, advertiu as Filipinas de que terão de suportar amargas consequências caso continuem a provocar Pequim com apoio de países terceiros na sequência de novo incidente no Mar do Sul da China. Durante o encontro em Manila com a homóloga filipina Teresa Lázaro, Wang apresentou um veemente protesto pelo que Pequim classificou como um ato agressivo e agressivo de um navio da guarda costeira chinesa por embarcações militares filipinas junto ao atol Second Thomas, disputado por ambos os países. Foi o terceiro dia consecutivo em que a China protestou oficialmente contra o incidente ocorrido na passada segunda-feira, envolvendo o navio de guarda costeira chinesa e duas embarcações insufláveis da Marinha Filipina. Tensões no mundo. Ou será a início de mais uma guerra? Vamos acompanhar. No site de notícias ao minuto, um dos destaques é este: Justiça búlgara valida a alteração do Estado Civil de pessoas transgênero. O Supremo Tribunal de Cassação da Bulgária, a mais alta jurisdição do país em matéria civil e criminal, autorizou a alteração jurídica do sexo em 4 casos, pela primeira vez desde 2020. 3 acórdãos e 1 ordem foram proferidos nos últimos dias por diferentes colégios de juízes na sequência de uma decisão do Tribunal de Justiça da União Europeia, segundo o site de informações jurídicas LexBG. Num dos acórdãos, os juízes búlgaros consideram que uma recusa baseada apenas numa concessão biológica do sexo, em considerações morais ou religiosas, ou na ausência de legislação detalhada, constituiria uma desigualdade de tratamento. No relatório publicado em setembro de 2025, a Agência dos Direitos Fundamentais da União Europeia indicava que a Bulgária e a Hungria eram os únicos países da União a não oferecer qualquer via possível de reconhecimento jurídico do género. Para tentar unificar a jurisprudência búlgara, o Supremo Tribunal da Cassação tinha aberto em 2020 um processo, o que levou a deixar pendentes todos os casos em curso. Em 2023, esse mesmo tribunal decidiu que a lei búlgara não permitiria alterar a indicação do sexo, o nome e o número de identificação pessoal nos registros de Estado Civil de uma pessoa transgênero. Mas alguns dos seus juízes consideraram que essa interpretação da lei poderia ser contrária ao direito da União Europeia e recorreram ao Tribunal Judicial da União Europeia. Esse Tribunal Europeu decidiu, a 12 de março deste ano, que o direito europeu opõe-se a qualquer legislação que impeça a alteração dos dados relativos ao sexo, aos nomes e ao número de identificação de um cidadão que tenha exercido o seu direito de circular e residir noutro país da União Europeia. O mesmo tribunal também esclareceu que os tribunais de Estados-membros não podem ficar vinculados para a interpretação do seu tribunal mais alto que impeça a aplicação do direito europeu. Aí está. Justiça búlgara valida a alteração do Estado Civil de pessoas transgênero. E atenção agora às taxas de referência cambial. Compra o dólar norte-americano, 63 meticais, 25 centavos à venda, 64 meticais, 51 centavos. Compra hoje o euro, 72 meticais, 16 centavos à venda, 73 meticais, 60 centavos. Compra o rand da vizinha África do Sul, 3 meticais, 84 centavos à venda, 3 meticais, 91 centavos. Compra hoje o euro, 72 meticais, 16 centavos à venda, 73 meticais, 60 centavos. 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

0: Vamos trabalhar, vamos produzir. Vamos à luta. Obrigado pelo carinho da audiência, a carinha do INS. Das várias instituições aí, faça todas as festas de publicidade da Vodacom. Não são poucas, alheias que vão. São muitas instituições ligadas a nós a esta altura. Mas gostaria de falar com dois ouvintes que estejam aí na carrinha da sua instituição a esta altura. 8434-97. Ah, tem crédito vocês. Vocês têm crédito, vocês. Eu sei quando vocês têm crédito. 8434-97. Quero perceber como é que está o ambiente aí na carrinha hoje. Obrigado aos motoristas, Chapa, estamos lá. Comboio, maquinistas, estamos lá. Ah, em todo lugar estamos lá. Em casa, estamos lá. Na machamba, estamos lá. Na limpeza, estamos lá. 8434-97. Pessoal do INS, pessoal do Vodacom, pessoal das várias empresas. Damn cell. Eu falo daqueles que já me disseram que estão ligados agora. Eu me lembro aqui, tá? O Virola Edmundo. Virola. Onde é que anda o Virola? Espera aí. Onde é que anda o Virola? Virola, com o final de semana passado, passou na ponta. Já não conheces amigos. 8434-97. Onde é que anda o Virola? Eu acabo de ouvir, deve estar. Como está ao vivo? Eu até realmente já quer me começar. Parece que já não vive na CMC. Fim de semana não estava. Vamos aí. Aí nas várias instituições. Não tem crédito, vocês? Então, vou mandar o pessoal, vou pedir aqui ao pessoal. Vou mandar um abraço ao pessoal do Chapa. E pedir ao pessoal do Chapa para ligar também. Vou pedir ao pessoal do Chapa. Nossos amigos do Chano Chapa, liguem aqui 8434-97. Esses das carrinhas. Esses das carrinhas das empresas não tem crédito. O pessoal do Chapa tem crédito. 8434-97. Ou não tem crédito também. 8434-97. Às 7 horas lança o tema. Suzana Ferrão Mapulene, bom trabalho, obrigado aí, bom trabalho. Pessoal do Chapa tem crédito, bom dia.
1: Bom dia.
0: Tá no Chapa?
1: Não. Aqui é o Nhacundela.
0: Nhacundela, caminho do trabalho.
1: Exatamente.
0: Na carrinha ou no carro pessoal?
1: Ah, no carro pessoal.
0: Vocês de carro.
1: Sempre na escuta.
0: O pessoal das carrinhas das empresas não tem crédito.
1: Parece que não.
0: Nem parece, não tem. Jacundela, grande abraço.
1: Valeu, obrigado.
0: Bom dia para ti. Vamos lá. Mais uma chamada. Quero perceber como vocês acordaram aí. Aí no Chapa, bom dia. Bom dia.
2: Bom dia.
0: Chapa, carrega do trabalho, como é que é?
2: Chapa,
0: o seu nome?
2: Bené,
0: qual é a rota? Qual é a rota, Bené? Bené, qual é a rota?
2: Patrícia
0: Baixa.
2: Não, Kobe.
0: Patrícia em Kobe, ok. Como é que está o movimento aí no Chapa? Está cheio?
2: Ainda está vazio.
0: Está vazio? Está na terminal?
2: Sim.
0: Mas já fizeram uma tal já.
2: Um pouquinho.
0: Nessa hora não é possível. grande abraço. Agora estão a ligar. Deixa só atualizar a hora. Obrigado aí. Daqui a pouco vou lançar o tema. Sete horas em Moçambique.
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0: Volto já com o tema. Prepara os megas para interagir connosco no WhatsApp.

7 horas e 4 minutos. Manda o seu áudio, atenção, para o WhatsApp. Aqui este número não é para ligar, é só para mandar áudio no WhatsApp. Presta atenção, eu vou lançar o tema, escuta. Depois faz a sua reflexão, grava o áudio, manda para nós.

오케이. Hoje vamos fazer uma reflexão sobre o fenômeno que começa a levantar preocupações em muitas famílias, já? Mais um fenômeno. Onde falamos de um fenômeno? Hoje vamos falar do outro. Vamos fazer uma reflexão sobre um fenômeno que começa a levantar preocupações em muitas famílias. Pais ainda jovens em idade ativa que deixam de assumir a responsabilidade de sustentar o lar e passam a depender quase exclusivamente dos rendimentos dos filhos. É. Debate sobre os limites da ajuda familiar e se em alguns casos a pressão para manter um elevado padrão de vida pode levar jovens a fazer escolhas perigosas ou degradantes para conseguir dinheiro. Vou repetir. Reflexão sobre um fenômeno que começa a levantar preocupações em muitas famílias. Pais ainda jovens, em idade ativa, que deixam de assumir a responsabilidade de sustentar o lar e passam a depender quase exclusivamente dos rendimentos dos filhos. Vamos a isso. Lau Govile Kwenyane. Coloca no rec. Quando os pais vivem do salário da filha, estamos a criar uma geração de pais que empurra os filhos para escolhas desesperadas. Quando os pais vivem do salário da filha, estamos a criar uma geração de pais que empurra os filhos para escolhas desesperadas. Aqui nós tocamos em tudo que toca a sociedade. Aqui vamos ouvir. Podemos não aceitar, mas ouvimos. Quando os pais vivem do salário da filha, estamos a criar uma geração de pais que empurram os filhos para escolhas desesperadas. Há uma pergunta que pode incomodar muita gente. Até onde vai o amor de um filho pelos pais? E onde começa a exploração? Em muitos lares, a filha é a única pessoa que trabalha. Não é médica, não é empresária, não ocupa um cargo de direção, trabalha numa loja, num salão, num supermercado, num escritório. Mas curiosamente, é ela quem paga, por exemplo, a renda, é ela quem compra comida, é ela quem veste os irmãos, ela é quem paga a eletricidade, ela é quem mantém um padrão de vida que o seu salário aparentemente dificilmente explicaria. E os pais? Muitos ainda são jovens, têm força, têm saúde, mas acomodaram-se e nunca perguntam: minha filha, de onde vem realmente esse dinheiro? Minha filha, de onde vem realmente esse dinheiro? Ou será que não perguntam porque têm medo da resposta? Ou será que não perguntam porque têm medo da resposta? Na cultura africana, é normal que os filhos apoiem os pais. Isso faz parte dos nossos valores. Mas existe uma enorme diferença entre ajudar a família e carregar sozinho o peso de toda a família. O problema torna-se ainda mais delicado quando essa responsabilidade recai sobre uma jovem que sente a obrigação de manter um padrão de vida que ultrapassa aquilo que o seu rendimento permitiria. E surge uma pergunta difícil. Quando os pais aceitam viver acima das possibilidades reais da filha, sem questionar a origem do dinheiro, estarão ainda que involuntariamente a fechar os olhos para uma possível ou para um possível sofrimento? Vou repetir. Quando os pais aceitam viver acima das possibilidades reais da filha, sem questionar a origem do dinheiro, estarão ainda que involuntariamente, a fechar os olhos para um possível sofrimento. Infelizmente, alguns jovens podem sentir-se pressionados a aceitar propostas abusivas
relações por interesse ou outras situações de exploração para não falharem com a família. Não podemos afirmar que isso acontece em todos os casos, mas podemos perguntar: será que a pressão financeira dentro de alguns lares está a empurrar certas jovens para escolhas que nunca fariam se não carregassem esse peso? Vou repetir. Será que a pressão financeira dentro de alguns lares está a empurrar certas jovens para escolhas que nunca fariam se não carregassem esse peso? Outra questão. Os pais têm o direito de transformar os filhos no principal sustento da casa enquanto eles próprios deixam de procurar soluções? Repito. Os pais têm o direito de transformar os filhos no principal sustento da casa quando eles próprios deixam de procurar soluções? Onde termina a ajuda aos pais e onde começa a exploração? Os pais devem depender financeiramente dos filhos mesmo estando em idade de trabalhar? Os pais têm o dever de perguntar como os filhos conseguem manter determinado padrão de vida? A pressão econômica pode empurrar jovens para escolhas perigosas? Será que algumas famílias preferem não fazer perguntas porque o dinheiro resolve os problemas de casa? Quem protege os jovens quando a própria família depende deles? Quem protege os jovens quando a própria família depende deles? Conhece famílias que vivem quase exclusivamente do salário de um filho ou de uma filha? Você conhece? Conhece famílias que vivem quase exclusivamente do salário de um filho ou de uma filha? Até que ponto é a obrigação dos filhos sustentar os pais? Até que ponto é a obrigação dos filhos sustentar os pais? Um pai ou uma mãe ainda jovens devem acomodar-se enquanto os filhos suportam toda a casa? Um pai ou uma mãe ainda jovens devem acomodar-se enquanto os filhos suportam toda a casa? Os pais têm o dever de querer saber de onde vem o dinheiro que sustenta a família? Os pais têm o dever de querer saber de onde vem o dinheiro que sustenta a família? A pressão familiar pode levar alguns jovens a tomar decisões que nunca tomariam em circunstâncias normais? Estamos a proteger os nossos filhos ou, sem perceber, estamos a colocar eles ou sobre eles um peso demasiado grande? Uma filha deve ser motivo de orgulho. Nunca deve ser vista como uma fonte inesgotável de dinheiro. Quando uma jovem carrega sozinha toda a família, nem vou reticências, talvez o problema não seja apenas financeiro, talvez seja moral. Porque uma família deve proteger os seus filhos. Nunca viver à custa do sacrifício silencioso deles. Vamos lá refletir todos juntos. Eu já lancei os dados. Quando os pais vivem do salário da filha, estamos a criar uma geração de pais que empurra os filhos para escolhas desesperadas. Tua filha trabalha na loja, no salão, mas já te oferece isto, mas aquilo, a vossa vida é assim, assim, assim. Pai e mãe não trabalham. Não acham estranho, pais? 87-000-9790. Manda o seu áudio. 87-000-9790. Manda agora o seu áudio para o nosso WhatsApp. E até já. Som do DJ Buxinho. Bom dia, Moçambique.

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2: Ok, vou para o WhatsApp para ver os áudios que estão a chegar à nossa terminal 870009790. Mas antes, uma mensagem aqui. A carrinha da Administração Nacional das Pescas manda abraços a todos os ouvintes. Estamos todas as manhãs na escuta. Helena do Velo. Ok, obrigado Helena do Velo. E obrigado aí a carrinha da Administração Nacional das Pescas. Ok, um abraço aí para vocês. Um abraço para vocês. Manuel, o pessoal da carinha ainda não recebeu. Ligado, carinha da Arasul. Bom dia, Helder. Obrigado aí, carinha da Arasul. Podemos começar com áudios ou com chamadas? Lançamos esta questão hoje. Quando os pais vivem do salário da filha, estamos a criar uma geração de pais que empurram os filhos para escolhas desesperadas. Atenção, nem são aqueles pais antigos, já porque a idade, estão cansados. Não, jovens mesmo. Jovens. Estão jovens, novos, pais jovens. Ver o filho que trabalha num sítio assim, a trazer aquilo. Calar. Deixa eu ver se tenho aqui um áudio. Vejo um já. Bom dia.
3: Bom dia, Manuelder. Bom dia, Manuelder. Yeah, é muito preocupante esse tema de hoje que estás a abordar. E eu vou ser muito franco mesmo. É o seguinte, é complicado. De que maneira? Até tenho uma história mesmo que acompanhei de uma senhora, de uma família, que a senhora, a mãe da família, acabava encolhendo a filha para que namorasse, para poder trazer dinheiro em casa. É uma senhora dos seus 42, 43 anos, é uma senhora que ainda tem capacidade de trabalhar. Então, o que estava a acontecer? Encolhia sempre a filha que tinha que namorar para trazer dinheiro. Eu recordo que uma vez a filha até saiu, foi ter com o namorado, não trouxe dinheiro. Gerou barulho mesmo, deu porrada a filha, até o caso chegou a ser resolvido na casa do chefe do quarteirão. Então, na verdade, é muito preocupante mesmo. É muito preocupante.
2: Ok. 870009790. Manda o seu áudio para nós. Enquanto os áudios não chegam, vamos para o WhatsApp. Enquanto os áudios não chegam no WhatsApp, vamos para as chamadas. 8434-97. Podemos falar anonimato, não tem problema. Não tem problema. Para ligar, chamada 8434-97. 8434-97. O número 870009790, só para o áudio no WhatsApp. Quando os pais vivem do salário da filha, estamos a criar uma geração de pais que empurra os filhos para escolhas desesperadas. E pais jovens, atenção. Bom dia.
4: Bom dia, mano Helder Mendes.
2: Nome ou anonimato?
4: Ah, Emílio Dimas.
2: Emílio Dimas, avança. Acha que chamadas hoje, que os probleminhas.
4: É muito preocupante porque há muitos mesmo. Principalmente as mães é que encobertam as. Às vezes que o pai até nem sabe. Então é muito lamentável mesmo que temos que lutar contra isso mesmo.
2: As mães é que encobertam, os pais nem sabem.
4: Exatamente.
2: Mas o pai também se não faz nada, vê a filha trazer isto, aquilo, não pode perguntar.
4: Às vezes, quando fala com a mãe, diz, você não pergunta. Às vezes, nessas casas, às vezes que não tem mais potência é a mãe. Okay. Quem é mais influente que a mãe. Os pais, há outros pais que não conseguem dizer nada. Tudo quem decide é a mãe aqui em casa.
2: Mas você... Você comer com coisas boas da tua filha que trabalha numa loja, comprar uma boa TV ali de 50 e tal polegadas, 70 polegadas, você comer e não questionar.
4: As mulheres são poderosas, mano. Quando diz que você não é para perguntar nada, porque já sabe que a mãe é de onde é que vem as coisas. E pensas que já pronto, vamos ficar sem nada.
2: Ok. Tá bem.
4: Um abraço, Manelder.
2: Obrigado. Para mandar áudio no WhatsApp 87002790. Bom dia, HM. A carrinha do INS manda um forte abraço a todos os ouvintes. Obrigado. Continuamos nas chamadas. Estamos a aguardar os vossos áudios também. Bom dia. Bom dia.
0: Bom dia. Essa é a carinha do INS da Matola. Dizem bom dia, gente.
5: Bom dia.
2: Yeah. Só do INS. Vocês têm moral. INS. Vocês têm... Vocês têm moral. Tá certo. Um grande abraço para vocês. Bom trabalho, ok? Tem moral visual aí, é? Estão a dizer esse tipo de homem que a mulher deixa com que a filha alimente a casa, ele não fala. É um homem que está a ser colonizado. Como diz o Zucula, esse tipo de homem está a ser colonizado. 84-34-97. Vamos lá. Quando os pais vivem do salário da filha, estamos a criar uma geração de pais que empurram os filhos para escolhas desesperadas. Em muitos lares, a filha é a única pessoa que trabalha. Não é médica, não é empresária, não ocupa um cargo de direção, trabalha numa loja, num salão, trabalha num supermercado, trabalha... É ela que paga tudo. E os pais jovens, saudáveis, bom dia.
6: Bom dia, Manuel.
2: Dona Medina, sua contribuição. Avança.
6: Sim, é assim, mano. Nós não podemos esperar os nossos filhos para que banquem as nossas despesas. Os pais...
2: Chamadas.
6: Nada. Podem ajudar, porque eles devem nos ajudar. Não é para levarmos toda a carga para eles. Ele recebe pouco... Ela recebe pouco, mas tem que levar toda a despesa de casa. E o futuro dela, o que, que ela vai fazer, essa pessoa? Vai sofrer, porque ainda está a construir o lar do pai e o dele. Quando é que ele vai construir? Temos que deixar isso aí, sendo pais. Esperar que nos ajudem os nossos filhos. Ajuda é uma boa para nós todos, mas não levarmos toda a carga para ele. Há muita coisa para fazer. A pessoa pode fazer isso, aqui, aquilo. Como é que vivia antes de crescer essa criança? Tenho uma vizinha aqui, uma menina que vem de Nhambás, está a trabalhar. Quando chega final do mês, os pais exigem para que ela deposite dinheiro para lá. E ela está cá a trabalhar. Mas o salário vai para Inhambane. Os pais.
2: Tem que mandar todo o salário para Inhambane?
6: É verdade.
2: Como é que ela fica a viver?
6: Oh, não sei como é que ela se arranja. Acho que lhe dá um só de comprar crédito. Não sei. Mas ela está aqui perto, nem dá para viver. Mas ela faz isso.
2: Mas ela come, veste, numa boa.
6: Ela veste onde ela trabalha. Trabalha a viver aí. Mas quando chega o final do mês, antes de demorar um pouco, uns 2, 3 dias, começam a ligar.
2: Os pais?
6: Os pais,
2: são, são idosos ou são assim jovens? Eu não aguento.
6: Oh, não sei que idade é que tem.
2: Podem ser idosos.
6: A menina deve ter 19, 20.
2: 19:20.
6: É verdade.
2: Ok. Ok. Tá a ouvir. Vou agora para o WhatsApp. Mande áudios para o 87009790. Atenção, não estou a falar de pais idosos, não. Estou a falar de pais ainda jovens. Estão a deixar carga para filhas. Bom dia.
7: Bom dia, Helder Mendes. Em primeiro lugar, saudar, espero que estejas a gozar de boa saúde.
2: Estou, obrigado.
7: É a minha primeira vez a participar do programa. Deste lado, apresento-me como Fernando Majate. E indo ao tema, para nós que crescemos nos bairros periféricos e pela nossa cultura africana, isso tem sido algo bem normal. Na verdade, algo que não podemos normalizar, mas tem sido algo normal e frequente para a nossa sociedade. Porque tudo parte inicialmente da cultura em si. Os nossos pais trazerem-nos ao mundo, não é? E quando nós já atingimos a maturidade, geralmente tem-se usado essa base de ter-nos nascido como uma obrigação futura de recompensa. Quando tu atinges a maioridade, a maturidade, e já sabes que começas a trabalhar, essas exigências nunca faltam. Só que os nossos pais da antiguidade, eles não têm tido a visão ou a observação de análise do que isso no futuro ou pode nos levar. É por isso que nos nossos bairros nós acabamos tendo miúdos a roubar, miúdas a se prostituírem, porque a ideia é satisfazer e cumprir com aquilo que ele acha que é uma obrigação, para aquilo que é com os seus pais. E é de lamentar, porque isso tem desviado muitos jovens, tem criado muita pressão nos jovens. E é algo que tinha que mesmo ser observado a fundo, não é? Porque não justifica, dizia que não justifica, porque uma coisa é, não se justifica com que não se justifica com que os nossos pais, ainda numa fase com capacidade para gerir aquilo que é o seu próprio rendimento, cruzarem as mãos, porque tem filhos que os nasceram e que devem prover por eles. É incorreto. Agora, uma coisa é, os meus pais estão numa idade em que já não têm capacidade para continuar a trabalhar e obterem aquilo que são os seus rendimentos para a sobrevivência. Faz sentido, sim, os filhos criarem condições, não é? De satisfazer os pais pelo menos quanto às essas primeiras necessidades. Mas nós não podemos ser obrigados a suprir com as despesas dos nossos pais, porque geralmente, ou porque acham que não podem ir atrás daquilo que são os seus rendimentos. É tudo, e espero que a nossa sociedade possa refletir muito mais quanto a esses aspectos e que possamos melhorar. Obrigado.
2: Muito obrigado. Continuo no WhatsApp. Bom dia.
8: Saudações extensivas. Helder, esse tipo de pais, esses são daqueles que põem na cabeça de que estão a chular, mas não sabem que estão a desgastar à imagem da filha. Esses são outros pais insurgentes. Porque essa coisa de insurgência não vem por acaso. Na maior parte das vezes, os próprios pais é que criam espaço para isso. E aquela mulher ou aquela moça cresce com esse hábito e pronto, começa a achar que comportamentos do género são iguais. São essas mesmo que amanhã, quando você está apertado, não quer mais ficar contigo. Diz que não tem dinheiro, aquele ali já caiu. Quando você está à venda. Você é um produto que está na montra, está à venda. O resultado disso, anda de galho em galho. Hoje está aqui, amanhã está ali, depois da manhã está onde e por aí vai. Por quê? Porque o interesse dela é homens com dinheiro. E os pais são muito desenvergonhados, epa, acham que isso aí é uma coisa normal. E acontece muito aqui em Moçambique. Muito mesmo. Não é uma coisa da gente olhar, estranhar, dizer, será? Não será, não. Acontece. Eu não preciso dizer que é complicado. É complicado. É muito, mas muito complicado mesmo. Bom dia.
9: Também, Helder, velhotes de agora já não têm juízo. No, nos nossos tempos, nossos pais ficavam preocupados até você se formar. Esses velhotes donos de igrejas, não sei o que, são todos malucos isso. Já não tem juízo, não tem nada. Tem razão de se comportar assim. Bom dia. E este grupo de pessoas que põe as filhas menores a casar com pessoas adultas. É esse tipo de gente. Porque ele não está preocupado com o futuro da criança, não está preocupado com mais nada. Ele está preocupado apenas com dinheiro. Então é complicado. Isso devia existir uma lei e punir esse tipo de pessoas. Bom dia.
2: É mais áudios aqui. Vamos. Bom dia.
10: Bom dia, Manuel. Dizer que os filhos não são obrigados a sustentar os pais, principalmente nesta idade que estou aqui a ouvir. Ouvi um vindo a contar-nos uma história aqui de uma mulher de 40 anos, 41, 42, uma pessoa com idade para trabalhar. Eu acho que não são obrigados. Isto eu estou a falar por causa da experiência que eu tive com a minha mãe. Na altura, antigamente, você chegava com uma coisa em casa, você tinha que justificar. Não metíamos nada em casa. Se é uma roupa que você gostou, comprou, porque quem te deu? Você tinha que falar com uma amiga, até para tudo me oferecer. E foi assim como eu cresci. E a minha mãe, o que dizia era: eu quero ver meus filhos formados, eu quero que eles trabalhem para eles. Pelo contrário, você ia para a casa dela, ainda voltava com coisas, com mangos, porque sempre tinha que dar coisa. Agora, não é mal tu ajudares para trazer a casa da tua mãe, levar uma coisa, um presentinho, aquilo que ela gosta. Eu acho que não é mal. Mas também, obrigar os filhos a sustentar a eles, não. Para mim, os filhos têm que trabalhar, fazer a família deles, fazer as coisas deles. Se puder ajudar, good. Mas não pode ser uma obrigação, é a minha opinião.
2: Muito obrigado. 87-00-9720, manda o seu áudio. Bom dia.
11: Bom dia, Manelder, grande locutor da Voz da Cidade.
2: Obrigado.
11: Olha, é a primeira vez que eu entro aqui, estou muito satisfeito de dizer que tenho sempre, sempre acompanhado os seus programas, tem sido meu grande companheiro ao sair de casa para o trabalho. Olha, Manelder, o tema que coloca é um tema muito preocupante, acima de tudo realístico. Infelizmente, a nossa sociedade está a viver isto. Os pais muitas das vezes não têm questionado os seus filhos de onde é que conseguem essas coisas todas, pura e simplesmente usufruem dessas coisas, o que é muito mal. No entanto, o papel dos pais ficou invertido. Os filhos, as filhas sobretudo, viraram os pais e os pais viraram os filhos das filhas. No entanto, é um ponto muito crítico que precisa ser corrigido, porém a iniciativa é nossa, digo os pais, ninguém de fora virá para acertar isto. Eu já acompanhei alguns casos dos quais alguns intervi, no sentido de aconselhar uma menina de 16 anos, sobretudo quando é bonita. Quando é bonita, meu irmão, a situação é complicada, porque ela nem estudos quer seguir, nem nada. Você dá conselho no sentido de que não, o seu futuro depende muito da tua formação, não está para aí. Tudo que ela quer é encontrar qualquer homem que tenha capacidade de sustentar as suas despesas. Muito mal. Tchau, fui, Zé.
2: Muito obrigado. Vocês estão a dizer que os pais é que estão a empurrar os filhos? Algumas vezes, ah? Para estas situações aí, ah? Estão a dizer que os pais é que estão a empurrar os filhos. Continue a mandar o seu áudio para nós, 870-00-9790, 870-00-9790. Quando os pais vivem do salário da filha, estamos a criar uma geração de pais que empurra os filhos para escolhas desesperadas. Em muitos lares, a filha é a única pessoa que trabalha, não é médica, não é empresária, não ocupa um cargo de direção, trabalha numa loja, num salão, num supermercado, num escritório, mas curiosamente, ela é quem paga a renda, por exemplo, ela é quem compra comida, ela é quem veste os irmãos, ela é quem paga a eletricidade, ela é quem mantém um padrão de vida que o seu salário aparentemente dificilmente explicaria. E os pais, muitos ainda são jovens, têm força, têm saúde, mas acomodaram-se e nunca perguntam: minha filha, de onde vem realmente esse dinheiro? Manda o seu áudio, 870-00-9790.
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7: 7 horas e 45 minutos, temos mais áudios aqui, vamos avançar, bom dia.
8: Bom dia, Alder Mendes e a vasta equipe da Rádio Cidade. Diz-se na gíria popular que a criança deixa de ser criança quando sai da casa dos pais e forma o seu próprio lar. Bem, ora observemos o seguinte, o jovem formou-se, conseguiu um emprego, mas ainda não conseguiu construir o seu próprio lar, ganha o seu salário. E nisto há um aperto na casa. Há falta de pão, há falta disto, isto, isto. E fica um pouco pressionado pelo jovem, por exemplo, ir almoçar fora, jantar fora, sabendo que em casa não há mantimento, está-se a passar fome. Está a perceber? Então, nesta ordem de ideias, o jovem sente-se pressionado, entre aspas. Porque não fica bem ter o dinheiro, saber que em casa está a faltar isto. E os teus pais, desde criança, te cuidaram. Então, tu acabas, o jovem, neste caso, acaba ajudando a família. E esta ajuda vai se repetindo, até que já chega a um extremo que o jovem acaba sendo provedor daquela casa. Esquece de cuidar de si e começa a cuidar dos seus próprios pais, o que não é mau. Só que, neste âmbito, ele acaba esquecendo que existem as suas próprias prioridades, construir a casa, construir o seu próprio lar, casar, ter a sua própria família. Então, enquanto o jovem estiver na casa dos seus próprios pais, esta pressão é direta. Agora, numa situação em que o jovem está no seu próprio lar, pode ajudar os pais, até que é bíblico, mas não de uma maneira pressionada, como se fosse uma obrigação.
7: Obrigado. Mais áudios a chegar aqui na nossa terminal 870009790. Bom dia.
9: Bom dia Rádio Cidade, bom dia Manuel, bom dia a toda a produção deste programa. Em primeiro lugar, quero felicitar ao programa, porque Manuel, estes últimos dias têm trazido temas muito, muito, muito, muito, muito quentes. Este

0: hoje é muito pertinente. É importante que cada um de nós, como pais, saibamos que devemos tomar a responsabilidade a que Deus nos confiou. Afinal de contas, a família é a primeira instituição cristã, é a primeira igreja cristã. Então é importante que os pais saibam respeitar os valores de uma igreja, que os pais saibam honrar o compromisso que Deus lhes confiou. Ter um filho, gerar um filho, gerar uma filha, é um compromisso primeiramente confiado por Deus. Então, um pai que é pai não vai esperar que o filho lhe sustente e que o filho lhe suporte, mas sim vai ajudar a encaminhar o seu filho, a ensinar o seu filho qual é o melhor caminho para chegar a sair da pobreza. Primeira coisa, nós ouvíamos do saudoso Samora Machel que a enxada e a escola é que podem mudar a vida de um ser humano. Então, pais, mães, não sejam preguiçosos. Vamos todos trabalhar, como diz o nosso presidente, e trabalhar não é escravizar. A partir do momento que achamos que os nossos filhos devem nos sustentar, é escravidão. Nada de escravidão. Muito obrigada. Bom dia, bom dia.
1: Bom dia, obrigado. Quando os pais vivem do salário da filha, estamos a criar uma geração de pais que empurra os filhos para escolhas desesperadas. Bom dia.
2: Olá, Manelder. Bom dia, como está?
1: Bem.
2: Eu estou bem, na graça do Senhor. Olha, dizendo assim, Manelder, quanto ao tema de hoje, é um tema muito triste, mas muito triste mesmo, porque os nossos pais agora... me parecem que eles também ficaram mais preguiçosos. Isso nos tempos já aconteciam lá nos distritos, nas localidades, mas agora esse fenômeno nós já temos aqui mesmo dentro da cidade. Nessas nossas zonas suburbanas já temos muito disso. E tu vais ver um pai, vive com um filho. O filho não tem um emprego fixo. O filho é um biscateiro. E ele, em vez do pai também tentar andar do seu lado, né? Não, o pai vai obrigar que o filho ou aquela filha, ela tem que sustentar ali em casa, porque ele deu escola e se ele não concluiu a escola, a culpa não é dele. Mas eu acho que não é assim, porque o seu filho também, quando ele começa a crescer, ele também tem que começar a pensar no lar dele, tem que começar a criar as bases para o seu futuro, porque ele vai ser um futuro pai, vai ser uma futura mãe. Mas agora realmente os nossos pais de agora viraram os marrantes também, fazendo mais como. Será o desenvolvimento? Não sei não. Muito obrigada e boa quinta-feira para todos.
1: Os pais viraram marrantes. Mais um áudio. Bom dia.
3: Bom dia, Manel. Bom dia, ouvintes da Rádio Cidade. Hoje, devido à própria educação, os pais têm direito fundamental de dar a educação aos filhos, para que os filhos também possam se espelhar aos próprios pais. Então, o que acontece é que hoje em dia temos muitos que se dizem ser pais, enquanto não estão a dar aquela educação de valor aos próprios filhos. Resultado, o amanhã os filhos baixam a crescer também, tem uma educação que tem falta daquela educação que os pais deveriam dar para poder fortalecer a própria família. Então, temos muitos pais hoje em dia que se dizem ser pais, enquanto são os pais scrap. Talvez não deram aquela educação, são pais que estão sempre a poder avaliar de qualquer maneira por aí na cidade. Então, outros já tem, o próprio Matsin já deu um exemplo, que são vovós que talvez vão até na própria TV e falam de qualquer maneira. Então, esses não são pais exemplares. Então, como que os filhos, os netos, talvez vão poder olhar para aquela pessoa? não fica bem. Então devemos poder evitar esse tipo de comportamento para o falo dos pais.
1: Obrigado. Mais um áudio, bom dia.
4: Bom dia, Helder, bom dia, ouvintes. É assim, Helder, eu defendo que os filhos, nós os filhos, devemos respeito e obediência aos nossos pais. Não é nosso dever sustentar os nossos pais, principalmente os jovens, as jovens, as meninas. É, nós vemos muitas meninas a entrar para a má vida e por vezes condenamos, mas se a gente for lá a fundo, se calhar são pessoas que... se não põem pão na mesa, não têm o direito de ficar naquela casa, ou até se calhar ouvem coisas que não são tão boas porque elas não estão a ajudar em casa. Mas não é o dever de um filho sustentar o seu pai ou os seus pais, a não ser que sejam pais incapacitados, sofreram algum acidente, ok, aí sim. Mas não é o dever, Helder. Nós temos o dever de obedecer. Eu sempre digo, eu falo por mim, eu estou nos meus 30 e poucos anos, mas minha mãe diz, guarda teu dinheiro para quando eu realmente precisar. Eu mesmo, muito nova, Helder, eu não tinha o direito de entrar em casa com algo que não foi a minha mãe que comprou. Eu tinha que justificar a minha mãe, onde é que eu apanhei aquilo? Mas hoje em dia já não é assim, Helder. Uma menina pode vir até com carro e o pai ficar feliz, não quer saber de onde é que aquele carro veio. Por quê? Porque ele quer somente sustento. Está errado, Helder. Está muito errado. Está muito errado mesmo. Uma coisa é já um pai com os seus 70, 60 anos, está incapacitado. Eu tenho que olhar por ele. Agora, meninas que ainda têm pais com os seus 40, 50 anos. Come on, Helder. Isso é exploração. É exploração. E mais uma coisa, Helder, uma coisa, eu ainda estar na casa dos meus pais, eu estou a trabalhar e decido que não quero me mudar tão já. Isso sim, eu posso arcar com algumas contas de casa, mas eu não posso deixar de fazer a minha vida porque tenho que pagar, por exemplo, 90% das contas de casa. Se nós já vivíamos antes, o que eu posso fazer é criar uma forma de vivermos um pouco melhor, mas também procurando organizar a minha vida, né? Para que eu também possa um dia ter uma casa como os meus pais tiveram. Então, o errado, Helder, é nós deixarmos quando os nossos filhos começam a trabalhar, que devem deixar de olhar por si para olhar somente por nós pais. Não, isso é errado, Helder. E para mim, como mãe hoje, o que eu mais quero é amanhã o meu filho conseguir andar com as suas próprias pernas. Ele saber que, ok, eu posso dar um agradinho aqui à minha mãe, fazer isso aqui pelo meu pai, mas não é a minha obrigação ter que levar, por exemplo, 70% do meu salário para ter que cuidar da casa dos meus pais. Epá, essa parte eu não concordo. Podem me chamar de egoísta, okay, mas eu não concordo. Uma coisa é tu, por exemplo, pegares na conta de água e luz e o resto tu olhas por ti. Mas tu também precisas organizar a tua vida, precisas fazer as tuas coisas.
1: Muito obrigado. Quando os pais vivem do salário da filha, estamos a criar uma geração de pais que empurram os filhos para escolhas desesperadas. Mais um áudio. Bom dia.
5: Bom dia, Rádio Cidade. Bom dia, Helder Mendes. Bom dia aos ouvintes. Relativamente ao assunto, eu tenho dito que as mães são as que têm, ou as sogras, são as que têm mais segredo relativamente às filhas, né? Tenho dito isso porque são as mães que conhecem o primeiro namorado sem que o pai saiba. Depois de negociação e tudo, é que o pai acaba sabendo que a filha está a namorar, nem mesmo quando a filha está grávida. A primeira pessoa a saber é a mãe. Então, caríssimos, estamos diante de uma situação em que é alguém que cresceu com ela, tem o poder dela, tem uma data da situação. Eu vou vos contar uma história de alguém que na altura, um amigo, na altura, quando casa-se, ele todos os meses a mãe chegava com preocupação em casa. Chegava com preocupação e a filha tinha que tirar do salário. Chegava com preocupação, a filha tinha que tirar do salário para poder gerir aquelas situações. Com o andar do tempo, aquilo começou a ser frequente. Alguém que tu dás todos os dias, mas é preciso deixar claro que a mãe não tinha necessidade de fazer isso porque tinha suas rendas e tudo mais. Mas fazia isso de propósito. Mas eles já praticamente já eram um casal, tinham filhos, precisavam crescer, mas não cresciam por causa disso. Mas com o andar de tempo criou desestabilidade no relacionamento da filha, criou desestabilidade, fez com que separassem-se por causa disso, porque pai chegava ao final do mês, ela tinha que pegar o dinheiro para dar a mãe, fechar as suas dívidas, porque ela devia mesmo. Então, e praticamente aquilo orçava acima de 50 mil de dívidas. Então, tinha que fechar lá. Então, ao final do mês, o homem ficava pressionado. Mas o que acontece posteriormente a isso? É que depois de um tempo a filha senta com o marido. O que está-se a passar? Por que está-se a passar? Eu digo, e como se não bastasse, o jovem disse, primeiro senta com a sua mãe. Senta com a sua mãe para saber qual é o teu papel no relacionamento. Qual é o teu papel numa casa? Tu não podes trazer, por exemplo, sempre faturas para casa, nós não temos como progredir isso. Depois desta conversa e tudo mais, ela parou de fazer isso. A filha teve a sua vida normal. Tu encontras os jovens hoje, epa, tu não acreditas, mas tudo é feito na base da conversa. Mas quer dizer alguma coisa, é que as sogras têm muitos segredos das suas filhas. Muitos segredos. Então, é preciso chamar a atenção aí. Não?
1: Muito obrigado. Vamos atualizar a hora, depois as notícias. Voltamos já. 8 horas em Moçambique.
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7: Muito bom dia. O governo moçambicano está a avançar com a implementação de um sistema integrado de gestão tributária no contexto da transformação digital do Estado e destinada a reforçar a eficiência da administração fiscal. A garantia foi feita esta quarta-feira em Maputo pela Ministra das Finanças, Carla Louveira, durante a abertura do BFSI Moçambique 2026, Conferência Nacional dedicada à Inovação Financeira e Tecnológica, que decorre de 22 a 23 de julho. Segundo a governante, o novo sistema incluirá uma plataforma de tributação de serviços digitais, mecanismos de monitorização das transações móveis e soluções fiscais dirigidas aos trabalhadores independentes. A Confederação das Associações Económicas de Moçambique defende uma mudança de paradigma nas relações económicas entre Moçambique e a China, propondo a evolução de um modelo assente no comércio e investimento para outro, baseado na produção conjunta, transferência de tecnologia e criação de cadeias de valor. É uma abordagem feita ontem em Maputo pelo vice-presidente da CTA, Amácio Gume, durante a recepção de uma delegação empresarial do Instituto de Promoção do Comércio e do Investimento da Região Administrativa Especial de Macau, que visita Moçambique. Segundo Gume, a abordagem permitirá que os investimentos chineses tenham um impacto mais profundo na economia moçambicana, promovendo a industrialização, o desenvolvimento de fornecedores locais e a criação de emprego. O presidente Donald Trump afirmou ontem que o Irão está a ser duramente atingido pelas forças norte-americanas e estará pronto muito em breve para finalizar um acordo nuclear que trava o conflito em curso. Estão a ser duramente atingidos e querem fazer um acordo. Mas eu digo que não estão prontos para fazer um acordo porque cada vez que fazem um, querem mudá-lo e tudo mais. Não estão prontos. Estarão prontos muito em breve, disse Trump num comício na Geórgia. O presidente norte-americano chegou ao estado do sul depois de participar numa cerimónia na base aérea de Dover, no Delaware, para receber com honras os corpos dos 4 militares norte-americanos mortos na semana passada em ataques iranianos na Jordânia e no Iraque, as primeiras baixas desde o rompimento do cessar-fogo. O governo islamista da Turquia condenou ontem o bloqueio marítimo anunciado pelas milícias Houthis pró-iranianas do Iêmen contra a Arábia Saudita no Mar Vermelho. Condenamos a ameaça de um bloqueio marítimo pelos Houthis contra a Arábia Saudita e reiteramos o nosso apoio ao país, indica um comunicado do Ministério dos Negócios Estrangeiros turco, publicado no seu site. É necessário, por fim, o quanto antes as ameaças e ações contra o transporte marítimo e o comércio global, que representam um perigo para a liberdade de navegação e a segurança marítima no Mar Vermelho e no Estreito de Bab el-Mandeb, acrescenta a nota. O guitarrista e compositor moçambicano Jimmy Julio vai assinalar os seus 40 anos de carreira com um concerto em formato inédito, distribuído por duas noites nos dias 24 e 25 de julho no Annex Events, na Catembe, cidade de Maputo. Promovido pela Top Produções, o espetáculo pretende celebrar 4 décadas de dedicação à música e homenagear um dos maiores embaixadores do Afrojazz. Natural do bairro de Xamanculo, em Maputo, Jimmy Julio construiu uma carreira de dimensão internacional, tornando-se uma das mais respeitadas referências da música contemporânea do continente. Sob o conceito Concerto 12 em 1, cada noite terá identidade própria, reunindo diferentes formações musicais e convidados especiais de Moçambique e da África do Sul, numa celebração da diversidade cultural da região. É o final da apresentação do Cidade Notícias. As notas foram publicadas pela IM, Notícias ao Minuto, e o País. A edição foi de Elder Malele. Próximo serviço noticioso às 12 horas.
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8 horas e 7 minutos. Estava só aqui a organizar os áudios, que são muitos. Vamos finalizar o tema com alguns áudios. Lançamos esta questão para a sociedade: quando os pais vivem do salário da filha, estamos a criar uma geração de pais que empurram os filhos para escolhas desesperadas.

0: Temos mais um áudio aqui, bom dia.
1: Bom dia, Helder. Bom dia, Rádio Cidade. Helder, que Deus continue te abençoando.
2: Amém.
1: Pela tua visão, sabedoria.
2: Amém.
1: E nos trazer temas da convivência do dia a dia.
2: Muito obrigado. Muito obrigado.
1: A gente vive isto todos os dias. É o que se vive nos lares, é o que se vive nas casas e por aí em diante.
2: Muito obrigado.
1: É assim. Na perspectiva doméstica, nós fomos nascidos como moeda ou como enxadas, para depois, quando trabalhar, virar sustento dos nossos pais. Ou melhor, te nasci, te cuidei, te dei escola, tudo. Quando você começar a trabalhar, deve, né, me sustentar. Na perspectiva contemporânea, não. Não. Porque eu não pedi nascer. Eu não pedi nascer. Né? Então, há um choque aqui entre a perspectiva doméstica e a perspectiva contemporânea. Feliz ou infelizmente, eu conheço e vivo muitos casos desses. Né? Onde o pai ou os pais cobram e pais que dizem, não, meu filho. Até o pai, os pais até compram terrenos para os filhos, educam os filhos, ajudam a comprar ajudam no até arranjar o emprego. Diz, olha, meu filho, voe. Voe, cuide da sua vida e à vontade. Quando a gente precisar, a gente vai pedir. Não é obrigado. Não é obrigado a nos sustentar. Né? Agora, existem lares, infelizmente, que são sustentados pelas nossas irmãs. Existem muitas das nossas irmãs, Elder, que são gestoras de chugas para sustentarem papá e mamá. Infelizmente, Elder, infelizmente essa é uma realidade que se vive neste Maputo e neste Moçambique. Contudo, nós temos que tentar ultrapassar isto. Nós temos que tentar ultrapassar isto. Né? As igrejas, os pais, aqueles que nós chamamos de anciões, devem servir de referência, né, para a boa convivência da humanidade. Obrigado, bom dia, bom trabalho.
0: Obrigado. Grande reflexão. Uma grande reflexão. Mais um áudio, bom dia.
3: Bom dia, KM. Bom dia, Rádio Cidade. Indo ao tema, se calhar tínhamos que olhar a coisa numa outra vertente. Suponhamos que seja um pai que esteja a viver, não tem casa própria, não tem trabalho,
2: okay,
3: e tem os seus filhos que os ajudam e por aí em diante, ainda que seja pelo seu próprio trabalho. Então, a coisa ideal seria nós educarmos os nossos filhos a construírem os seus próprios pertences, as suas casas, ter uma vida estável. Porque se nós preferimos olhar por essa linhagem de que o filho vai suprir as despesas dos pais para toda a vida, estamos a tentar criar uma geração que vai sobrevivendo desse jeito. Hoje são os filhos que vivem dessa forma, os seus filhos também viverão assim. Então, se calhar tínhamos que tentar desfigurar a coisa, educar os nossos filhos, apesar de eu como pai não ter a minha casa própria, não ter um emprego fixo, mas incentivar o meu filho a construir as suas próprias coisas para que os seus filhos, as próximas gerações vindouras também venham seguir o mesmo exemplo. Bom dia.
0: Bom dia, obrigado. Vamos finalizar com este áudio, não tenho mais tempo. Bom dia.
4: Bom dia, Helder. Bom dia a todos os ouvintes, de igual modo. Primeiro, parabenizar-te pela sabedoria.
0: Obrigado.
4: E de como tens abordado os assuntos que inquietam há pouco a nossa cidade.
0: Obrigado.
4: O tema de hoje é muito, mas muito interessante para todos. Era bom que todos nós pudéssemos ouvir, principalmente as famílias que têm vivenciado isto nos últimos tempos. Tocaste num ponto muito fundamental, que foi a questão de os nossos pais, falamos dos antigos, não tinham este tipo de comportamento. Mas nós, os jovens pais, hoje estamos a ter este comportamento que acabamos instrumentalizando os nossos filhos. Eu vivi uma situação basicamente idêntica ao tema em questão, de uma mãe que simplesmente parou de trabalhar porque tem meninas e pensa que as meninas são uma fonte de renda para ela. É uma realidade triste, é uma realidade que merece um estudo ou uma conscientização para que os pais parem de pensar que nós, os filhos, somos rendimento para aquilo, ou somos a reforma deles. Nós, os pais de hoje em dia, temos que sentar com os nossos filhos e poder fazê-los perceber que não é porque eu te nasci que tu deves me sustentar. Nenhuma troca de favor, porque nenhum filho pediu para nascer. Pois, embora filhos que, vamos lá, têm sustentado os seus pais, mas de maneira bem natural e por questões de mesmo querências, né? Por questões de querência. Agora, olhando para aquilo que são os pais que é o filho a trazer bens de somas avultadas e trabalha numa loja, principalmente nós as mulheres, que não são e não questionam, isso já faz-nos perceber que este pai não se importa com aquilo que é o futuro, que é o estar do seu próprio filho, da sua própria filha. Então, é um tema super, super interessante. Se pudéssemos levar uma semana, se pudéssemos compartilhar para as pessoas poderem ficar atentas à radicidade e poder ouvir o Helder Mendes já falar disto, era muito bom. Mas, contudo, só mesmo agradecer a si. Continuem sendo este profissional que traz temas candentes, temas que ajudam o crescimento da nossa sociedade. Bom trabalho, boa semana, contudo. Amo-te muito.
0: Obrigado. Tens uma voz, pá. Gostei. Obrigado, hein? Lançamos esta questão para a sociedade: quando os pais vivem do salário da filha, estamos a criar uma geração de pais que empurra os filhos para escolhas desesperadas. Os pais passam a vida a dizer que fariam tudo pelos filhos, mas a pergunta que hoje deixamos é outra. Será que alguns filhos estão a fazer tudo pelos pais, enquanto alguns pais já deixaram de fazer o que lhes compete? Quando o conforto da família depende de um dinheiro cuja origem ninguém quer questionar, estaremos perante o amor ou perante um silêncio que pode custar o futuro de uma menina? Continua com a reflexão. 8 horas e 17 minutos, o programa segue até às 10. Bom dia!
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1: Olá! Olá, meus amores! Eu sou a vossa querida máxima Gisela Nhepulu e

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0: 8:30. Antes de eu lançar aqui o Bazar da Cidade, eu quero pedir hoje para aqueles que ligam sempre, pararem um bocadinho. Não precisam ligar hoje. Vamos dar oportunidade àqueles que nunca ligaram no Bazar da Cidade. São 8:30. Vamos dar possibilidade àqueles que nunca ligaram, ligarem também, fazerem a sua publicitação, venderem as suas marcas, venderem os seus produtos, venderem os seus serviços. Hoje é dia daqueles que nunca ligaram, mas querem publicitar, querem ganhar clientes, querem também ganhar dinheiro, ok? Quando sempre somos os mesmos, ok? Vamos dar a possibilidade de todos ligarem para nós. 8434-97, se for o mesmo, já sabe. Bom dia.
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0: Ligar furo também é de sempre. Vamos dar a possibilidade daqueles que nunca ligaram venderem a sua marca, o seu produto, o seu serviço. Fazer a sua publicitação. Só hoje, né? Só hoje. 8434-97. Bom dia.
2: Bom dia, Rádio Cidade. Dilson, prestação de serviços de jardinagem. Faço montagem e manutenção de jardim.
0: É, o problema é esta, interferência, ok?
2: A minha florista está localizada nas proximidades da terceira rotunda de Matemel. O contacto é 85-068-41-42. Repito, 85-068-41-42. Rádio Cidade, vamos trabalhar.
0: Muito obrigado. Vamos dar possibilidade hoje daqueles que nunca ligaram. Aqueles que ligam pouco, aqueles que nunca ligaram. Nós sabemos quem liga sempre. Possibilidade de todos participarmos. 8434-97 é o número. Você que está aí a nholar, como se diz na gira juvenil, está a sofrer para vender o seu produto, a sua marca, para divulgar, está aqui. Bazar da Cidade, bom dia.
3: Bom dia, aqui fala a hóspedes. 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
0: Podes repetir o número?
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0: Obrigado pela sua participação. Bom dia, sucesso. 8434-97. Hoje é dia daqueles que não conseguem ligar sempre. Não tem esta possibilidade. Liga e venham vender a sua marca, produto ou serviço. Publicidade de borra aqui na cidade, Bazar da Cidade, 30 segundos. Bom dia, bom dia, bom dia.
4: Alô, bom dia.
0: Venda.
4: Alô, sim, aqui está falando com El Shaddai. Nós estamos localizados na segunda rotunda, fazemos a venda de tijolos de todas as qualidades, todas as qualidades. Bom dia, Rádio Cidade.
0: Estão localizados na segunda rotunda. Vendem tijolos, sim. É isso?
4: Sim, exatamente. Sim.
0: Existe algum contato?
4: Sim, 84-28-33-47-0.
0: Pode repetir?
4: 84-28-33-47-0.
0: Muito obrigado, sucesso. São 8:33. É o Bazar da Cidade. Hoje é dia daqueles que pouco participam, pouco divulgam aqui no Bazar. Esta é a vossa oportunidade. 8434-97. Bom dia.
5: Bom dia.
0: Venda.
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0: Essa interferência. Pode repetir? Podes começar a repetir tudo?
5: Sim. Bom dia. 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
0: Ok, muito obrigado. 8:34, temos alguns segundos apenas para finalizar o Bazar da Cidade. 8434-97. É o Bazar da Cidade, bom dia. Alô, bom dia. Tem indicação de ter ouvinte em linha. Bom dia. Bom dia. Pronto, agora no finalzinho, dificuldades, encerramos o Bazar da Cidade. São 8 horas e 35 minutos. Amanhã mais. Hélio Beat, Zico, novo sucesso, Tabuya One.

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26 Bobby Garba. Já queríamos apontar, né? Família é família. Não existe nenhuma família perfeita. O mais importante

9:56, é tudo por hoje. Nós voltamos a cruzar caminhos em antena amanhã a partir das 10 horas. Fica com a restante programação da Cidade FM. Eu sou Alder Mendes. Amanhã, tchau. Saio com o som de Nelson Nyashung. Sem eira, nem beira.

Bom dia, bom dia, bom dia, bom dia, bom dia, bom dia, good morning, bonjour, salut, salama, salam aleikum, aleikum salam, guten tag, hi, bom dia, hola hola, privet, buongiorno, shalom, guten morgen, kalimera, molibuange, dicite, di Chile. Bom dia, está no ar a edição de quinta-feira do Vibra Cidade, na tua rádio 97.9 Cidade FM, a tua rádio, mais rádio, Cidade FM. Yeah! Oh! Ei! Ei! Oh! Ei! Avisa malta que eu já cheguei. Vamos a camaradar até às 14 horas. Hey, edição de quinta-feira, 23 de julho de 2026. Está no ar o teu programa Vibracidade. Avisa malta, vais curtir, vais dançar, vais te emocionar, vais te informar, vais ouvir boa música aqui no teu programa Vibracidade, com a querida máxima Gisela Nhapulo. Vem comigo celebrar. Yeah! É verdade, meus amores. Está no ar o teu banquete radiofónico Vibra Cidade, o mais vibrante da cidade. No ar para também vibrar contigo, te motivar, te engrandecer, te enaltecer, tornar o teu dia ainda mais feliz, ainda mais divertido. Chegou a hora mais animada do dia, do programa, da rádio, 10 horas. Quando chega esta hora, quando o relógio bate 10, vocês já sabem, não há dúvidas, muito menos dívidas. É só seguir, vibrar, até as 14 a camaradarmos juntinhos, nesta que é a tua 97.9 Cidade FM. Bom dia, welcome, bienvenue, bem-vindos.

Rachelle, música muito bonita. Ai, ai, ai. Então eu fall in love com esta música. Tinha uma melodia incrível. Antes da mensagem, a melodia, Jesus. Wow. Lembra-me a Jennifer Dias, hein? Tem uma música dela. Não, aquela Need You So. Acerta? Será certa? Não.

Daqui a pouco eu quero olhar para as vossas mensagens, aquelas que vocês já me estão a mandar. Sim, há quem já gravou 87 no seu telemóvel e sabe bem que quando o relógio bate 10 é hora de mandar mensagens motivadoras, encantadoras, excepcionais. Então está aqui, já está disponível a linha para mensagens. Façam isso, deixem os vossos textos. Vamos nos levantar uns aos outros, vamos nos motivar uns aos outros também, né? Nem todos acordaram, infelizmente, bem dispostos ou com alegria, em alta, animados. Nem todos estão assim. Então vamos fazer a nossa parte, né? Quem acordou, teve a graça de acordar assim, que passe alguma coisa também, alguma porcentagem da sua alegria, da sua boa disposição para outros que estejam a precisar. Depois é vez, hein? Hoje és tu, amanhã sou eu, hoje és tu. Então é sobre isso, it's about that. Ok? Então vamos fazer isso. Aí, Funanene, é? Vamos nos levantar. Itiakushana. É. É assim que é. Quando o dia amanhece, não é só para correr e apanhar chapa para o job. Ao longo desse apanhar chapa, dentro do chapa, do caminho, no job, é também para motivar. É também para enaltecer. É? Tu é que escolhes. Se queres fofocar, queres maldizer, queres olhar mal, ou então queres ser uma pessoa positiva, queres ser aquela pessoa que impacta, que quando chega, epa, já, tudo fica ainda melhor, que torna o ambiente leve. Tu escolhes quem tu queres ser, o que é que tu queres ser, onde tu estás, onde tu vais, hã? Então pergunta-te isto, o que é que tu queres ser, como é que tu queres ser lembrado, te ligar, ei, não está a chegar, bro, irmã, sister, brada, qual é a ideia? Não chegas? Vens hoje? Está tudo bem? Epa, já! Yeah. Esta música deu-me este feeling, deu-me feeling de dizer isso. Então, vamos embora. Vamos ser felizes, vamos ser felizes, estar bem uns com os outros. Eu acho que isto torna o dia ainda mais happy, torna o dia ainda mais animado, mais valoroso até, né? É! Então, para ti que não tens o número de mensagens, anota aí, eu vou ditar já o número para mensagens, para também teres a oportunidade de motivares aos outros ou de receberes esta motivação. 87-000-9790. Repito, 87-000-9790. 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Ai, que bonita! Esta também é. Achei a da Jennifer Dias, de que eu vos falava. Eu te quero. Ai, need you. Eu te quero em Xangana, Nakujula. Yeah! Nakujula! Não é a Nakufeva. Nakufeva é tipo eu te amo. Te quero é Nakujula. Nakujula.

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0: 10h38. Olá, meus amores. Já estou aqui a ver as vossas mensagens. Uau!
1: Querida Máxima, bom dia. Gisela Nhampul. Eu vim te agradecer de fundo do coração. Tornaste o dia da ópera e a Tássia num dia repleto de realizações positivas. Muito obrigada, muita gratidão. Deus te abençoe. Amém. E um bom trabalho a todos os vibradores da Rádio Cidade. Energias super positivas.
0: Super.
1: Valeu, aquele abraço.
0: Super, super, super, super positivas. Obrigada, Verónica. É tão bom saber que as meninas ficaram tão felizes a ver o vídeo, né? De felicitação. É para e por isso que nós cá estamos, tá bem? Obrigada mesmo. Votos e bênçãos para ti, infinitas. Mano Nando, olá!
2: Suba Satan!
0: Vamos em Benjamin!
2: Vamos em Benjamin! Uau! Bom dia! Mais um dia de vida! Butterfly!
0: Das FM!
2: A irmã que a vida me deu! Gisela Nhambulo!
0: Ih, não aguentei com a gargalhada, tipo maningue! Não aguentei, Manando!
2: Querida Máxima! Ah, eu estou bem, mesmo com problemas.
0: Não há problemas.
2: Já estou bem, graças a Deus. Vim marcar a minha presença.
0: Obrigada, meu mano. Irmão que a vida me deu. Obrigada, obrigada. Ah, és muito sweet, muito querido, meu mano Nando. Mano Nando, saiba disso, tá bom? Temos mais áudios, mais textos. Vamos embora.
3: Muito bom dia, manager. Tudo bem?
0: Seco!
3: Yeah, boas dicas. Sou você, manager. Yeah, vamos trabalhar. Vamos trabalhar. Já estou de regresso, manager. Já não vais ouvir tu nada. Bom dia, vamos trabalhar, jovem.
0: Bom dia, mano Nando.
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0: 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Seco, maravilha.
6: Bom dia, Managi.
0: Bom dia, Dona Medina.
6: E bom dia, Mana Glávia. Bom dia a todos do grupo de A a Z. Bom dia, crianças. Managi, eu estou bem, nada mal, graças a Deus.
0: Oh.
6: Ótima quinta-feira a todos nós.
0: Amém.
6: E Mana, penso a música da tia casa, a mulher é forte. Tchau, até já.
0: Até já, minha fofa, obrigada. É bom saber que estás bem, Dona Medina. Obrigada a Deus. Mais um ouvinte.
7: Gisela e todos os vibradores da cidade.
0: Cote!
7: Bom dia, dia de festa. Todos os dias temos esse direito de festa contigo, Gisela.
0: E não aguentei, todos os dias contigo temos direito de festa. É verdade.
7: Bom trabalho. Um abraço, vamos até às 14. Obrigada. Esse show é nosso.
0: Manin!
7: Um abraço, beijinho a todos.
0: Manin!
7: Do Rosário Cote. Vamos que vamos.
0: Este show é nosso. Maning! Não pode falhar nada, nadinha, pá. Não, não. It's our time, é nosso tempo. Encaminho o êxulo, não é? Para ninguém nos atrapalhar. A liderar com a audiência. Yes! Obrigada, Rosário Cote. E Daline Eloy, como sempre, uma das primeiras a nos escrever e diz: cuide da casa antes de querer cuidar dos de fora. Ou melhor, cuide dos da casa antes de querer cuidar dos de fora. Cuide dos que estão perto antes de se preocupar com os que estão longe. O verdadeiro propósito começa dentro da tua própria família. Não adianta querer ganhar o mundo e perder quem mais importa. Bom dia, Managi, os seus animais racionais. É? Boa sexta, Júnior. Muito obrigada. Canimambo. Bom dia, Mana Giselinha. Olá, meu querido ouvinte. Tenha um dia de trabalho cheio de bênçãos e que Deus esteja sempre cuidando de ti. Aos vibradores, uma quinta-feira tranquila. Abraços de José Oana. Amém.

0: A melhor terapia da vida. Oh, bom saber. Obrigada, Anifa. O André Pequenino e suas motivadoras, bem curtichas, como eu gosto, diz: a inveja nem sempre é sobre querer o que tu tens. Às vezes é sobre não suportar te ver tendo o que tens, ok? Atenção, nunca iremos agradar a todos, então foque em ser melhor a cada dia, sem fazer mal a ninguém, pois cada um só dá aquilo que tem dentro de si. Ah, de verdade, eu me encontrei aqui nesta motivadora. Eu me encontrei, porque será? Cada um dá aquilo que tem dentro de si. Toda colheita parece sorte para quem não viu o plantio. É verdade. Toda colheita parece sorte para quem não viu o plantio. Alalala. Maravilha. Muito obrigada, papá Armindo. Tudo bem com o Armindo? Não percebi? Mais alto.
1: Estou nós.
0: Maninho. Agora sim. É, gostei de ouvir. Ele trabalha na Rádio Cidade mesmo, é? Não tá, então um cota a dizer, não estou tá, a dizer, tô nice, maninga, cota Armindo. É, eu gostei de ouvir o cota Armindo. Tudo bem, senhor Armindo? Tô nice, yes. Gostei. A má comunicação encerra muitas coisas boas. E como assim? Falar é fácil, entender é um dom. Ouvir com o coração faz toda a diferença. Tchê. Tem muitas mensagens boas aqui, ó, André Pequenino. André, muito obrigada. Muito obrigada, André, pelas tuas mensagens motivadoras. Só mandas muitas, estás a gastar mensagens. Opa! Muitas mensagens motivadoras, curtas e bem boas aqui, hein? Muito bom, né? Senhor Armindo, ainda bem, puxa um bocadinho o microfone aí. Puxa, puxa, puxa. Eu queria te perguntar uma coisa interessante, cota. Ah, bro, qual é a seda? Fugiu. Não quero ser entrevistado. Ih, essas partes eu já não gosto de perguntas, entrevistas. Ih, senhor Armindo. Queria lhe perguntar uma coisa interessante. Ah, sou Armindo, pá. Ok, mais uma mensagem é do Amarildo Leite. Olá, Amarildo Leite. Ele diz: a vida nos lembra que brilhar não é competir, é iluminar quem está ao redor. Que cada voz tenha espaço, cada passo tenha propósito e cada dia seja chance de recomeço. Leveza atrai leveza, fé move montanha e união faz a cidade vibrar. Uau! Amei! Bom dia, Angamula da Voz Doce, a voz que todos os ouvintes da Mais Rádio gostam de ouvir. Manaji brilha e carrega com tudo, porque eu e os com e sem pilhas estamos prontos. Hoje é quinta-feira para vibrarmos com a cidade. Peça a música do T-Rex, T-Rex, Cidade na Escuta. Cidade, T-Rex, Cidade. Ok, City. Ok, eu vou procurar, tá bem? Amarildo Leite, muito obrigada, meu querido ouvinte. E são muitas mensagens. Olá, Managi, bom trabalho e feliz quinta-feira, bem animada como a Managi para todos nós. Vamos vibrar, beijinhos. Isaura Wamuse. Obrigada, minha querida Isaura, sempre presente e participativa. O Boer diz: nem todo problema desaparece, alguns permanecem por muito tempo, mas isso não impede você de continuar a evoluir. Crescer não é esperar a vida ficar perfeita, não. E sim criar raízes fortes, apesar dos obstáculos. E raízes da natureza. Ok. Bom dia, colaboradores da rádio. Bom dia, Mana Gisela e Lávia Rolando. Excelente quinta. Mini sexta, bom trabalho. Veio aquele abraço caloroso para vocês. Obrigada. Grande Buer! Buer! Ai, ai, ai, grande Buer, hein? Lembrei-me de ti ali naquele dia, como é que é? No Mercado do Povo. Ei! Ei, ai, ai, ai, ai, ai. No último encontro, então, ali no Mercado do Povo, os vibradores fizeram história ali naquele dia, a cantarmos nossos coros, hein, da igreja. E não aguentei. Quem começou a entoar aqueles coros da igreja no Mercado do Povo? E nos conheceram naquele dia, a nos

0: Tiram muito bem. Cantamos o quê? Ah, já nem me lembro. Só sei que animou. Animou muito mesmo. Yeah. O pai dos meninos, olhos Jesus, diz bom dia, minha locutora, para toda a vida. Na sua companhia, sinto-me o ouvinte mais feliz do mundo das FMs. É, meu ouvintão. Ah, grande ouvintão, como é que tu estás? Como é que estão os teus meninos? É, conta-me, conta-me tudo, não me esconda nada. A Bia também está aqui presente. Ela diz, bom dia, Managia, ótima quinta-feira, que hoje a vida te abraça com calma, para que não te faltem motivos para sorrir, e lembra-te que és especial, maravilhosa para todos nós. Oh, obrigada, Bia. Beijinhos e bom dia para todos os vibradores. Mensagem e votos são da Bia. Um beijo para ti, bebê. Obrigada, Bia, Bia, Bia. Bem-vinda, querida máxima do meu coração, te amo de montão. Se alguém disser que te ama, diga, não acredito. Esta é a minha querida Léo. Leopoldina Mufemane. Bonita, Leopoldina. Ah, a nossa foto, na tua foto de perfil. Ih, eu estava bem bonita nesta foto. Não é esta aqui, que coisa. Não vou te contar, Léo. Fica nosso segredo aqui em casa. Léo, linda Léo, hein? Linda Léo, linda fotografia esta. Uau! Nós duas aqui na tua foto do perfil. Xê! Gostei! Léo, uau! Obrigada, bebê, obrigada. Olá, minha madrinha de luxo. É um malozinho este. Diz, sabias que quando a vida lhe der alguém especial, não pergunta quanto tempo vai durar, apenas aproveite cada momento. Um abraço a todos e sejamos felizes. Perdão, assim que terei machucado. Quando a música faz sentido. Qual música, malozinho? História e destino. Qual era esta música? Diz-me lá, segreda-me lá. De qual música vocês estavam a falar, vocês meus afilhados? Hein? A Shakila, a Shanaya, está aqui também. Diz olá, tia Gisela. Olá. Não, não é Shakila, é Natércia. Olá, Natércia. Olá, bebê. Um beijo especial no teu coração. Beijinhos e um bom e abençoado dia para ti também. Tá, minha querida Natércia. Beijos da tia Gisela. Let's go. As mensagens são muitas, guys. Muitas, sempre são.
1: Bom dia,
0: boy. General.
1: Bom dia, Sérgio Júnior. Pessoal, vamos lá trabalhar. Trabalhar. É importante trabalhar para o nosso futuro. Managê.
0: Ei.
1: Peço a música da Bacanana. Avando na Missava. Avalunganga. É dedicada especialmente para o Manando Bufonice. O homem, mesmo havendo problema, não há problema. Beijo de General, um abraço. Foi.
0: Não aguento com a tua vibe, energia e alegria de General. Obrigado. Olha, só te peço que escrevas a música, tá bem? Se puderes parar num cantinho e escrever, é melhor assim. Melhor é. Facilita-me a recordar quando for a hora de arrolar os vossos pedidos musicais aqui. Tá bem? Estou aguardando pela tua mensagem. Tony Cunhabanga diz, só existem dias felizes, na verdade, se não seriam dias de se só existissem dias felizes, na verdade, não seriam dias de felicidade, pois nada haveria para comparar, nenhum contraste para que o sentir se tornasse real. De facto, bom dia, Managi, Tony Cunhabanga, de facto, é preciso que haja o joio e o trigo juntos, para que o joio faça mais sentido, aliás, para que o trigo brilhe mais, com a sua humildade, simplicidade e postura sábia, é preciso mesmo. Shaquille, agora sim. Diz bom dia, tia Gisela, tudo bem? Passei para te mandar um beijo e continuação de uma boa quinta-feira. Obrigada, Shaquille. Estimei bastante a tua visita ontem, a tua presença aqui no estúdio da Rádio Cidade. Foi incrível ter-te aqui. Obrigada, obrigada, Shaquille. Obrigada. Deixa-me ver aqui quem nos pede. Lautinho Pereira. Ok. Ok. Tá bem. Claudinho pediu para entrar para o grupo, como assim? Não percebi. Adérito bacana, olá, Vila de Marraquena, olá toda a malta aí de Marraquena, Bustane, bom dia. Rosália Monteiro, olá. Sim, cantamos Rossi Chicoembo, Rossi Chicoembo, Janga Machine, Itaculanza, Rossile. Como é que é? Como é que sentou este coro aqui? Ai, Gisela, essa catequista aqui às vezes é um pouco foncon. Eu e os coros, Chico Embu, Silenzaco. Eu também não conheço muito bem a melodia, Também não conheço muito bem a melodia. A letra também foge-me algumas partes. Ah, e lá vem pior, nem conheço. Não é, Mambayanga, não é essa aí. É aquela Itaculanza, Silenzaco. Podes cantar sim, Bustane. Podes cantar. Canta um bocadinho, manda aqui para nós uma capelinha deste coro aqui da igreja. Ih, animou, Auena. Itaculanza, Silenzaco.
2: Osi Chicoe Muranga, Machuenica Ina.
0: Exato.
2: Anche

0: Ela mesma é esta música. Tá vendo? No meio do mercado do povo. Cada um com o seu copo de sumo na mão, sumos coloridos e com gás. Yeah. É exatamente. A cantarmos isso aí. A cantarmos este coro aqui. Bom dia, Managi. Peço para pronunciares. Como é que é? Peço para pronunciares o teu nome sozinha, pessoalmente. Principalmente quando dizes pessoalmente, lembro-me da manga. As mangas caíram pessoalmente. As mangas, elas caíram pessoalmente. As mangas e as abacates caíram pessoalmente. Ok, o meu nome, Gisela Nhapulo. Gisela com Z. Muitas escrevem com S, mas o meu é com Z. Gisela, não Nhapulo, não. Muitos dizem Nhapulo, Nhapule, Nhapulo. N-H-A-P-U-L-O. Obrigada. Gisela Nhapulo. Gisela Nhapulo. Tá bom? Já ouviste a coisa que querias ouvir? Desculpa, dir, mana, quero ouvir uma coisa. É? Gisela Nhapulo. Obrigada. É, bom dia, mana, espero que estejas bem. Peço a música Tawas com o título Minha Mãe. Do Tawas com o título Minha Mãe. Dulce FPLM. Tá bem, tá bem, tá bem, tá bem. Tá bem, vou pesquisar aqui.
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0: itakulanza osilenzako
2: kwemuranga emahlweni.
0: Você Chiquembo, ranga mahlweni kahina. Deus, segue em frente, vá por frente. Nós viremos por trás. É isso, né? É, yeah, esse translate aqui não tá bom. Obrigada, Rosália.
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0: Lili, gostei, gostei, gostei. Eu sei se rezam, afinal. Não somos quaisquer, não, não,
3: bom
0: não.
3: Bom dia, Managi. Bom dia. Como está, Managi?
0: Tudo bem, bebê?
3: Eu estou bem, Mana Gisela. Só passei para desejar uma manhã.
0: Obrigada.
3: Desejar a ti uma ótima quinta-feira e dizer que te amo muito. Oh. Eu sou música de Nordino Xambal, mamá, antes de eu ir à escola, porque já está quase a minha hora. Mana Gisela, beijo, beijo, te amo. Xambal, mamá. Antes de eu ir à escola, porque já está quase a minha hora. Mana Gisela,
0: tá bem.
3: Beijo, beijo, te amo.
0: Tá bem,
3: te
0: tá
3: amo
0: bem.
3: Muito beijo.
0: Anis, Anis, muito obrigada. Vou tocar sim antes que vás à escola. Obrigada. Ih, são muitas mensagens de vocês. Está na hora. Hã?
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0: 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Olá, são já 11 horas em Moçambique. Bom dia, está no ar o Vibra Cidade.
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0: Na verdade, é a felicitação aqui do Cerito, alusiva aos 33 anos da Rádio Cidade. Agora.
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0: 11 horas e 13 minutos. Bom dia, meus amores, uma vez mais. Lindíssima música fica para trás. Pertencente aí de Másia Mayemba. Precisas partir. Linda! Aliás, aqui no Vibra Cidade só desfilam as melhores músicas do mundo inteiro. É! As melhores de Moçambique na hora 12. Nas primeiras 2 horas, uma mescla de músicas nacionais e internacionais. Mesmo à altura, à medida, ao teu nível, ao teu gostinho. Ah, falando ao gostinho, está aqui alguém muito especial que tem-nos abrilhantado com novidades incríveis, permitindo com que possamos nos degustar, possamos degustar de coisas gostosas. Ih, falei o quê?
1: Degustar.
0: Possamos degustar de coisas gostosas?
1: Exatamente.
0: Não é repetição? Possamos degustar de coisas gostosas. Degustar. É, xilungo às vezes, parece estar torto. E chona, né? Chibacilho. Mas a locutora tem que falar bonito toda hora. Bem, português encaixado, gramática em dia. Claro!
1: Claro.
0: Mas também eu tenho que ganhar um pouco, eu sou humana. Ah. Degustar, degustar.
1: Mas também português veio de barco.
0: Tá a ver, né? Como eu vou ser perfeita? Como? Autoconsolo, e diz ela. Muito bem, estou aqui com a Antonelga. Sim, ela tem o hábito, tem a mania de trazer aqui para nós boas novidades em torno daquilo que nós podemos degustar. Quando chegar a hora do almoço, temos boas opções. Claro, só podemos ser trazidas lá do restaurante Clube de Tênis. Aqui ao lado, nosso vizinho. Não tem melhor? Olha lá, está aqui o exemplo de amor ao próximo.
1: Exatamente.
0: A Rádio Moçambique a bostar. O trabalho do vizinho. É? Isso aqui é, isso aqui é. Então vocês também lá no restaurante, nem colocar rádio, por Rádio Cidade. Às vezes entra na Nacional.
1: Colocamos na Cidade.
0: Desporto. Cidade, né?
1: Exatamente.
0: Claro! É o óbvio que tem que ser assim. Tonelga, bom dia, minha querida, como estás?
1: Bom dia, Gisela, está tudo bem?
0: Que bom! O chefe Léo está bem?
1: Ah, o chefe Léo está muito bem.
0: Ele não pode ficar doente, cuidem dele, por favor.
1: E fazemos de tudo, de tudo, para que ele não fique doente.
0: É, senão perdemos aquele tempero dele incrível. Oh, meu Deus!
1: É? O tempero que traz orgasmos.
0: Que traz orgasmos culinários.
1: Exatamente.
0: Sim. Quem não gosta? Tu o quê? Pensei até ouvir.
1: Só quem já pensei provou a comida do restaurante Clube de Tênis vai entender.
0: Se o pensei é um vibrador, como é que ele não vai ouvir? Se todos os ouvintes aqui da Vibracidade são vibradores. Com e sem pilhas. Ele
1: vibram?
0: Escuta, ele também é. Então, é isso aí mesmo. Ele também é jovem, ele sabe. Ele entende. Ele sabe das coisas. Muito bem. Tonelga, então, de que formas é que nós poderemos hoje atingir?
1: Através da nossa feijoada com todos.
0: Ai, meu Deus, é o dia quinta-feira.
1: Com todas as iguarias necessárias para uma boa feijoada moçambicana.
0: Possíveis de lá estarem.
1: Exatamente.
0: Hã? Todas as iguarias possíveis de estarem ali contidas na feijoada.
1: O que mais imaginam que deve estar numa feijoada, terá na feijoada de hoje no restaurante do Clube de Tênis.
0: Pois, quando é assim, não tem como não atingir, sabe? Ah, sabe? Ah, sinceramente. Quando o meu... Ei, perdão, I'm sorry, qualquer coisa. Continuando, Tonelga, como é que vai acompanhar esta feijoada? E lá vai dizer que ela não está aqui nesta conversa. Não queres problemas, nem reunião, mas logo. Te chamarem para reunião.
1: Eu acho que depois dela provar, ela vai entender.
0: Ela vai.
1: Ela vai entender, ela precisa provar.
0: Não, a pergunta é, será que já atingiu?
1: Exatamente.
0: Essa é a pergunta.

0: Então, é preciso estar enquadrado, estar no contexto do assunto. Estamos a falar de comida, de feijoada, com
1: temperos, todos. Todas as carnes, todas
0: dentro
1: as iguarias.
0: Da feijoada.
1: Exatamente.
0: Arroz, vai com arroz, né?
1: Sim, vai com arroz. A feijoada com todos vai com arroz.
0: E não é qualquer arroz, atenção.
1: É arroz basmati.
0: Uhum.
1: O nosso prato de dia sempre vai com arroz basmati.
0: Não é publicidade, é só para perceberem a qualidade da coisa.
1: Exatamente.
0: Ok.
1: E podemos acompanhar essa feijoada.
0: Claro.
1: Temos o vinho da casa. Temos,
0: okay.
1: temos sempre draft, 2M em draft, podem aproveitar. Temos sumos naturais e temos caipirinhas com e sem álcool. Então a feijoada combina com tudo o que você quiser e tudo o que você quiser nós temos no restaurante Clube de Tênis.
0: Logo não tem como não atingir.
1: Exatamente.
0: Não tem como. Não tem como.
1: Exatamente.
0: Então aqui os ouvintes a dizerem, é verdade, traz orgasmos culinários e eu provei. É, eu provei no dia da festa, ali no restaurante. É, e da Lina Eloy.
1: Ah,
0: e testei ela naquele
1: sim,
0: dia.
1: Sim, sim, provou o pernil.
0: Ela atingiu, pois, atingiu. O Alto Jesus diz bem, diz o quê? É, feijoada com guloseimas, segundo uma influenciadora da capital moçambicana.
1: Com todas as guloseimas.
0: Feijoada com todas as guloseimas. É, tá aí. Mas quem mais? O Alto Jesus diz o quê? É necessário atingir, extremamente necessário atingir. Estamos a falar de comida, ó. Culinário, Gilávia. O que se passa contigo? O quê? Não percebi, Mecanouros, não percebi o quê?
2: Você, Gisela e a
0: Tunelga, é a Tunelga.
2: Inventam invenções, pá. É orgasmo, mané. É putiça, pá. Não inventem invenções, por favor.
0: Não, mas.
2: Contudo, está ótimo. Só ficamos com a saliva na boca.
0: Ah.
2: Bom trabalho. Mecanouros.
0: E depois ainda são 11 horas. Para a noitinha, quando regressar a casa, é complicado para o jantar provar.
1: Exatamente. Sim, tinha que ser agora. E nós começamos a servir a feijoada a partir das 12 horas. 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
0: Tutu! Tutu está entrando na onda da loucura de vibracidade. Tutu é uma grande vibradora, vocês. Ela já se tornou, não há dúvidas. 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
0: Esta feijoada é interessante. 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Onde, Lilo? Não te demores, querido, não te demores. É feijoada com todos.
3: Coração.
0: Todas as guloseimas, tudo de gostoso está lá, não falha nada. Está certo, muito obrigada. Ei, hey, The General.
4: Ué, o da bunda, olhando lá. Que vibrosidade lá. Aqui é vibrador e sem pilha, meio vai vibrar.
0: The General. Obrigada, Tutu. Obrigada. Olha, temos as páginas sociais também, antes mesmo.
1: Exatamente.
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0: Okay.
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4: General, deixa de ficar a falar. Vai degustar de tudo, mano.
0: Só e mais nada. É no full stop.
1: Exatamente.
0: Tutu, muito obrigada. Tenha um dia bom, a equipa lá que tem um trabalho excelente, um abraço ao Cota Leos, ao Chef Leos, aliás.
1: Ao Chef Leos.
0: Chef Leos, ele que tem de tudo feito para que nós possamos chegar lá ao topo.
1: Exatamente.
0: Ao mais alto nível do prazer culinário.
1: Exatamente.
0: Tá bom? Obrigada, Tutu, um abraço.
1: Obrigada, bom apetite a todos.
0: Obrigada.
1: Uma ótima quinta-feira.
0: Para ti também, para vocês também, lá do restaurante Clube de Tênis. E paciência, é a música que recordamos a esta altura, pertencente ao Maya Cole, música que antecede o momento em que vamos conhecer algumas curiosidades em torno da rubrica Tu Sabias Que. Não leva a sério tudo, hein? Mungão Machelo!

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2: Boa tarde. Mais de 876 mil novas ligações domiciliárias de água potável serão efetuadas até 2036 no âmbito do plano do governo para expandir o acesso ao abastecimento de água em todo o país. A informação foi avançada pelo Ministro das Obras Públicas, Habitação e Recursos Hídricos, Fernando Rafael, durante a primeira reunião nacional de indução e alinhamento institucional da Águas de Moçambique, realizada em Maputo. Segundo o dirigente, do total previsto, mais de 801 mil ligações serão efetuadas nas zonas urbanas e cerca de 75 mil nas zonas rurais. A Confederação das Associações Económicas de Moçambique defende uma mudança de paradigma nas relações económicas entre Moçambique e a China, propondo a evolução de um modelo assente no comércio e investimento para outro, baseado na produção conjunta, transferência de tecnologia e criação de cadeias de valor. É uma abordagem feita ontem em Maputo pelo vice-presidente da CTA, Amâncio Gume, durante a recepção de uma delegação empresarial do Instituto de Promoção do Comércio e do Investimento da Região Administrativa Especial de Macau, que visita Moçambique. Segundo Gume, a abordagem permitirá que os investimentos chineses tenham um impacto mais profundo na economia moçambicana, promovendo a industrialização, o desenvolvimento de fornecedores locais e a criação de emprego. O presidente dos Estados Unidos da América, Donald Trump, estará interessado em que Gianni Infantino, da FIFA, seja o próximo secretário-geral das Nações Unidas, de acordo com uma notícia do jornal norte-americano The New York Post, que cita uma fonte próxima do presidente. Trump acredita que existe uma oportunidade clara para um candidato alternativo assumir o cargo e considera Infantino um potencial candidato respeitado. O processo para substituir o atual secretário-geral da ONU, António Guterres, que termina o seu segundo mandato a 31 de dezembro, já está em curso. O candidato vencedor precisaria da aprovação do Conselho de Segurança da ONU, composto por 15 membros. O governo islamista da Turquia condenou ontem o bloqueio marítimo anunciado pelas milícias Houthis pró-iranianas do Iêmen contra a Arábia Saudita no Mar Vermelho. Condenamos a ameaça de um bloqueio marítimo pelos Houthis contra a Arábia Saudita e retiramos o nosso apoio ao país, indica um comunicado do Ministério dos Negócios Estrangeiros turco, publicado no seu site. É necessário, por fim, o quanto antes as ameaças e ações contra o transporte marítimo e o comércio global, que representam um perigo para a liberdade de navegação e a segurança marítima no Mar Vermelho e no Estreito de Bab el-Mandeb, acrescenta a nota. A Seleção Nacional de Futebol Sub-17 conquistou ontem o segundo título consecutivo do torneio Luso Cup Cascais, após empate a zero com sua similar de Portugal em jogo na última jornada da prova realizada em Terras Lusas. Os pupilos de Luís Guerreiro conquistaram a prova da edição 2025 quando derrotaram na final a sua congênere da Guiné-Bissau. Nesta edição, os Mambinhas foram superiores desde o início, numa caminhada feita por goleadas. A primeira foi diante de Macau, 10-0, seguiu-se Portugal 4-1 e novamente Macau 4-0 na segunda e terceira jornadas. O ataque e a defesa do combinado nacional funcionaram com perfeição, já que Moçambique marcou 18 golos e sofreu apenas um em 4 jogos disputados. Jaiden Namali foi o melhor marcador da prova com 5 golos. Perto dele estiveram Chauson Nyabanga e Sharif Carlos, com 3 golos cada. É o final da apresentação do Cidade Notícias, cujas notas foram publicadas pela AIM, Notícias Online e Notícias ao Minuto. A edição foi de Elder Malele.
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0: 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Começa agora a rubrica Vibramos do Vibra Cidade. Está na hora da festa, a nossa festa, a festa de Moçambique, é mais 258, música moçambicana, a começar a brilhar agora, até lá pertinho das 13 horas, só somente e só música de Moçambique.
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2: Pois bem, cá estamos já na última hora do nosso Vibra Cidade e as mensagens, conforme disse na primeira hora, na hora 10, são inúmeras. Agora quero fazer referência a algumas delas que foram nos chegando também ao longo do programa, na segunda e terceira hora, enquanto o programa decorria. Olha só para esta do Chipilongo Vitorino Babela, que diz: Viva Gisela, equipa e auditório, cordiais saudações. Há muita coisa a dizer, Mana G. Falou aí assim que tiver maior disponibilidade. Desde já, felicito ao comunicador Simon Cabué pela sua nomeação como diretor de informação da Rádio Moçambique. Os meus sinceros parabéns vão para ele e para todos os outros que foram empossados nesta semana. Vitorino Papela da Matola, Canimambo, Vic the Paper, com certeza é uma alegria imensa para os nossos diretores receber esta mensagem de felicitação alusiva à sua tomada de posse. E depois temos outra mensagem que pertence a quem? Ao Alberto Marringula. Ele diz: um pedreiro analfabeto é capaz de levantar uma casa sem diploma de faculdade e sem o trabalho de engenheiro. Agora, um engenheiro formado não é capaz de levantar uma casa sem o trabalho do pedreiro analfabeto. Bom dia, gente simpática. Abençoada quinta, véspera da sexta. Beijos e abraços do Alberto Marringula. Muito obrigada, Marringula Alberto Canimambo. Temos mais uma mensagem aqui. Deixa-me só ir ao encontro da mesma. Daqui a pouco, sim, vamos felicitar os nossos aniversariantes do dia. Aliás, estamos na hora do parabéns a você. É sempre assim, quando o relógio marca 13 e poucos, arranjamos um minuto desta hora para já enaltecermos os nossos bebés do dia. Olá, Maragi, é bom isso aí. Evaristo Maung, ele diz: valorizemos o dia. Epá, esta mensagem fugiu aqui dos meus olhos. Ah, pronto, já está. Valorizemos o dia de hoje, porque o dia amanhã é de Deus. O sonho é nosso, mas o tempo é dele. Um abraço para minha filha Gilsa, minha sobrinha Érica, minha esposa Angélica. Essa música do Twin Fingers, Amor Não É Para Doer. Não é mesmo, é? Não é mesmo. Nico Dentro, de novo, Valente, manda um beijo do tamanho do mundo à minha alma gêmea Salmina Macabane, deixando este texto: por causa da rosa, os espinhos também são regados. É verdade. É verdade, muito obrigada. Olá, Managi, bom dia, boa tarde, boa noite. Aqui é o Edson de Molotane, Edson Classe. Acordei bem disposta por tudo e para todos. Tudo na vida sem moral. Tudo na vida sem moral. Mas acima de tudo, só Deus. Ah, isso sim. Isso sim, minha querida. Muita força aí. Bom dia, Mana Gi. Bom dia, Mana Ilávia. Como estão? Eu estou bem, graças a Deus. Um beijo para todos vocês, vibradores e vibradorinhos. Coem sem pilhas. Para a Mana Gi também, claro. Aquele abraço bem forte. Aqui é a Sheila da Cruz. Até lá. Peça música Vingança. Grupo dos Rosa para minha filha. Até lá. Até lá, bebê. Muito obrigada. Bom dia. Espero que todos estejam bem e que tenham acordado bem, e dizer também que devemos todos perseverar. Perseverem mais um pouco, pois a vitória está a caminho. Por fim, pedir a música de Escalema com o título Abraços. Aqui, Fernanda. Obrigada, Fernanda, pela tua mensagem, que muito nos abraça. Bom dia a todos os ouvintes da Rádio Cidade. Já bateu 10, bateu há muito tempo. Vamos cumprir, só falta um dia e já está. É só amanhã, sexta-feira. Managi para essa música do Pato Ranking com o tema I Love My Baby. Jojó, do Patrice. Obrigada. Olá, Managia, aqui é o Rhymes Pop. Mana, pedir a música do El Francês, não importa qual, basta que seja dele. Mana de saúde, muitíssimo bem estou. A falar de Machequen, estamos juntos, mana, até às 14. Nico Bala, Rhymes Pop, muito obrigada. Olá, Rádio Cidade, bom dia, eu gosto muito do programa. Não assinou, só veio dizer mesmo que gosta do programa Vibra Cidade, uau, que maravilha. Muito obrigada. Olha, quero a esta altura felicitar a todos os nossos aniversariantes do dia. Daqui a pouco, aliás, eu volto para felicitar a todos os nossos bebés do dia 23 de julho para o ano 2026. Mais música na tua rádio. Até já. 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
1: Boa tarde, são 13 horas em Moçambique.
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E chegou um momento em que paramos tudinho. A cidade para, a rádio para enaltecer os aniversariantes do dia de hoje. 23 de julho, temos bebés. Sim, temos muitos bebés do dia, dos artistas e não só, e não artistas também. Queremos felicitar ao Daniel G. Sim, hoje é o dia do Daniel G, dia do seu aniversário. A este artista queremos desejar muitas felicidades. A Rádio Cidade para dizer feliz aniversário, muita saúde, saúde e abundância, amor, carinho, prosperidade, dinheiro, bênçãos, oportunidades, portas abertas. Parabéns, Daniel G. Feliz aniversário. São votos também para o DJ Superman, ele que está hoje no Jardim da Vida a colher mais uma rosa no Jardim Primaveril. Parabéns a você nesta data querida. Parabéns, feliz aniversário. É também o bebê do dia, o nosso colega Adam Jores. Adam, parabéns, colega Adam. Continue esse colega carinhoso, querido, sempre soft, cool, sempre de bem com a vida. Parabéns, muitas bênçãos, bênçãos infinitas, que Allah te abençoe, proteja e guarde. Parabéns, colega Adam Jores, bem como a Magda Gira, o Lobão João, a Amália Malobole. Parabéns, a Rádio Cidade para enaltecer o dia do vosso aniversário, hoje 23 de julho do ano 2026. Paramos também para dizer a todos aqueles que estão hoje, ainda que a gente não tenha recebido uma mensagem, mas sabemos que são vários que não têm o hábito de nos escrever, a estes também queremos dizer a Xifene, a Xiquembo, a Xiquembo, a Ximikatikisi, Ximinika Matomoni Makateko, e tenham um mês, um ano incrível com muitas oportunidades, bênçãos e claro, dinheiro, e não pouco, muito dinheiro, é? Humildade, paz e graça. Parabéns a todos os nossos bebés do dia, são votos da Cidade FM, a Rádio Cidade.

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chegamos ao fim de mais uma edição do nosso programa Vibra Cidade, edição do dia 23, quinta-feira. Olha quinta, olha quinta, olha quinta se fazer de sexta. Xê! A esta vasta equipa do Vibra Cidade, da Rádio Cidade, queremos agradecer a todos vocês sempre aí conectados a nós, que jamais nos deixam sozinhos. Muito obrigada. A audiência é estrondosa graças a vocês. Muito obrigada a todos. Nós voltamos amanhã, pontualmente às 10, para mais uma e boa, incrível camaradagem radiofónica nesta que será a sexta-feira. Vai-se estar mais uma vez amanhã, de novo. Eu sou a querida máxima Gisela em Apulo. Tchau, tchau. Até amanhã às 10.

Ok, são 14 e 16 minutos, boa tarde, já está no ar o programa Impulso, edição número 4 da semana, hoje quinta-feira, dia 23 de julho do ano 2026. Olá pessoas, está-se bem? Estão preparados para mais 4 horas? Esta música pertence ao grupo Classic Nova com o tema Nita Fela Wina, ao lado do sul-africano Bliss Boy. Ouvimos também a nova música de Nani Julson. Logo a seguir ouviste Tsinana, de Nelson Tivana, ao lado de Aimos. Abrimos com sons nacionais, sons da nossa terra, vozes que

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3: Money é a nossa música da semana. Pertence à cantora moçambicana Filomena Maricoa. Hoje é o quarto dia a ser destaque aqui no teu show. Amanhã será o último dia. Segunda, mais duas músicas para votar. Neste momento podes mandar a tua mensagem para 87-000-9790. Aquela mensagem linda e motivadora que só tu sabes mandar. 87-000-9790. Seguimos com a nossa música da semana.

E é 15 horas e 22 minutos, é o programa Impulso, edição número 4 da semana. Atenção, daqui a pouco vamos à conversa com o nosso convidado especial, chama-se Mavundia. Ele tem um novo trabalho que vai apresentar a todos os ouvintes da Cidade FM, especial do programa Impulso. Agora, as vossas mensagens, quem começou aqui é a nossa a ouvinte, Anifa Daoud. Olá Anifa, boa tarde. Bem-vindo, Mr. Presidente. Feliz sexta-feira, Júnior. Abraços de Anifa Daoud Fumo. Muito obrigado. E Dalina, 14 horas. Não, já são 15, hein? Bem-vindo, Mr. Presidente. Hoje, em especial, estou a pedir a música de C4 Pedro, Dita Finha, tema Papá, e Zengola, tema Casa Alugada. Vai especial para, especialmente para mim. Vamos até às 6 da noite. Não falha, tá bom? É, pedido da advogada aqui. Dois pedidos logo. Isto aqui, entre as palavras, é mesmo abuso de poder, hein? Brincadeira. Léo, como é que é? Boa tarde. Omar Moussa, boa tarde. Rosália Monteiro, olá. Boa tarde e bom trabalho, carrega. Assim diz Rosália Monteiro, muito obrigado pelo carinho. Bom trabalho aí para ti. Dona Medina diz, boa tarde, mal Lautinho. Ótima quinta-feira a todos. Bom trabalho, mano. Muito obrigado. Mecanores, boa tarde, família Cidade FM 97.90, votos de tarde abençoada. Lau, Melaço, bem-vindo e ótimo trabalho. Muito obrigado, Mecanores, forte abraço. Olha Jesus, como é que é? Como é que vão as fraldas aí?

Então Lilo diz, boa tarde, Mr. Presidente, bem-vindo à Malta. Já sabe que o próprio Malasso já está a comandar o melhor show das tardes. Estamos juntos lá ao Tex até às 18, carrega. Muito obrigado, Dr. Lilo, estamos juntos, forte abraço. Alô, grande Lautinho, tudo bem? Eu estou fixe, só com uma... Hã? Só com uma sede. E não de água, ah, ok. Enfim, vamos com tudo, já estou na escuta. Parabéns pelo crescimento e audiência que o seu programa está tendo. Noto aqui e também com quem não faz parte do grupo, parabéns. Esta é a mensagem do Malo Rafael, muito obrigado. Não é mágoa, é memória. A diferença é que agora eu sei onde não piso duas vezes. Família é quem sangra com você, o resto é plateia. Boa tarde, Malautinho, advogada, estou bem e vamos até às 6 da noite. Boa sexta-feira, Júnior. Muito obrigado. Rosa Zivuto, boa tarde, presidente das pessoas, o próprio Melaço, o paizinho do Mambilo. Muito obrigado, Rosa. Boa tarde, LP e todos os ouvintes da Rádio Cidade. Passei para marcar presença e dizer que estou sintonizado à nossa rádio de eleição 24/7. Ótima tarde de quinta-feira para todos e bom regresso a casa depois do expediente. Abraço-vos, Mário Manhinça. Obrigado.

0: Lautinho, estás a dar-me sede de uma água castanha. Esse beat do tipo quer bazar, baza. Quer ficar, fica. Não falha, meu, não falha. É, pá, aí já a decisão é tua, né? Se vais optar pela água castanha ou não. Então, estão a perguntar-te como vão as fraldas. Ah, sim. É mesmo para o Olhos Azuis. Como é que é? As fraldas, é? Como é que vão, mano? Como é que estás a gerir isso? Boa tarde, presidente. Hoje asgou até às 18, não falha. LJ, obrigado, LJ, pela audiência. Estamos juntos, forte abraço e bom trabalho. Deixa eu ver aqui, tem um áudio. É da Rosa.
1: Bom dia.
0: Ei.
1: Bom dia, tia Lautinho. Deixou. Deixou a escola na primeira, conversado com papo, com pula, pinto cara poderadeirada. Tá tira cocota, tá bebê cocota.
0: Tá bom. Esta voz vem direto de uma pandane. Não há dúvida, não haja dúvida. Boa tarde, Man Lau Lau, e a todos os ouvintes da rádio. Nunca permita que pessoas sem foco e determinação limitem os seus planos e projetos da sua vida. Pois há pessoas que, quando anoitece, não dormem. Só pensam em como estragar a vida dos outros. Yeah. Profundo, hein? Tereza. Que mensagem, hein? Muito obrigado. Estamos juntos. Malão, vim desejar uma quinta-feira tranquila para si, continuação de um bom trabalho. Boa tarde. Isaura, muito obrigado pelo carinho. Estamos juntos. Peço o link do grupo, Mr. Presidente. José Tivan de Boni, tá bom? José, eu vou mandar dentro de instantes o link, tá bom? Boa tarde, Mr. Presidente, e a todos os ouvintes. Sintam-se cumprimentados. Peço-lhe a música de Roberto Chitsonzo, Majurujeta. Abraços à família Cidade Egito, está bom? Estamos juntos, boa tarde. Malautinho, tudo bem? Benção a quinta para todos nós, com muita saúde, paz, amor e sucesso. Muito obrigado, Dona Medina. Vamos lá. Este é o grande Vitorino Papela. Viva Ilustre Lau, equipa e auditório, cordiais saudações. Expresso por esta via muita gratidão em virtude de haver tido a oportunidade de vê-lo no passado dia 17 e seus colegas. Conheci o ilustre Maló Azevut. Foi bom ter estado a festejar junto dos co-ouvintes e vós, obviamente. 17/7/2027, não vou faltar. Bom trabalho a si, Vitorino Papela. Vitorino, também foi um prazer conhecê-lo. Haja saúde até 2027, hein? Dia 17, que estejamos juntos novamente. Boa tarde, Man Lau Lau, e a todos os ouvintes da rádio. Ok, já tinha lido isso aqui. A avózinha, ok, a avózinha. Muito obrigado pela audiência. Mais? Vou espreitar mais aqui, se tem mais mensagens. O número 87-000-9790. E há outras mensagens aqui. Com a Cidade FM está-se bem, com o Lautinho está melhor ainda. Boa tarde a todos impulsionados, entusiasmados e impressionados pelo impulso. Steven de UD. Muito obrigado, Steven. Forte abraço. Estamos juntos. Lautinho Pereira. Ei, Joe. Yeah. O que é isto aqui, Bruno? Estou a ver em pesa. Não estou a entender, mas... Hein? Está complicado ler esta mensagem aqui. Não percebo, irmão, por hoje é tudo, entraste muito nervoso, por isso tenha uma ótima sexta-feira, Júnior. Mr. Presidente, a todos os ouvintes da rádio, vamos cumprir, só falta um dia, já está, Jojo. Jojo, estás com muita pressa, hein? Vamos trabalhar, hein? Vamos trabalhar. Boa tarde, Malautinho, como está? Eu estou bem, mano. Peço a música de Mais and Bonique. Boniquis, featuring Dama do Blink. Não quero te perder também, mano. Beijinhos a todos os ouvintes da rádio, bom trabalho. Aqui, Five Bezito. malautinho no aguento com A2 de ritmo e batida. É isto? Hoje estive ligado às 3 até às 5. Curto muito, tá nice, meu. Muito obrigado, Five Pesito. Estamos juntos, hein? Ora, viva a sua excelência do programa Impulso, mais uma quinta edição, dia laboral. Aproveito usar a sua voz melódica para mandar um abraço a todos os locutores da Rádio Cidade. Avisem a malta que o show já começou. Juntos até às 18 horas. Carrega, Miguelito. Muito obrigado, Miguelito. Estamos juntos. Forte abraço. Vamos lá, tem mais aqui para ler. Boa tarde, Lau. Sou valente do Fomento Social. Permita-me usar da sua voz para... da sua voz magnífica para saudar toda a família Xixongue e em especial a minha amada Salmina Macabane. Muito obrigado. Forte abraço. Boa tarde, com alegria. Bem-vindo, Malautinho, a mais uma edição do Impulso daqui da quinta-feira. Bom trabalho a todos e bom regresso a casa. Bora lá até às 18. Fui. Teonilde Mafanela. Muito obrigado, Teonilde. Olá, meu locutor predileto da minha vida inteirinha. Eu estou maninho nice na companhia da Cidade FM. Quando chega a hora 14, fico bem disposta a me impulsionar com um locutor que agita as minhas tardes. Continue assim a nos encantar com a tua voz extraordinária. Deus te abençoe. Não está assinada esta mensagem, mas obrigado pelo carinho, hein? Estamos juntos. Boa tarde, Mr. Presidente. José Tivano de Boane, sempre ligado ao melhor das FMs. Peço o link do grupo. Tá bom. Eu vou mandar dentro de instantes. Tá bom, José? Aguarda mais um bocadinho só. Oi. Só vem escrito assim, oi. Boa tarde. Ei. Não entendo esta mensagem, mas está complicada. Boa tarde, aqui é o Bundesliga, ligado a partir do Xiango. Muito obrigado. Boa tarde, mano, tudo bem? Sempre estou ligado ao seu programa da Rádio Cidade. Mandar beijinhos para a minha esposa, Janura, e abraços para os meus filhos, Hortêncio e Januário, e para todos os meus colegas da indústria, sempre Donete César. Muito obrigado, Donete César, forte abraço. Ok. Filomena Maricó, a nossa artista da semana. Boa tarde, melhor locutor de Moz. Já estou ligado aqui, Boys Frega de Bonhiça. Bomba lá, música de Daigo e Mark Exodus. Fui, mas ligado. Muito obrigado. Boa tarde, brada. Aqui fala o Benedito Chirinza, a partir de Boane. Passei para dizer que estou ligado ao programa. A vida é boa quando estamos felizes. E é ainda melhor quando os outros são felizes por nossa causa. Votos de continuação de uma ótima tarde e bom trabalho, muito obrigado. Estamos juntos. Até mais, Nelson. Como é que é? Peço ouvir a música de Nuno Abdul featuring Mimai com o título Quem Te Mandou. Tá certo. Boa tarde, mano. Como está? Eu estou bem. Peço a música de Sef com o título Meu Pai Ainda Fala com. Ei, meu ex. Só pode ser Rosana, a nova música. Boa tarde, Laulau. Passei para desejar feliz quinta-feira. Tchau, Zuzu. Muito obrigado, Dona Zuzu. Estamos juntos. Boa tarde, irmão. Aqui, Romalia. Peço a música de Zengola com o título Teu Ex. Ei,

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E em 15 horas e 47 minutos é o programa Impulso, edição número 4 da semana, quinta-feira, hoje, dia 23 de julho do ano 2026. Esta música que ouves pertence a Mavunja com o tema Hakulungela. Faz parte do seu EP.

0: aparecer à toa.
1: Sim,
0: só aparece
1: sem justificação,
0: quando tenho...
1: né?
0: Exato, eu apareço quando tenho novidades, quando tenho uma justificação plausível. E cá estou com mais esta novidade, este EP Kulaya com 6 faixas.
1: Ok, então, fazendo uma análise, um check-up da carreira do Mavunja, como é que podemos fazer uma conclusão? O que é que se pode concluir com a carreira do Mavunja? Como é que está?
0: Bom, a minha carreira goza de boa saúde.
1: Sim.
0: São 9 anos de muitas vitórias, posso dizer. Eu me considero um jovem abençoado.
1: Okay.
0: Me considero um artista abençoado, porque com tão pouco de carreira consegui fazer grandes coisas a nível da música e a nível pessoal. Então eu posso dizer que sim, a minha carreira está no sentido crescente. Vou aprendendo cada vez mais coisas novas, vou bebendo dos mais experientes, vou implementando coisas novas e aqui estamos.
1: Ok. Mavunja, eu sei que tu começaste num grupo.
0: Exato.
1: Vafana Vaunanga.
0: Vafana Vaunanga.
1: Era um sonho sempre fazer uma carreira solo?
0: Na verdade, essa dívida eu já tinha comigo.
1: Ok.
0: Desde 2002 que eu sonhava em fazer carreira solo, mas senti que ainda precisava aprender mais coisas. Ana precisava entender como é que funciona o negócio da música. Não é por acaso que vive de música.
1: Okay.
0: Porque aprendi muitas coisas e aprendi a saber fazer para poder ganhar. E Bafana Vaunanga serviu como uma escola para mim, serviu como minha base. E mando aí um abraço a todos os meus putos, posso assim dizer, dos Bafana Vaunanga e assim vai.
1: Ok. Mas nós temos uma Vunja hoje, que é também graças a Bafana Vaunanga.
0: Exato, exato, sem sombra de dúvida. Já tudo começou lá.
1: Okay.
0: Foi lá como eu aprendi, foi lá onde eu aprendi, como disse. O meu nome, na verdade, começou a ser construído nos Bafana Vaunanga. Esta coisa de composição, de compor, escrever músicas, eu comecei lá também, aprimorei lá e hoje já estou praticamente a implementar grande parte das coisas que eu aprendi com os Bafana.
1: Ok. O Mavunja usa a música como ferramenta para os casais, não digo só nacionais, né? Porque a tua
0: Exato.
1: Música também chega além fronteiras.
0: Exato.
1: Eu sei que são abordagens diferentes quando estava no Bafana. E agora tem uma abordagem que vai de encontro com os casais. Passo aqui a redundância uma vez mais. Sempre teve essa pretensão de um dia fazer música dedicada aos casais, porque hoje em dia, quando a gente vai a um casamento, o Mavunja está lá. Quando a gente vai a um lobolo, o Mavunja está lá.
0: Exato.
1: Ok? Sempre foi essa a tua ideia de fazer músicas desta linhagem?
0: Na verdade, não. O que aconteceu, acho que foi, vamos lá dizer, foi o caminho acabou me puxando para onde ele queria.
1: Okay.
0: Não fui eu que desenhei a coisa nesses termos. Eu sempre gostei de fazer música romântica.
1: Okay.
0: Sempre gostei de cantar o amor e sempre escutei música romântica. Agora, o que acontece é que o nosso mercado, infelizmente, não nos proporciona grandes festivais. Não nos proporciona grandes eventos de música, posso assim dizer. E uma parte dos cantores, dos músicos, acabam sobrevivendo à base de eventos sociais, à base desse tipo de eventos. Mas nunca foi minha pretensão fazer músicas para os casais ou para os casamentos, como muita gente pode pensar. Mas o que acontece é que a minha música acaba se enquadrando nesse tipo de eventos. Por isso é que todos os finais de semana eu estou em algum lugar a cantar.
1: Ok, exato. Tudo bem. O Mavunja, para além de cantor, também é compositor. Tu sentes que os compositores moçambicanos recebem o devido reconhecimento?
0: Ainda não, estamos longe disso. O que aconteceu nos últimos anos, posso assim dizer, nos últimos 10 anos, é que já existe uma cultura dos intérpretes, posso assim dizer, ou dos músicos, né? Entrar em contacto conosco para nós escrevermos as músicas, as letras para eles, coisa que não acontecia no passado. Mas reconhecimento como tal ainda não existe. Eu ainda sinto que os compositores

0: tu, ainda não sinto que os compositores sejam a ganhar fruto desse trabalho da composição, né? Da escrita. Mas é tudo um processo. Eu quero acreditar que nos próximos 10, 15, 20 anos as coisas vão mudar de figura.
1: Mas 20 anos não é muito.
0: Todas as mudanças têm os seus percursores.
1: Yeah, é um processo, yeah, também.
0: É um,
1: né?
0: Processo. Hoje em dia tu já consegues ter um.
1: Mas o que,
0: um
1: é que estará a faltar, na verdade, para que possa-se alcançar o mais rápido possível? Porque eu sinto que há muita gente que reclama.
0: Exato,
1: que não está,
0: exato,
1: a ter o devido valor, o reconhecimento.
0: Devido reconhecimento.
1: O que é que estará a faltar?
0: Bom, eu penso que as entidades ligadas à área da cultura devem funcionar em pleno, devem funcionar de facto, não é? Nós temos já a SOMAS, que é uma sociedade, que é uma agremiação que nos diz respeito, nós compositores. E o que tem que acontecer é que a SOMAS deve trabalhar de facto no sentido de colher aquilo que são as coletas das músicas. A nível dos locais onde as músicas tocam, estou a falar de rádio, televisão, bares e restaurantes, e se direcionar aquilo que é para SOMAS, aquilo que é para os compositores, aquilo que é para os intérpretes. É uma questão de as entidades trabalharem como deve ser, porque elas já existem, elas foram criadas para isso, e nós, os músicos, estamos inscritos nessas associações. Então é uma questão de se trabalhar.
1: Ok.
0: Simplesmente.
1: Tudo bem. Dois álbuns lançados. Primeiro, 2021, lançaste Histórias de Amor. O que dizer deste álbum, que foi o primeiro da tua carreira?
0: Foi o primeiro álbum da minha carreira a solo.
1: Sim, sim.
0: Eu diria que foi o álbum que me transformou numa vunja que eu sou hoje. É um álbum com 14 faixas, com participações especiais da Rodália Silvestre, do Humberto Luiz, do What Plays. Este álbum deu-me dois prémios grandes. Tanto foi,
1: um deles é do Ngoma Moçambique.
0: Exatamente, um deles foi da melhor canção.
1: Ok.
0: Portanto,
1: ainda existe o carro ou o bolar?
0: Existe.
1: Okay. Existe.
0: O álbum, yeah, trouxe uma vunja para o mercado, uh-huh, e fez com que uma vunja se permanecesse firme.
1: Uh-huh.
0: Exato. Agora, o Histórias de Amor foi segmento da carreira, foi mesmo para afirmar o nome no mercado. Uhum. E trouxe também grandes, grandes vitórias para mim, grandes sucessos. Temos lá músicas como Machaca, como Cuvo, Sungucato, são músicas que não faltam nos eventos onde eu vou fazer. E oxalá que este EP Kulaya também me traga alegrias, me traga vitória.
1: Ok, só para recordar aqui aos ouvintes que se calhar já não se lembram, o Mavum já ganhou, isto foi em 2022, ganhaste 2022. Melhor canção.
0: Melhor canção com a música Nlengiluena.
1: Nlengiluena.
0: Exato.
1: Então foi a melhor canção do Ngoma Moçambique 2022, que valeu para Mavunja um carro, 0 km, só acontece aqui na Rádio Moçambique. Ngoma Moçambique. Este ano está ao rubro. Este ano não submeteste nenhuma?
0: Não, este ano não.
1: Estás a dar espaço aos outros, né?
0: Yeah, não fazia parte do meu projeto participar de todas, okay, as edições do Ngoma.
1: Ok.
0: Até porque temos músicos muito fortes. Este ano eu tenho acompanhado um Ngoma, temos lá o Nelson Tivani.
1: Exato.
0: Entre outros, não é?
1: Sim, sim,
0: temos,
1: sim,
0: músicos muito fortes.
1: Sim.
0: Mas
1: temos também a Ivete.
0: Temos a Ivete, exatamente. Sim, sim. E são pessoas que estão a trabalhar, estão, uhum, a lançar. Uhum. A Ivete lançou agora um álbum.
1: Um álbum.
0: Exato. Então são pessoas que também merecem ter esse tipo de premiações.
1: Okay.
0: Quem sabe para o ano eu entre.
1: Ok. Depois de Histórias de Amor, 4 anos depois, lançaste Missionário do Amor, foi ano passado.
0: Foi ano passado.
1: Como é que foi o lançamento? Eu sei que a cidade de Maputo parou para testemunhar o lançamento deste grande CD.
0: Exato. Foi uma apresentação espetacular.
1: Ok.
0: Conseguimos encher uma casa de pasto.
1: Sim.
0: Tínhamos lá vários fãs, vários seguidores do Mavunja. É um álbum que conta com 3 participações especiais. Temos lá o Baca, temos Kilua, temos o Mr. Cuca. Então é um álbum muito forte que convido as pessoas ainda a curtirem, porque já está disponível nas plataformas.
1: Okay.
0: E é um álbum que eu não vou esquecer, porque tem lá muita música boa, tem histórias interessantes, do processo criativo, e pronto.
1: Okay.
0: Foi o meu segundo.
1: Sim, até agora o Mavunja tem optado também em vender CDs assim em formato físico?
0: Não.
1: Ou é tudo em formato digital?
0: Honestamente falando, eu já não me vejo a vender CDs.
1: Okay.
0: Nós estamos numa era digital, e não devemos ficar alheios a isso. Estamos numa era em que as tecnologias de informação vieram facilitar um bocadinho o nosso trabalho. Hoje em dia, eu costumo dizer, as pessoas já não precisam baixar músicas e encher o celular com músicas, porque tu tens plataformas, tens lojas digitais onde tu podes ir lá ouvir músicas quantas vezes tu quiseres, onde tu quiseres, e vais acompanhando os teus artistas prediletos lá. Não há necessidade de vendermos CDs. O CD, na verdade, é o tradicional, e sempre que colegas lançam, eu vou lá e compro, porque é uma forma de homenagear, é uma forma de valorizar a obra. Mas já estamos numa era digital e sinceramente falando, não vejo muita necessidade de se lançar CDs.
1: Ok, mas isso também é tendência, mesmo os grandes músicos também optam por essa em disponibilizar apenas em plataformas digitais, não é uma exceção. Então, estás de parabéns por isso. Parabéns também estás.
0: Obrigado.
1: Por este novo EP com Laia. Este é o trabalho que lanças neste ano, 2026.
0: Exato, este álbum, este EP já está com uma semana. Lancei no dia 10 de julho.
1: Ok.
0: Temos 6 faixas, 2 participações. Temos aí Onésia Morolove, uma voz feminina.
1: É a primeira vez que trabalhas com a Onésia?
0: É a primeira vez, sim, que trabalho com ela. A Onésia, a gente vem junto do tempo da música coral.
1: Ok.
0: Exato, ela participamos de um concurso juntos, e ela fazia parte de um grupo, eu fazia parte do outro. E já tínhamos esta dívida de trabalharmos um com o outro, portanto ela aceitou o convite e faz parte do EP na música Matemática do Amor. E tenho aí o Mansoots, que é um amigo já de longa data, já gravamos muitas coisas juntos, e decidi convidá-lo mais uma vez para este EP.
1: Sim, o Mansoots já sabemos que é de um ritmo diferente.
0: Exato.
1: O Mavundi é mais calmo, é mais love.
0: Tá,
1: como é que foi esse casamento com...
0: Está aí uma coisa que as pessoas não sabem. O Mavundi tem duas caras, posso assim dizer.
1: Sim.
0: Eu consigo fazer músicas de todos os géneros, mas existe uma preferência. Eu gosto de soul music, gosto de blues, gosto de R&B, mas também gosto de uma boa marrabenta, gosto de hip hop. Então, quem escuta os meus álbuns e entende bem de música vai perceber que há um rapper escondido numa Mavundia.
1: Okay.
0: Há um marrabentista escondido numa Mavundia. Portanto, há uma Michelin aqui em volta do Mavundia. Então não foi difícil gravar com todos, até porque eu já fiz coros para vários rappers na praça.
1: Lembro. Uma das músicas que temos tocado aqui. Sim.
0: Exato, já fiz participações, então não é nenhum desafio, não é nenhuma dificuldade para mim.
1: Ok, muito bom. Vídeos?
0: Sempre são 6 faixas? São 6 faixas, já lançamos o primeiro vídeo.
1: Okay.
0: Da música Raculunguela. O vídeo já está aí a correr. Muito obrigado a todos que estão aí a inscrever-se no meu canal do YouTube.
1: Sim.
0: E agora estamos a preparar o lançamento do vídeo Mukwash, que é uma das faixas promocionais do EP.
1: Ok. Primeiro, podemos falar um bocadinho, ou pode explicar um bocadinho sobre o título do EP?
0: Kulaya. É uma prática, é um ritual que é feito aqui no sul de Moçambique, sobretudo no sul de Moçambique.
1: Okay.
0: Que consiste na transmissão de valores para os que pretendem começar a vida 2. Esta prática é feita por senhoras mais velhas, por tias, mamanas, vovós, direcionadas a... inicialmente era uma prática direcionada às mulheres, mas hoje em dia existe uma tendência em se fazer o kulaya para o casal. Portanto, essencialmente o kulaya são aqueles ensinamentos que as mamanas, as sungukates ensinam no casal, no ato do casamento, antes de irem para a sua casa, onde se deixam ficar dicas de como a mulher deve cuidar do seu marido, deve cuidar do seu lar, deve cuidar dos filhos, o respeito para com a família e vice-versa. Portanto, neste EP eu tenho músicas que são, para além de entreter, são músicas educativas, por isso é que eu decidi intitular Kulaya a compilação toda. Portanto, temos aí músicas como Chaisa Não, que é uma introdução do EP, onde eu digo o que é que a mulher deve fazer ao homem e o que é que o homem deve fazer à mulher para termos um lar abençoado e um lar de prosperidade.
1: Ok, mas quando uma Mavundia traz esse tipo de debates nas músicas, sentes que esses valores estão a ser perdidos?
0: Sim, Sim, sim, sim. Infelizmente.
1: Ou é uma forma também, é uma forma de reforçar ainda mais essa ideia de manter viva a chama acesa
0: dentro do casal. Não somente. Eu sinto que aos poucos vamos perdendo valores principais que norteiam uma sociedade. Olha, nós temos hoje em dia casamentos que são desfeitos em pouco tempo. Aquilo que nós assistíamos no passado, aquilo que aconteceu com os nossos pais, que ficaram 50, 60 anos juntos, hoje em dia é um grande desafio tu teres um casal que resista ao tempo. Porque há muita coisa que atrapalha as relações. As mulheres querem ser independentes, aliás, as mulheres estão independentes financeiramente, os homens estão sem paciência, todo mundo está sem paciência, todo mundo está ansioso a correr para conquistar coisas na vida, e às vezes nos esquecemos daquilo que é o essencial, que é a harmonia dentro de casa, a harmonia dentro de um relacionamento. Portanto, eis a razão de teres casamentos bonitos, mas que duram pouco tempo. Então, eu penso que o kulaya é uma prática que deve persistir. As nossas mães, as nossas tias, as nossas sungukates devem continuar a ensinar a nós jovens, né? Porque eu faço parte também desta geração, devem continuar a nos ensinar sobre como é que eu devo gerir um relacionamento, sobre como uma mulher deve olhar para o seu marido, deve respeitar o seu marido, e o marido também olhar para a mulher, porque não é só a mulher que tem esta tarefa de cuidar do homem. O homem também tem um papel muito preponderante no cuidado para com a mulher. Então, estas mensagens eu quero acreditar que vêm para reforçar estes ensinamentos.
1: Ok, muito bom. A primeira música que ouvimos é
0: Hakulungela. Celebramos.
1: É celebrar.
0: Celebrar, exato. Hakulungela significa celebramos. Eu conto a história de uma mulher que havia perdido a esperança, que ficou muito tempo a assistir as outras casando, namorando, conquistando coisas. E a mensagem principal desta música é que tudo acontece no tempo de Deus, tudo acontece no tempo em que tem que acontecer. Todas as nossas celebrações acontecem no momento que foi escrito para acontecer. Tu podes ver hoje, e olha que não estou a falar só de casamento, mas tu podes olhar para o teu amigo, adquiriu uma casa, adquiriu um carro, conseguiu uma colocação no emprego, e isso fazer com que tu percas a motivação, percas a esperança, e achares que tens algum azar, carregas algum azar contigo, mas no fundo é porque o teu tempo ainda não chegou, tu só tens que orar e persistir.
1: Ok, então é uma mulher que as amigas...
0: Exatamente, é uma mulher que olhou para as amigas com relações bonitas e estão aí casadas e tal.
1: E ela nada, não está a acontecer nada.
0: Não está a acontecer nada, e que finalmente Deus abençoe.
1: E normalmente também a família tem pressionado, né?
0: Sim, existe... Nós todos sofremos pressão social, sim, pressão da família. Olha, já estás com tantos anos, não estamos a ver casamento, okay, não estamos a ver filho, o que é que se passa?
1: Sim. Mas quando a família toma esse papel de pressão, de pressionar um membro da família, no sentido de o tempo vai passando, tu ainda estás aqui, isso também, de certa forma, não cria aquela... Como é que é aquela solidão por parte da pessoa que está a ser pressionada?
0: O desânimo acontece.
1: Sim, o desânimo, sim. Isso acontece também.
0: Acontece, né? Olha, todos nós queremos vencer em alguma coisa na vida.
1: Exato.
0: Todos nós aspiramos chegar a algum ponto. E quando olhamos para os outros a conquistarem tais coisas, de alguma forma aquilo nos toca. Aquilo faz com que a gente tenha uma introspeção. A gente se pergunta: o que é que está a acontecer comigo? Os meus amigos estão ali a correr, estão ali a dar-se bem, e comigo o que é que está a acontecer? Aquilo nos toca. E é natural que a família ou as pessoas que vivem à nossa volta façam essa pressão. Epa, Mavunja, não estamos a ver um filho aí, o que é que acontece? Não estamos a ver o casamento e tal. Então, são pressões que a gente sempre vai viver, mas nós temos que ter em conta que tudo acontece no momento em que deve acontecer. Nós vivemos numa sociedade em que se vive muito de comparações, principalmente nas redes sociais. Há muito status de mentira e beleza, como diz o Hernani, e aquilo faz com que a gente se compare com os outros, mas cada qual tem a sua vida, cada qual tem o seu momento, cada qual tem as suas batalhas e não devemos, não devemos admitir que a vida dos outros influencie negativamente na nossa vida ou nas nossas escolhas. Tudo tem o seu tempo. As pressões sempre vão existir.
1: Ok. Mesmo no vosso ramo também da música acontece,
0: exato,
1: né?
0: Exato.
1: Um artista já está na música há cerca de 10, 15 anos e continua no mesmo estágio.
0: No mesmo estágio, exato.
1: Mas e quando a gente olha para uma Vundia que só tem 9 anos. Tem três carros na garagem.
0: É tudo uma questão de foco.
1: Ok.
0: É tudo uma questão de foco.
1: Ok.
0: Yeah.
1: Ok. Vamos para Mukwas.
0: Exato, vamos ouvir Mukwas.
1: Sim, eu só queria que expliques isso depois da música. Pode
0: okay,
1: ser? Assim, resumidamente.
0: Vamos a isso.

0: Mucoache, música de Mavundia, faz parte da sua EP Kulaya. Mavundia, eu só quero que expliques um bocadinho. Eu só sei que o Mucoache é aquele que não oficializou, né? Ainda não é casado.
1: Exato. O Mucoache é essencialmente.
0: E sempre que chega lá, ele é que é mandado para esticar lona.
1: Eu quero acreditar que isso já não acontece.
0: Mas há alguns anos
1: o Mucoache sofria. O Mucoache era aquele que tinha que ir buscar a lenha, carregar carvão, carregar panelas. Porque aquele, vamos lá, é o genro não oficial da família, não é?
0: E não tem direito à palavra.
1: Não tem direito a opinar muita coisa.
0: Nas decisões importantes.
1: Dá-se tempo aos genros que já oficializaram, que já lobularam, principalmente que já lobularam.
0: Okay.
1: Tem sido assim, era essa a prática. Mas esta é mais uma música de pressão, não é? Temos homens aí com vida feita, grandes máquinas na garagem, mansões, até cães, carros, mas não oficializam o relacionamento. Então, esta música é para pressionar esse.
0: Okay. Isso não é uma indireta, não. Não é uma indireta.
1: Não é. Exato.
0: Uma vunha já não é Mucoache.
1: Não, eu estou a namorar, eu não posso me considerar Mucoache porque estou a namorar ainda. Não levei a filha de dono para a minha casa.
0: Ok.
1: Porque os Mucoaches têm uma característica. Uhum. Eles já vão levando as meninas, as mulheres para a sua casa. Depois ficam aí se gabando que são casados. Não, eu estou a namorar ainda e é uma fase muito boa. Do namoro, estou a conhecer ainda a minha namorada.
0: Ok.
1: E pronto, não posso me considerar Mucoache ainda.
0: Ok, certo. Mas esta música foi mesmo concebida olhando para essa vertente, no sentido de tens que oficializar a ideia. Só tu cantas em Xangana aqui.
1: Sim, eu te canto.
0: Explicas um bocadinho para quem não percebe.
1: O que é que eu digo nesta música? Será que vai dar certo? Mucoache, será que este relacionamento tem pernas para andar? Será que podemos contar contigo? Porque os anos já vão passando, okay. Os anos somam e os filhos até já estão crescidos e nós estamos a ver esta promessa que tu fizeste à família. Porque o que acontece, nós quando vamos à família às famílias das nossas namoradas, nós fazemos lá promessas, não é? Epá, sempre nos é perguntado quais são as tuas intenções para a nossa filha.
0: Yeah.
1: E nós temos dito sempre, são as melhores possíveis. São as melhores intenções, queremos casamento, queremos casar, queremos lobular e tudo mais. E essa já é uma promessa. E os anos vão passando e nada disso acontece. A mulher vai para a tua casa, vocês fazem filhos, os filhos crescem, os filhos fazem filhos, tu já tens netos, ainda não oficializaste a relação com a mãe. E são casos que têm acontecido. Na verdade, mais do que uma pressão, esta é uma música cômica, eu quis trazer um pouco de gargalhadas. As minhas músicas são músicas muito, muito, muito sérias e quando as pessoas ouviram esta música recebi muitas mensagens. Vamos lá, os Mucoaches, alguns não gostaram, levaram a sério, outros levaram na desportiva, as mulheres levaram na desportiva. É uma música interessante.
0: Ok, mas como é que tem sido a tua reação quando vês um certo grupo que não recebe assim?
1: Olha,
0: da melhor forma,
1: eu tenho conseguido lidar muito bem com todos que me seguem.
0: Sim.
1: Com todos que me admiram. É natural que existam pessoas que não tenham gostado desta música, não é? Principalmente os mafiosos, aqueles que, aqueles que prometem e sabem que não vão cumprir. É natural que exista este aborrecimento por parte deles.
0: Chamá-los de mafioso, é pai, já podes aumentar a tensão entre tu e os...
1: Não, é brincadeira. Eu quando vou cantar para os casamentos, sempre faço esta brincadeira.
0: Okay.
1: Eu procuro saber quem são os casados e os casados levantam as mãos. Depois vejo um grupo de pessoas que não está a levantar as mãos e pergunta, vocês que não estão a levantar são mafiosos, o que está acontecendo? Mas é tudo num tom de brincadeira.
0: Okay.
1: Não há aqui nenhuma intenção de ofender ninguém, até porque nós não devemos fazer as coisas por pressão. É aquilo que eu estava a dizer no início. Existe um tempo certo para fazermos as nossas coisas. Existe tempo certo para estudar, tempo certo para comprar um carro, para comprar uma casa, para casamento. E nada deve ser feito por coação, por pressão. As pessoas estão livres.
0: Pois. Ouvintes, podem fazer parte da nossa conversa aqui com o grande cantor e compositor moçambicano Mavunja através do 870009790. Podem mandar WhatsApp ou mesmo SMS simples felicitar o Mavunja por este novo trabalho, que é EP Kulaya. Já está disponível em todas as plataformas digitais. É uma EP com 6 faixas que, ao tocares, não vais saltar nenhuma música, porque traz um bom conteúdo que podes ouvir com a sua esposa, com o seu esposo, com os vossos filhos e tudo mais, família toda reunida a ouvir os sons aqui do Mavunja. Mavunja, tu tens uma música que sempre que atuas pedem para que cantes, não te deixam sair de um evento, por exemplo, de um casamento. Porque eu sei que normalmente há um preparo, né? Há uma comunicação entre tu e o casal.
1: Exato.
0: Os anfitriões, no sentido de tu vais atuar 2-3 músicas. Mas apa, tem havido aquelas surpresas, né? Estamos a pedir para cantar aquela música. De Bacela. Há uma música que não falha sempre que estás a atuar?
1: Exato. Na verdade, nem uma, são 2-3. Estas músicas têm sido a preferência dos meus eventos, dos meus trabalhos. Mas nós para cautelarmos isso, eu e a minha team, criamos pacotes para as atuações do Mavunja.
0: Okay.
1: Nós temos pacotes em que o Mavunja canta 4 músicas, temos pacotes em que o Mavunja fica 45 minutos na atuação, temos pacotes de 1 hora, 2, e isso é exatamente para cautelar esta questão dos pedidos de bacela.
0: Sim, sim.
1: Porque às vezes eu estou num evento a cantar, sendo que dali depois tenho que cumprir um outro, e quando surgem estes pedidos, estamos a pedir mais umas bacela e tal, aquilo acaba comprometendo o horário nos outros locais onde eu vou.
0: Okay.
1: Mas Nilanguila Wena é uma música que não pode faltar. Love Wine é uma música que não falta nos eventos. Música Machaca são músicas que sempre que eu sou solicitado para cantar, as suas pedem.
0: Ok. Parabéns Mavunja, muita força. Este é o ouvinte Rogério Chitsonzo. É o irmão do Roberto.
1: É o irmão do mais velho. Muito obrigado, muito obrigado, família.
0: Vamos lá. Bem-vindo, Mavunja, ao missionário dos Mukwaches. Parabéns pelo seu trabalho.
1: Canimam, família. Muito obrigado.
0: E ela ainda diz: ainda sofrem bem mesmo. Podes crer, Mavunja, os Mukwaches.
1: Ainda sofrem.
0: Esta é a ouvinte Anifa. Ela diz que os Mukwaches ainda sofrem bastante.
1: Não
0: são sabemos. Mandados esticar lonas e tal. Né? Sempre que faltam cadeiras, olham para ele. Vai lá no vizinho.
1: Vai buscar
0: cadeiras.
1: Não é fácil ser Mukwache.
0: Não é, realmente não é. Ninguém quer passar por essa. Ninguém quer passar por essa. Ok. Mavunja, enquanto aguardamos aqui as outras perguntas ou felicitações para ti, todo o fim de semana o Mavunja está agendado para evento.
1: Graças a Deus.
0: O Mavunja é um dos artistas que só vive da música.
1: Eu vivo de música. Não faço outra coisa na vida senão acordar, pensar em música, respirar música, e enfim, a música faz parte da minha vida. E é dela que eu ganho o meu sustento.
0: Poxa, mas como é que é a vida de um artista que só vive da música?
1: Meio de semana,
0: sim,
1: acontece aquilo que eu sempre sonhei. Eu não tenho que acordar cedo. Não gosto de acordar cedo.
0: Okay.
1: E vou ao estúdio. Procuro ouvir coisas novas. Procuro escrever. Procuro compor. Procuro perceber qual é a tendência atual dos lançamentos. E quando chega o fim de semana, naturalmente, são os dias de trabalho. E assim vai. E assim vai a minha vida. Tenho feito outras coisas, mas que não as considero fonte de sustento, mas a música é o principal.
0: Okay. Tem assim algum período de pico onde é mais solicitado? Passam um fim de semana também em casa sem nenhum evento?
1: Não, nunca aconteceu de eu passar um fim de semana sem nenhum evento. Lá no princípio da carreira até acontecia, mas agora não. De uns 5 anos para cá não fico em casa aos finais de semana. Estou sempre a trabalhar e dou graças a Deus mesmo, porque não é fácil esta correria. Pode parecer tarefa fácil, mas às vezes eu tenho tido 3, 4 casamentos num único dia.
0: Num único dia. Num sábado,
1: por exemplo. E é uma correria dos diabos, porque eu tenho que sair de um ponto para o outro e tenho que procurar cumprir.
0: E são locais distantes.
1: Exato. E às vezes são locais bem distantes um do outro. Às vezes tenho que sair da cidade para Matola e voltar para a cidade. Então, é uma correria que desgasta. Desgasta o físico, desgasta a mente, mas é aquilo que
0: okay. Mas o que tem feito para contornar isso, esse desgaste?
1: Bom, eu tenho procurado descansar quando sei que vou ter uma agenda muito, muito pesada no final de semana, no sábado, por exemplo. Sexta-feira eu descanso o máximo que posso, que é para poder ter energia, porque a ideia não é só ir lá e marcar presença. É preciso agradar as pessoas que vão fazer parte do evento. É preciso que as pessoas sintam que a presença de Mavunja valeu para alguma coisa. Estamos com a família reunida, a família está feliz, as pessoas gostaram da presença. E isso exige muita energia do meu lado. Então procuro descansar sempre que sei que vou ter uma agenda apertada. E à medida que os dias vão aproximando, eu realço a questão do cumprimento do horário, porque quando se falha um horário, 10, 15, 20 minutos são valiosos quando chega o final de semana, posso comprometer outras pessoas. Então há este trabalho de interação sempre com todos, que é para cumprirmos o horário e procurarmos trabalhar em harmonia.
0: Ok. Mas há uma outra questão que eu também fiz, se calhar tenha feito duas. Há um momento de pico, há um período de pico?
1: Sim, sim. O momento de pico geralmente tem sido o segundo semestre.
0: Segundo semestre de cada ano.
1: O segundo semestre de cada ano tem sido o momento de pico, mas eu posso me considerar abençoado, porque do princípio ao fim do ano eu estou sempre,
0: sempre
1: a trabalhar. Há 5 anos. Há 6, porque é 2020.
0: Okay.
1: Desde 2020 até hoje eu tenho estado a trabalhar todos os finais de semana. E é uma corrida fora de sério. Portanto, já não existe aquela coisa de pensar que em janeiro, em fevereiro não vou trabalhar. Eu estou a trabalhar todos os meses, graças a Deus.
0: Ok. Mas durante esses 6 anos também há aquela questão de atualização do cachê, né?
1: Que sim, sim.
0: Não é como no início.
1: Sim, isso é super natural.
0: Sim.
1: O cachê que eu cobrava há 6 anos não é o mesmo que eu estou a cobrar hoje. Mas eu sempre tive uma política e eu pretendo manter esta política. Eu não coloco o cachê acima de tudo. Eu gosto de sentir a sensibilidade dos meus clientes, gosto de perceber quais são as dificuldades que o cliente apresenta e no meio dessa dificuldade procuro saber o que é possível fazer. Porque, vamos lá, vou falar do casamento, por exemplo. O casamento é um evento difícil de preparar. São muitas coisas que os noivos, a família deve organizar, e não é fácil dar vazão a todas estas coisas com perfeição. Então, o meu papel também como músico é procurar perceber quais são as dificuldades, o que é possível fazer, qual é o meio termo que nós podemos criar e assim vai.
0: Ok.
1: E assim vai.
0: Muito bom. E tem todas... todos os canais disponíveis para quem quiser.
1: Tenho,
0: podemos atualizar aqui.
1: Tenho sim. O meu contato.
0: Há uma equipa,
1: pessoas,
0: né? Há uma equipa.
1: Sim,
0: é uma marca.
1: Eu montei uma team. Tenho um assistente, ele está aqui.
0: Ok. Como é que é, assistente? Bem-vindo. Aqui é a Rádio Cidade, né? Agora é o programa Impulso. Obrigado por trazer uma Mavunja.
1: Ele é o meu. Eu costumo chamar ele de meu ADC. Ele é o meu ADC.
0: É o ADC.
1: Exatamente.
0: Estou a ver a pasta ali também.
1: Quando vem uma bala, o primeiro a apanhar vai ser
0: ele.
1: Então, brincadeira. Mas eu montei uma team. Tenho pessoas com quem eu trabalho sempre.
0: Okay.
1: E isso começa mesmo no processo da criação das músicas. O Vasco Cunica, por exemplo, é o coração de uma Mavunja. Quando eu idealizo uma música, a pessoa a seguir a quem eu contacto é o Vasco, que é para fazer os arranjos, que é para desenvolvermos as coisas e surgirem as músicas. Depois tenho o Leo Beats, que também é o coração de Mavunja. Okay. Ele é que mexe a minha voz, ele é que faz as captações, o mix e o master. E tenho o Reezy, que é o meu fotógrafo, ele tem me acompanhado nos eventos. Então há todos, há aqui uma equipa que foi criada para fazer a imagem do Mavunja, porque ninguém caminha sozinho, ninguém pode conseguir estas coisas todas a andar sozinho. Há uma team que foi criada assim.
0: Ok. Comentário aqui dos ouvintes, não são perguntas, mas também felicitações para ti. Veno, como é que é? Está-se bem? Obrigado, já estou na pista com as músicas de Mavunja.
1: Obrigado.
0: Mavunja, parabéns pelas novas músicas, estamos felizes. Ok. Este é o ouvinte Maló. Ntulilo, grande EP, Mavunja Força. Tens obrigado, um cantor também que te inspira a escrever tão bem as suas músicas?
1: Não.
0: Não tens não. Nenhum cantor?
1: Eu comecei a escrever muito cedo.
0: Ok.
1: Então, por conta disso, acabei criando já uma linhagem minha. Quando eu vou ao estúdio, basta ouvir um beat uma, duas vezes, eu já sei o que é que o beat precisa, já sei o que é que deve ser escrito lá.
0: Okay.
1: Foi mesmo a prática. Prática é que trouxe-me a este nível.
0: Como é que é o processo para ti? Tu primeiro ouves o beat ou crias já?
1: Eu crio a música.
0: Crias a música?
1: Sim, eu tenho uma guitarra em casa, semi-acústica. Sempre que eu quero criar uma música, pego na guitarra, começo a tocar alguma coisinha, só para ter uma base. Porque eu não gosto muito de beats feitos. Não gosto, não. Não tenho músicas com beats feitos.
0: É tudo instrumental. Temos a guitarra, temos
1: tudo criação, sim. Okay. É tudo criação. Eu gosto de criar a melodia, a composição. Depois procuro instrumentistas que são experientes, que são profissionais da matéria. E tocamos e a música surge assim.
0: Okay.
1: E deixa-me agora aproveitar e agradecer a duas pessoas novas com quem eu não trabalhava e passei a trabalhar com eles nesta EP, que é o Livio Mondlane. Uhum. Ele que produziu esta música, Mukwashe, e o Dodó. O Dodó é que tocou as guitarras em três músicas do EP. Okay. Portanto, é mais um pessoal que veio dar um toque especial no EP.
0: O ouvinte de Ntulilo continua: até Mukwashes cantam e dançam esta música.
1: Esse é o espírito. Esse é o espírito.
0: Ok. Tolido, muito obrigado, hein? Até mais. Eu gosto da música porque a melodia chama. Parabéns para ti. Ah, ok. Tá bom. Parabéns, sucessos para ti, meu vundi. Eu ouvi te vendo.
1: Quero mais.
0: Até mais. Ok. Vamos lá. Peço para definir Mukwashe. Mas já foi dito aqui, né?
1: Yeah, foi,
0: não é aquilo que explicamos
1: dito,
0: aqui?
1: Foi dito. Mukwashe é aquele género que não oficializou a relação, que não lobolou, sobretudo o lobolo, que é o casamento tradicional.
0: Sim.
1: Estás a viver com a tua mulher, não fizeste os trâmites legais, és considerado Mukwashe na nossa tradição xixangana.
0: Malô, Mukwashe é como tu, brad.
1: O Malo não é casado.
0: Não é.
1: Então, para simplificar, Mukwashe és tu.
0: Está aqui, está a rir ele. Ok, vamos lá. Mukwashe é o homem que vive com uma mulher sem ter lobolado. É a Nif, uma das ouvintes que está aqui a explicar.
1: É isso.
0: Ok. Depois. Ok. Não é muito relevante aqui. Vamos lá ver aqui se tem mais perguntas ou felicitações. Parabéns, Mavunja, por incentivar os jovens a pautarem por relacionamentos sérios. Força aí, jovem.
1: Muito obrigado.
0: Esta aqui é a vozinha.
1: Kanima.
0: A vozinha, o Mavunja agradece. Vamos lá. Tem mais aqui, mais perguntas. Há muitos ouvintes aqui que querem deixar a sua palavra para o Mavunja. Aqui Romália Machai, diretamente de Farangana. Eu adoro todas as tuas músicas, Mavunja. Você é o cara, muito talento.
1: Muito
0: e
1: obrigado.
0: Parabéns. Que som é esse aqui? Farangana.
1: Farangana,
0: fica onde? E é a primeira vez?
1: Farangana. Fernanda Mulher.
0: Não, não conheço ainda?
1: Não sei, não sei. Nunca ouvi falar.
0: Yeah. Mas também, voltando a essa questão de localizações e tal, contribui muito também para o cachê, né? Quanto maior for a distância.
1: Sim, sim, sim.
0: Também conta, né?
1: Conta. Nós temos um cachê,
0: sim,
1: que é aplicável para a cidade e província.
0: E província de Maputo, ok.
1: Quando temos que nos deslocar, naturalmente o cachê sobe. Há riscos, há coisas que devem ser. A logística é diferente quando estamos em casa e quando saímos. Há sempre uma diferença.
0: Epa, há um gig aqui.
1: Opa, vamos fechar esse gig.
0: Vamos lá, deixa eu só ler a mensagem aqui. Sou Valente do Fomento. Sou muito fã do Mavundia. Ele está de parabéns. Peço o contacto dele. Gostaria que ele cantasse no casamento da minha filha.
1: Opa.
0: A gente, anota aí o número dele, depois manda, gente, tá bom? Está aqui o número. Pô, podes anotar agora, vamos, senão vamos nos esquecer.
1: Vamos lá fechar esse aqui.
0: E aí, isso aqui em cima, podes pegar agora. Depois mandas aí toda a informação para o ouvinte aqui ter o Mavundia no casamento da sua filha. Já? Já, né? Yeah, que é tudo prático, para não nos esquecermos, né?
1: É verdade, é verdade.
0: Está de parabéns, Mavundia, muita força aí. Há alguns mucuaches ainda esticam lonas.
1: Opa. É uma pena.
0: Está a acontecer. Boa tarde, jovem Mavundia, muita força, meu irmão. Deus abençoe e votos de muito sucesso. Grande maninho daquele beat com a participação de minha mãe.
1: Mãe, eu não vivo sem você. Canimam, canimam. Amém.
0: Aqui fala o Benedito Xirindes Adboane. É o Benedito.
1: Ok.
0: Xirindes. Aquela música com minha mãe, eu por acaso também tenho aqui.
1: Ok.
0: E é muito bonita, meu.
1: Bonita música.
0: E houve uma conexão.
1: Uma conexão muito forte.
0: Muito forte, muito e exatamente, exatamente. Como é que foi
1: A minha mãe,
0: esse featuring com a minha mãe?
1: Eu escrevi uma música para a minha mãe.
0: Sim.
1: Em 2018, no estúdio do Cadu. E nos entendemos, começamos a nos entender ali. Ela percebeu aquilo que eu estava a escrever, aquilo que eu estava a desenhar. E eu acho a minha mãe uma mulher muito talentosa. Uma artista muito, muito talentosa. E já tínhamos esta dívida um com o outro. Sempre que nos cruzávamos, dizíamos, epa, nossa música. E num belo dia eu liguei para a minha mãe e disse, minha mãe, é hoje que vai acontecer a nossa música. Prepare-te, vem ao estúdio. E aconteceu.
0: Aconteceu.
1: Chegando lá, cantámos, fizemos a música e surgiu um casamento muito bonito.
0: Fantástico. Mr. Presidente, eu vi o começo da carreira dele, Mavundia. Acredita, ele é doutor, força. Jojó do Patrício.
1: Oh, Canemam Jojó.
0: Ok, e agora é já apelidado de missionário do amor.
1: Missionário do amor, exato.
0: Ok. Boa tarde, Lautinho. Agradeço ao Mavundia aqui, Célio Machani, de Boane.
1: Obrigado, Célio. Um abraço aí ao pessoal de Boane.
0: Ok. Boa tarde, Malau. Faranguanha é nas zonas de 25. Que passa Matolagar.
1: Matolagar, ok.
0: Ah, ok. Conhece já?
1: Yeah, conheço.
0: Ok. Eis, aquela música Mucuás me pegou de jeito. Pensei sério na minha situação.
1: A música tem um poder, a música tem uma força muito grande.
0: Põe-nos a refletir.
1: A música nos põe a refletir. E podes crer que os que forem ouvir esta música sem raiva vão se organizar.
0: Sem raiva, Ok. Vamos dar uma festa Mucuaches, só nós.
1: Yeah.
0: Somos muitos. Ok, este é o ouvinte Maló. Mavundia, foi bom receber-te aqui no programa. Já há muito que não vinhas e hoje matamos aqui as saudades.
1: É verdade.
0: Mas como é que tu estás a te preparar para deixares a tua marca permanentemente na herança da música moçambicana nos próximos anos?
1: Bom,
0: esta é a pergunta. Mesmo para fechar.
1: Exato. Bom, eu tenho procurado escrever músicas, canções, sem pensar no hoje, sem pensar no agora. E essa é uma das linhagens que eu tenho. As minhas músicas têm esta força de resistirem ao tempo. Por isso é que eu não gosto de escrever assuntos, vamos lá dizer, banais. Existem músicas que a gente pode escrever e viralizar em um mês, dois meses e a história morrer. Eu procuro sempre escrever músicas sobre assuntos que vão perdurar, sobre assuntos que vão ficar para a eternidade. Eu acho que esta é uma marca que que vai durar na música moçambicana e graças a Deus eu sinto que já tenho um espaço no cenário da música moçambicana. O meu nome já está lá nos anais de história da música moçambicana e graças à RM, através do concurso Ngoma, pude sentir isso, pude sentir que a minha música tem uma força, de tal forma que conseguimos ganhar aquele prémio e daqui em diante vai ser sempre assim, muita cautela na escrita, muita cautela na produção das músicas, para que os meus fãs se sintam sempre acolhidos e nunca decepcionados.
0: O Mavunja é um artista, sem sombra de dúvidas, consistente, mas a pergunta é, são 9 anos de muito sucesso, qual é o segredo, o principal segredo? Essa dica poderia ser para os que almejam também, né?
1: Almejam.
0: Sim, sim, sim. Qual é o principal segredo?
1: Eu sou humilde. Yeah, eu sei que não é correto fazermos uma autoavaliação, mas eu procuro ser sempre humilde para com todo mundo, procuro ser simples. Eu acho que me conheces, sou uma pessoa muito simples, sou uma pessoa de fácil acesso.
0: Eu não acho, eu te conheço já há muito tempo.
1: Não complico as coisas, eu não gosto de complicar as coisas.
0: Sim.
1: Quem quer falar comigo, liga para mim, atendo, falamos. Quem quer um projeto comigo, liga e falamos.
0: Okay.
1: E eu aconselho a todos para que sejam humildes, porque a humildade é que nos faz chegar longe. A humildade é a principal porta, é a principal chave para o sucesso. Devemos ser mais ouvintes do que qualquer coisa, do que críticos. Devemos procurar sempre ouvir, sempre aprender, porque o aprendizado é eterno. Esse para mim é o principal segredo, é a humildade.
0: Ok. Sabes, quando estavas aqui a falar, há muita gente que ficou tocada, que até não é por acaso que o assistente acabou saindo, atendeu uma chamada aí, porque tocaste o coração de muita gente que
1: te
0: quer no casamento.
1: É verdade.
0: Deve ser um dos ouvintes que mandou
1: o número aí.
0: e ficou tocado com essas palavras tuas.
1: É verdade, é verdade.
0: Então, Mavunja, sucessos. Que a tua carreira seja abençoada e iluminada. Disseste tudo, fazes parte das artes em Moçambique. Quando se fala de música moçambicana, o teu nome está lá.
1: Graças a Deus.
0: Parabéns, continua assim. Eu sei que ainda vais orgulhar o povo moçambicano.
1: Kanemam.
0: Ok?
1: Kanemam. Muito
0: então,
1: obrigado ao programa
0: sucesso.
1: Impulse. Kanemam Broadcidade.
0: Yeah. Kulaya. Esta EP que fez vir o Mavunja aqui ao programa. Agora vamos fechar com Tsunela.
1: Tsunela.
0: Yeah, eu estou a pronunciar bem, Tsunela. Quer dizer o quê?
1: Tsunela aproxima, quer dizer aproxima.
0: Ah, aproxima.
1: Sim. E o Tsunela não é Xangana, na verdade. Nós às vezes fazemos uma mistura. Em Xangana seria Tsunzeka.
0: Acho que Tsunzeka.
1: É isso. Mas Tsunzeka o Tsunela é uma forma de dizer aproxima.
0: Ok.
1: Sim, aproxima. Estou a paquerar uma mulher.
0: Ah, ok.
1: Exato. Eu okay. E o Tsutsi.
0: Nesta música tem a participação do Mano Tsutsi.
1: Mano Tsutsi.
0: Altamente.
1: Yeah.
0: Então, Mavunja, estamos juntos. Fechamos com o Tsunela.
1: Obrigado.
0: Mavunja foi o nosso convidado hoje aqui. É o nosso convidado aqui no programa Impulse nesta quinta-feira. Convidado super especial. Espero que tenhas gostado das músicas que tocamos. Então, se quiseres ouvir mais outras faixas desta EP Kulaya, podes ir lá em plataformas digitais, baixas e hás de ouvir cada música. Eu bem disse que hás de ouvir da primeira até à sexta faixa, são 6, da primeira até à sexta faixa sem saltares, e hás de ouvir com toda a família, porque a mensagem é mesmo aquela de família, de união, de reconciliação. É o que o Mavunja sempre tem apelado nas suas músicas e não é diferente neste mais recente trabalho. Vamos ouvir Tsunela.

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Mais da recente música de Filomena Maricoa. Desde segunda e destaque aqui no teu show. Sexta-feira será o último dia amanhã. Então na segunda, mais duas músicas na corrida. Os ouvintes é que decidem quem é o artista da semana.

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1: Forte quando sonhamos e crescemos juntos. 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
0: A música já tem um videoclipe oficial. Foca no empoderamento feminino, independência financeira e no desejo de construir o seu próprio dinheiro e prosperar sem depender de ninguém. É. As empoderadas. Mas também tem outra vertente onde explica trabalho árduo, sustento familiar e superação de restrições impostas por terceiros. Com o famoso refrão que destaca a vontade de ser uma mulher de Money Money. Uau! Assim diz esta música da semana, Filomena Maricó, em destaque aqui no teu show. Até sexta-feira, amanhã, o último dia. Seguimos com 75 versões do amor. Aqui são vários artistas.

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1: Como é que a pessoa está-se bem? São 17h34 minutos. Não era isso que deveria passar, mas é assim. Nós já estamos na nossa rubrica de quem é música. Hoje trazemos mais um som. E a dica, quer dizer, funciona da seguinte forma. Porque há um tempinho em que alguns ouvintes ligaram e estavam a pedir música. Então é sempre bom explicar. Até porque na semana passada também não fizemos a rubrica. Então é normal que alguns já tenham se esquecido. Mas é assim, nós vamos rodar aqui uma música, vamos distorcer um bocadinho, já está distorcida a música, e vocês vão ligar para 843497 para dizerem de quem é a música, se é de um artista nacional ou internacional, tá bom? O título, se possível também, né? O ano em que a música foi lançada, só que já é um trabalho árduo que nós vamos dar aqui. Mas é sempre bom, isto faz parte da brincadeira aqui, da rubrica, cantarem a música. Está bem? Cantarem a música e mostrarem que conhecem a letra da música do tal artista que sempre escolhemos para a nossa habitual rubrica às quintas, de quem é a música. E hoje trazemos mais um som. Para além de ligarem, também quem não conseguir ligar agora pode mandar um áudio. É só entrar no WhatsApp e clicar ali onde vem o microfone e dizer: olá, meu nome é X, o cantor é Y, o título é Z, canta mais ou menos assim, ok? E entregas. Depois eu vou rodar aqui cada áudio que vocês forem a mandar. O número é 870009790. Esse é para mandar áudios. Agora, para ligar, é o 84349797.

0: 84-34-97 já está disponível a partir deste momento o número para ligares e dizer de quem esta som, se é de um artista nacional ou internacional, para mandar um áudio 87-000-9790. Já está a valer, podes ligar agora, 84-34-97. De quem é esta música? Este é o primeiro ouvinte, boa tarde, bem-vindo.
1: Muito boa tarde.
0: Como é que é, tudo bem?
1: Está tudo bem, graças a Deus.
0: Também, com quem falo?
1: Castigo.
0: Castigo?
1: Isso.
0: Está a ser castigado, meu.
1: Talvez.
0: Ah, mas esses nomes, meu. Ei, Ju, eu depois pergunto, mas os pais não tinham outro nome mesmo para dar aos seus filhos? Castigo.
1: Ei. É o problema ter que ser Sarabel.
0: Ah, o problema é esse, sim. Aí está. O problema é esse, ter que ser chará de alguém. É sempre assim.
1: Exatamente.
0: E depois há uma outra questão que se coloca aí. São quantos Carlos, afinal? Carlos. Está no plural, né? Carlos. São quantos Carlos? Epa, desculpa aí, chefe Carlos. Eu tenho um colega aqui. Chefe Carlos. Perdão, é tudo meme, é tudo brincadeira. Mas Castigo, fala de onde? Fala de onde, Castigo?
1: Estou na Baixa da Cidade.
0: Baixa da Cidade, bem pertinho aqui do edifício da Rádio Moçambique.
1: Exatamente.
0: Pois, exatamente. Qual a direção? Está a trabalho, a caminho de casa?
1: A caminho de casa.
0: A caminho de casa, ok, tudo bem. Castigo, vamos à música de quem?
1: Música de Dai.
0: Não percebi?
1: Artista moçambicano, Dai.
0: Dice.
1: Exatamente.
0: Dice. É o Dice. Exato. Qual é o título?
1: Não me ocorre agora o título.
0: Já não se lembra do título?
1: Nada.
0: Mas pelo menos como o Dice canta nesta música, lembra-se. A parte do coro, né? Sim. Não vamos pegar a parte mais difícil. O coro, só. O coro é mais acessível. Tem duas, três palavras que a gente domina.
1: Epa, acabei um bocadinho limitado.
0: Como é que é? Castigo?
1: Acabei limitado, apanhei só porque é uma música que conheço, sei apenas que é o Dice.
0: Ah, o Dice. Tá bom. Não se lembra do título? O Nada. Dice é um cantor moçambicano.
1: Cantor jovem moçambicano.
0: Cantor jovem moçambicano, está bem. Está bem, Castigo, muito obrigado então. Não vamos insistir, senão vai esgotar a massa cinzenta. Tem outras coisas. Tem outras coisas para pensar. Está a caminho de casa, então tem mais um outro assunto a resolver em casa. Vai ter que explicar muita coisa, então é pá. Não vamos estressá-lo aqui, tá bom?
1: Tá certo.
0: Estamos juntos, forte abraço.
1: Tchau.
0: 84-34-97. Este é o primeiro palpite, vem do Castigo, que está aqui bem pertinho do edifício da Rádio Moçambique, na Baixa da Cidade. Diz que a música pertence ao Dice. Não se lembra do título. Boa tarde. E como é que é? Quem fala?
2: Isufu,
0: fala de onde?
2: Ah, na Maacha, de bairro Jegui.
0: Bairro?
2: É Bueno Bombo.
0: Bairro
2: Jegui.
0: Jegui.
2: Sim, da Pequena Libombo.
0: Pequenos Libombos?
2: Sim.
0: Está tudo bem aí? Está a fazer muito frio?
2: Ah, muito frio.
0: Muito frio, né?
2: Está batendo frio.
0: Ok, tudo bem. Mas é o tempo. E Sufo, a música Sim. de quem? Esta música de quem? Ajuda-nos, por favor.
2: A minha música é conhece uma porriça.
0: E Sufo. Está a ouvir o programa desde a que horas?
2: Agora já acabo de entrar. Como agora não sei, eu posso participar na linha, estou no serviço.
0: Ah, ok, tá bom. Mas isso foi assim. Nós temos uma música que distorcemos, então os ouvintes devem ligar para dizer de quem é a música. Os ouvintes devem adivinhar de quem é a música. É exatamente isso. Não é um espaço de pedido musical. Tá bom? Tá bom. Tá bem, Isufo? Alô, Isufo?
2: Sim.
0: Não é um espaço para pedidos musicais, tá bem?
2: Sim.
0: Tá. Então, até a próxima.
2: Ok.
0: Tá, tchau. Eu no início comecei assim a explicar como é que funcionava e tudo mais. É normal, a gente está acostumado a esse tipo de situações, né? Boa tarde.
3: Está sim, boa tarde.
0: Oi, como está?
3: Tudo bem, tudo bem.
0: Também, quem fala?
3: Carlos.
0: Carlos. Está bem? São quantos aí?
3: São muitos.
0: Ei! Mas. Ok, tá bom. Carlos, mas. E depois eu também. Eu tive um amigo chamava-se Carlo. Não Carlos, Carlo. Apenas.
3: Ah, ok.
0: É.
3: Yeah. Ok.
0: Mas enfim, yeah. Tudo bem. O Carlos fala de onde?
3: Ah, eu estou a caminho de casa. De
0: estão a caminho de casa. Os Carlos. Alô, Carlos?
3: Sim, sim, sim.
0: Sim, sim, está a caminho de casa.
3: Casa, sim.
0: Está bem, está bem. E esta música de quem?
3: Hermínio.
0: Hermínio, ok. Quem mais?
3: Minha Bebé. Minha Bebé.
0: Ah, o título é Minha Bebé. Minha Bebé. Hermínio, Minha Bebé. Ok. Carlos?
3: Sim.
0: Ok, já disse, a música é do Hermínio, o título é Minha Bebé. Lembra-se mais ou menos como é que o Hermínio canta nesta música? Queremos ouvir, a voz, queremos ouvir a voz do Carlos. Pega só a parte do coro, mano. Carlos, coisa mais simples. Só a parte do coro entrega, mano. Vocês são muitos, meu. Vocês são muitos. Como?
3: Agora estou um pouco estupado, tá?
0: Está um pouco?
3: Estupado.
0: Está um pouco?
3: Constipado.
0: Ah, está constipado? Mas, mano, aqui não é um concurso de canto que a pessoa tem que se preocupar se está constipado ou não, se a voz está bem afiada, afinada ou não. Não, é uma brincadeira, ok? É uma brincadeira, não é? Nem porque todos os ouvintes que ligam aqui as vozes estão afinadas.
3: Ok.
0: Yeah, meu. Então,
3: tá certo.
0: Entrega a sua parte do coro.
3: Vou tentar aqui.
0: Vamos lá, só a parte do coro, vamos a isso.
3: Minha bebê, minha bebê, minha bebê. Só isso, mano, só isso.
0: Valeu pelo esforço, Carlos. Muito obrigado, forte abraço. Tamo juntos. 8430-4497. Para mandar o áudio 87-000-9790. Está a valer neste momento. No ar a rubrica de quem é a música. 17h45, tenho mais um ouvinte. Boa tarde.
4: Boa tarde.
0: Olá, Malotinho. Olá, tudo bem?
4: Tudo bem, Malotinho, como está?
0: Eu também estou bem, quem fala? Quem?
4: Sara.
0: Ok, Sara, falas de onde?
4: Ah, agora estou na estrada, na Avenida de Moçambique.
0: Ok, na estrada, caminho de casa.
4: Exatamente.
0: O trabalho correu bem?
4: Graças a Deus. Espero que o teu também esteja a correr bem.
0: Até agora está a correr bem. Melhor ainda agora que a Sara está a ligar, porque vai nos encantar com a sua belíssima voz.
4: Não vou cantar, porque já estou a falar.
0: Mas é que não funciona assim, querida.
4: Está bem, Malote.
0: Ok. Então, mas vamos começar pelas respostas.
4: Mas minha voz não é...
0: Espetacular.
4: Minha voz é para karaoke.
0: É para... Oh.
4: No karaoke não querem pessoas que cantam bem, só querem pessoas que cantam.
0: Não, no karaoke, independentemente, canta
4: Sim. Bem
0: ou mal, é só entrar no karaoke. Não há exceção aí. Mas ok, Sara, vamos começar com a resposta. A música de quem? Parece de quem?
4: É de A2, Impro e Hermínio. Título Minha Bebê.
0: A2?
4: Impro
0: uh-huh.
4: E Hermínio.
0: Ei! O título qual é?
4: Minha Bebê.
0: Minha Bebê.
4: Sim.
0: O que é que te faz acreditar que a música é do A2, Impro e Hermínio com o tema Minha Bebê?
4: Por causa do coro.
0: Ah.
4: Por causa do coro, faz lembrar há 17 anos atrás.
0: Há 17 anos? Então a música é antiga?
4: Muito antiga.
0: Está bem. Agora, Sara, vamos àquela parte. Vamos lá?
4: Aquela parte, Malaudinho. Ah. Aquela parte.
0: Sim, sim.
4: Há muito que tenho a ti do lado, estou feliz por ter-te aqui, minha bebê, minha bebê, minha bebê. Já chega, Malodi.
0: Sucesso.
4: Papá.
0: Sucesso total. Agora, quem é esse back vocal aí?
4: digo ao meu marido, digo ao colega dele.
0: Quer dizer, já tinham preparado tudo, né? Tipo, o marido vai meter aquela parte, e tal, já estava tudo condenado.
4: Exatamente, Manlobi.
0: Aqui está a essência aqui. Sara, muito obrigado. Forte abraço aí para o maridão. Um abraço também, beijinhos para a colega. E cheguem bem.
4: Muito obrigada.
0: Estamos juntos. Obrigado, obrigado. Estamos juntos. 8430-497. Podes mandar o teu áudio 87-000-9790. Daqui a pouco vou atacar, entre aspas, os áudios que vocês vão mandando a dar a resposta desta música. A música de quem? Já temos aqui quantas participações? Deixa-me só ver. São 3 até agora. O Sulf ligou para pedir música. Castigo já ligou, disse que a música pertence ao Dice. O Carlos disse que a música pertence a Hermínio com o tema Minha Bebê. A

0: vezes que ligavas, das vezes anteriores que ligava, perguntava se a rua tinha mesmo 18 metros. Só que hoje a pergunta vai ser diferente, que te vou colocar Gov. Já pensou em ser governador do Banco de Moçambique?
1: Ah, não.
0: Ok, tá bom. Tá bom.
1: É.
0: Tá. Mas
1: Um
0: por
1: vendedor
0: quê?
1: de coco.
0: Como? Alô, Jacinto? Não, não percebi?
1: Vendo lanho.
0: Vende lanho. Agora, quem disse que um vendedor de lanho não pode ser no futuro um governador do Banco de Moçambique, um presidente da República? Quem disse isso?
1: Não
0: Hein?
1: sei dizer.
0: Como?
1: Não sei dizer.
0: Ah, tá bom. Mas Jacinto, vamos ao essencial. A música de quem?
1: É do Quatermínio.
0: Cota Hermínio. Ok, Cota Hermínio. Ok? Esse Cota Hermínio é moçambicano? Alô, Jacinto?
1: Sim, é moçambicano.
0: É moçambicano. Cota Hermínio, tá bom. O título qual é?
1: Bebê.
0: Bebê.
1: Minha bebê.
0: Minha bebê. E como é que o Cota Hermínio canta nesta música, Minha Bebê? Alô, Jacinto?
2: Sim.
0: Sim, dizia, como é que o Cota Hermínio canta nesta música?
2: O amor que eu te tenho aqui do meu lado, tô feliz por ti, pegue minha bebê, minha bebê. É tipo, Nilda, diz muito espírito. Essa tua beleza por aí mesmo.
0: Tá nice. Jacinto, muito obrigado. Forte abraço aí. E estamos juntos, tá bom?
2: Obrigado.
0: Estamos juntos, forte abraço. Vamos lá. Vamos aqui para os áudios. Deixa-me só ver aqui quem. Aqui no grupo não há muita. Essa música é de Fiex. Boa tarde. Esta é a ouvinte Iracema. Olá, Iracema. Que é um bom palpite. Essa música não tem nas plataformas. Ah, não tem nas plataformas. Este é um Tolilo. Ok. Vamos aqui. Tem o primeiro áudio. Este é o Pinto. Pinto, o que é que diz?
3: A música é do Hermínio.
0: Sim.
3: Ele canta assim,

0: Ô, Hermínio, minha bebê, essa aí, na pontaria.
1: Muito obrigado, Pinto. Forte abraço. Vamos lá para mais um áudio aqui. Já sou ver, mais uma resposta sem pausa e impro, minha bebê, Tonico Nhabanga. Muito obrigado, Tonico. Faltou o áudio. Tem deste ouvinte, deixa-me só ver, o Carlos da Matola. Carlos.
2: A música pertence ao A2, ao lado do Hermínio, com o tema Minha Bebê. Minha bebê, ei, minha bebê, ei. Aqui Carlos da Matola.
1: Carlos, muito obrigado, forte abraço. Vamos lá, tem mais. Mais um áudio, esta é a Vexula.
3: Olá, Tinho Pereira.
1: Olá.
3: Aqui a Vexula. A música de hoje é do cantor moçambicano, é A2, featuring Impro e Hermínio. O título é Minha Bebê. Canta-se mais ou menos assim. 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

0: Vamos ouvir aqui. É muito curto, hein?
1: Boa tarde, Mr. President.
0: Como é que é?
1: A música em questão é de A2, featuring Impro e Hermínio. O título, Minha Bebê.
0: Minha Bebê. Muito obrigado. Faltou o áudio a cantar, portanto, a cantar esta música. Vamos lá, tem mais?
2: Boa noite, Mr. President.
0: Como é que é? Como é que é?
2: Isiaca de Machiquente. A música é de Hermínio, FT A2 e Impro. Mas cantar também não tenho tão voz assim tão bonita para cantar, viu? Okay. Okay. Cool, cool.
0: Tá bom. Muito obrigado. Vamos ver, tem mais algum áudio aqui ou podemos fechar? Esse Aga foi o último ouvinte a mandar um áudio. Não é Hermínio, meu amor? Esta é a pergunta da Rosa Zevut. Já estão a tratar outros assuntos aqui. Então podemos fechar, né? Vamos fechar com esta música que eu escolhemos. Eu quero uma vez mais agradecer a todos que ligaram e ou mandaram áudios aqui para o nosso grupo do WhatsApp. Quero agradecer ao ouvinte Castigo, o ouvinte Carlos, Sara, Jacinto, Gov. Obrigado por terem ligado e participado aqui da nossa rubrica. Agradeço também aos ouvintes que mandaram os seus áudios aqui. Tem um aqui, mesmo de última hora.
3: Olá.
0: Oi.
3: Eu acho que essa música é do Hermínio.
0: Tá.
3: O título é Minha Bebê. Acho que canta-se mais ou menos assim. Há muito que tenho aqui do meu lado, tô feliz por ter-te aqui, minha bebê, ei, minha bebê, ei. Acho que é mais ou menos assim.
0: Ok, muito obrigado. Obrigado, querida. Foi o nosso último áudio. Obrigado uma vez mais a todos que participaram. Bom, esta música reuniu três artistas com estilos distintos e resultou numa colaboração que conquistou rapidamente o público jovem. Eu não tenho aqui exatamente o ano em que a música foi lançada, para não cometer um erro, mas o título é Minha Bebê. Enquadra-se nas canções românticas abordando o amor, a admiração e o carinho por uma mulher. A letra, interpretada de forma leve e melódica, contribuiu para que a música fosse muito utilizada em dedicatórias, festas e nas rádios. E hoje recordamos aqui as vozes de A2, Impro e Hermínio, com esta música Minha Bebê. Esta é a música que hoje escolhemos para a nossa rubrica de Quem é a Música. Agradeço pelo carinho da tua audiência, caro ouvinte, e eu prometo voltar amanhã pontualmente às 14. Vai ser a nossa última festa e conto contigo. Tchau.

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7: Muito boa noite. A Polícia da República de Moçambique, na província de Maputo, deteve 3 indivíduos indiciados de envolvimento em roubo de viaturas no município da Matola. A quadrilha era liderada por um professor também detido que roubava viaturas para desmontá-las e venderem peças no mercado informal. A porta-voz do Comando Provincial da PRM, Carminha Leite, explica que os 3 indivíduos foram detidos quando acabavam de roubar uma viatura no posto administrativo de Infulene, na Matola. A Confederação das Associações Económicas de Moçambique considera que a dificuldade de acesso ao financiamento continua a ser um dos principais entraves ao crescimento das pequenas e médias empresas. A Agrimação olha para a digitalização como um instrumento decisivo para inverter este cenário. A posição foi apresentada esta quinta-feira em Maputo pelo representante Daniel, que afirmou que inúmeras atividades económicas geram riqueza, dão valor à economia nacional, mas permanecem praticamente invisíveis para o sistema financeiro formal. Um antigo funcionário do Serviço de Polícia Sul-Africano no Free State foi condenado a 15 anos de prisão depois de ter sido considerado culpado de corrupção e de receber subornos. Pitso Mia, antigo funcionário administrativo da esquadra de Welcome, foi condenado pelo Tribunal Regional de Lewelepuzwa por burlar várias vítimas. Mia alegava falsamente que as poderia ajudar a obter licenças para vender bebidas alcoólicas e arranjar emprego dentro do Serviço de Polícia Sul-Africano. O caso foi descoberto depois de uma das vítimas ter denunciado o sucedido quando a licença prometida não se concretizou. A China iniciou hoje 2 dias de exercícios militares com fogo real no estreito de Taiwan, numa zona em frente à província costeira de Fujian, no sudoeste do país, segundo o aviso divulgado pela Administração de Segurança Marítima Provincial. O aviso delimita 2 áreas junto à ilha chinesa de Dongshan, a segunda maior de Fujian, onde as manobras decorrem entre as 6 e as 18 locais, prolongando-se na sexta-feira no mesmo horário, estando proibida a entrada de qualquer embarcação. Até ao momento, nem o comando do Teatro Oriental do Exército de Libertação Popular, responsável pelas operações em torno de Taiwan, nem o Ministério da Defesa taiwanês comentaram os exercícios. O consagrado músico moçambicano Jimmy Lulho prepara um dos momentos mais marcantes da sua trajetória artística com a realização de um concerto de celebração dos seus 40 anos de carreira. Agendado para os dias 24 e 25 de julho no Onyx Events, na Catemp, em Maputo. Mais do que um concerto, o evento pretende homenagear 4 décadas do Menino de Xamanculo, dedicadas à música, à promoção do afrojazz e à construção de uma carreira que ultrapassa fronteiras, tornando o artista uma das mais respeitadas referências da música africana contemporânea. É o final da apresentação do Cidade Notícias. A edição foi de Elder Malele.
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Saudações, simpático ouvinte, seja bem-vindo a mais uma edição do programa Consultório Jurídico, comigo Milton Tembe. Na edição de hoje vamos falar sobre o trabalho infantil no ambiente digital, consequências físicas e psicológicas, mesmo a propósito do lema da abertura do ano judicial deste ano, que tem como principal foco a parte relativa a menores e por aí em diante, que até cogitou-se a possibilidade de se constituírem secções especiais em alguns tribunais para tratar de forma especial de assuntos que têm a ver com menores. E temos aqui como convidada a doutora Cláudia Fortunato, ela que é curadora de menores, melhor do que ninguém vai clarificar aqui algumas dúvidas que o simpático ouvinte tem relativamente a este tema, atendendo e considerando que ele, o tema neste caso, é muito recente e pertinente de se discutir. Mas antes disso, vamos iniciar aqui o programa com o agrupamento moçambicano denominado K10, com o tema tributo, neste caso um tributo feito aqui aos músicos que já apareceram. Vamos ouvir K10, tributo na voz de Tony Django. Até já, simpático ouvinte.

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2: É isso, simpático ouvinte, depois de termos aqui cumprido com aquilo que são os nossos compromissos comerciais, vamos dar o início aqui ao programa Consultório Jurídico 2, onde vamos falar sim sobre o trabalho infantil no ambiente digital, as suas consequências físicas e psicológicas, e temos aqui como convidada a doutora Cláudia Fortunato, ela que é curadora de menores, e vou ter o prazer de lhe saudar, doutora. Boa noite.
3: Boa noite, doutora.
2: Sim.
3: Obrigada, Rádio Cidade, por esta oportunidade de poder vir falar aqui um pouco do trabalho infantil. Falo em meu nome pessoal e, particularmente, da curadoria de menores.
2: É isso. Aqui é diferente lá da sala, da audiência, né?
3: É diferente, sim. É.
2: Quando vocês estão lá, estão mais à vontade, estão no vosso território.
3: É verdade. É
2: isso. Sim. Mas pronto, a doutora aqui vai se sentir muito à vontade. Doutora, sem levarmos muito tempo, sabemos que o trabalho é uma atividade humana, física ou intelectual, realizada com um objetivo específico, produção de bens, serviços ou substâncias, envolvendo esforço e transformação da natureza. Evoluiu de um conceito ligado à tortura, né? Tipo a latínio, e escravidão na antiguidade, para um pilar central de produção, dignidade e emprego remunerado na sociedade contemporânea. É segundo esta conceitualização que vou pedir à ilustre convidada que fale do que pode vir a ser o trabalho infantil segundo a nossa legislação.
3: Bom, trabalho infantil é atividade prestada por uma pessoa menor de 18 anos, seja esta atividade remunerada ou não. A idade para trabalhar são 18 anos. Existe uma exceção. Pode uma criança trabalhar com 15 anos de idade, desde que tenha autorização do seu representante legal. E por ser mesmo um trabalho feito por menores de idade, a própria lei já dá alguma condição, né? Que esta criança que vai trabalhar de 18 anos, de 15 anos, só pode fazer 25 horas por semana e 5 horas por dia. Não pode fazer tarefas que sejam perigosas, insalubres, ou que exijam grande esforço.
2: Sim. E essa parte que tem a ver com as horas, eu tenho estado a discutir às vezes com algumas pessoas, que as pessoas dizem que a pessoa deve trabalhar no máximo 8 horas, uma pessoa, né?
3: Sim.
2: Não menor, no máximo 8 horas e no mínimo 7 horas. Eu sou da consciência e de defender uma tese de que a pessoa não trabalha efetivamente 8 horas full durante o dia.
3: É verdade.
2: Apontando com os momentos de pausa.
3: Isso é verdade.
2: Faz,
3: também concordo.
2: Às oito ou mínimas 7 horas exigidas. Doutora, crime é uma conduta, ação ou omissão que viola a lei penal, sendo considerada ilícita e punível com uma pena. Juridicamente é definido como um fato típico, ilícito e culpável. Teoria tripa. Que afeta bens jurídicos essenciais à sociedade. Não há crime sem lei anterior que o defina. Nesta ordem de ideias que pergunto, até que ponto o trabalho infantil pode ser considerado um crime e passível de penalização em Moçambique?
3: Sobre este aspecto, queria primeiro comentar de que no Código Penal não está tipificado o crime de trabalho infantil. No entanto, o legislador previu uma série de condutas que decorrem da faceta de trabalho infantil, a exploração infantil. Vou dar a título de exemplo, vou falar de crimes de maltrato, previsto e punido no artigo 192 do Código Penal, quando o legislador diz que quem tendo o seu cuidado, a sua guarda, sobre sua direção, sobre tua responsabilidade, pessoa menor, ou em razão de idade, doença, prestar, sobrecarregar este menor em trabalhos excessivos.
2: Sim.
3: Quando ele faz esta menção de sobrecarregar com trabalhos excessivos, está-se a referir implicitamente a trabalho infantil. E ele diz mais que, quando não observado determinadas disposições legais, administrativas, regulamentos, e sujeitar este trabalhador menor de 18 anos a uma vida perigosa que ofenda a sua integridade física, também é punível por lei. E também iria falar, iria dar um exemplo do crime de tráfico de pessoas, que também tem uma faceta de trabalho infantil, de exploração infantil, que é punido com uma pena de 16 a 20 anos.
2: Sim.
3: Este crime de tráfico de pessoas podemos encontrar no artigo 196-A da Lei 17/2020, de 23 de dezembro. Outro exemplo que iria dar é de crime de maus-tratos e dos crimes contra a integridade sexual, onde o legislador vai proibir que quem utilizar menor de 18 anos em fotografias, gravação, exibição de menores de 18 anos para práticas pornográficas ou aliciar estes menores é punido com uma pena de 5 anos. Ele efetivamente não puniu diretamente o trabalho infantil, mas implicitamente estão descritas nestes crimes que acabei de descrever a proibição de trabalho infantil, o envolvimento de menores.
2: E fazendo uma ponte com essa resposta que a doutora esteve aqui a dar, relativamente às situações que nós temos estado a notar no nosso país, é muito comum ultimamente estarmos a ver crianças a serem usadas para venda, de, por exemplo, de amendoim e rebuçados na rua. Até que ponto podem ser penalizadas essas famílias? Porque algumas alegam que, pronto, é uma forma que a criança tem de ajudar a família, porque não temos nenhuma outra fonte de rendimento para a família. Mas em algum momento nota-se que acho que há um uso excessivo dessas crianças para esse tipo de práticas. Até que ponto essas famílias podem ser penalizadas?
3: Sim, podemos encontrar, por exemplo, no crime de maus-tratos, se os pais sobrecarregarem estes menores a trabalhos excessivos, por uma criança a trabalhar de forma excessiva em horas tardias, sítios que põem ela vulnerável, isto pode ser penalizado.
2: Sim.
3: Pode ser penalizado.
2: Obrigado. Doutor, a tecnologia é um conjunto de conhecimentos, técnicas, ferramentas e métodos científicos aplicados para solucionar problemas, criar produtos e facilitar a vida humana. Ela representa a materialização do saber fazer, evoluindo até através de inovações que alteram o ambiente e aumentam a produtividade. Deste modo, pergunto, quais são as consequências do uso indiscriminado de tecnologias digitais para as crianças?
3: Temos como consequências a nível da saúde e desenvolvimento social. A nível da saúde, podemos encontrar que o uso indiscriminado de tecnologia digital pode trazer déficit de atenção, depressão, riscos com radiação, que é derivado mesmo destes aparelhos que são usados, e também miopia sem nenhum histórico familiar. No desenvolvimento social, vamos encontrar que este uso excessivo de tecnologia pode trazer isolamento social, pode trazer distorção de valores das crianças, onde as crianças, por causa da imaturidade, da exposição delas a esta tecnologia digital, pode distorcer princípios e valores.
2: Sim.
3: Morais. E falando nisso também, outra consequência que é bem visível hoje é que grande parte do crime de tráfico de pessoas inicia nas redes sociais.
2: Sim.
3: É uma grande fonte de recrutamento de crianças.
2: Mesmo até para o terrorismo.
3: É verdade.
2: Sim.
3: É verdade.
2: E chamar a atenção aqui aos pais, porque esta parte que tem a ver com as tecnologias, parece que as crianças já não têm mais nenhuma outra forma de brincar, a não ser brincar com
3: o telefone.
2: E ontem, por acaso, tive uma situação em que estava num lugar onde encontrei-me com uma amiga, estava a conversar, e ela estava com a filha, e a filha estava ali aos saltos de um lado para o outro, enquanto eu conversava com a mãe, fez umas caretas, deu umas voltas até chegar ao meu bolso. E chegou ao meu bolso, pegou o meu bolso lá. Eu disse a ela, eu já sabia onde tu querias chegar. queria o telefone. E pronto, não me dê esforços. Querem porque querem o telefone, é querem jogar e ver bonecos por aí. Então há sempre uma atenção a ser chamada aqui e aos pais para terem cuidado com esta parte, porque é muito perigosa. Parece ser uma coisa pequena, mas é uma coisa que com o andar do tempo depois cria outro tipo de problemas. Doutora, no mundo ou o mundo refere-se à totalidade do que existe, abrangendo o universo físico, o planeta Terra e a experiência humana, sociedade e cultura. Filosoficamente, divide-se entre o sensível, físico, mutável e o inteligível, neste caso, desculpa, ideias é eterno. Respeitando ao ambiente, hábitos, percebemos e interpretamos o mundo da vida, neste caso. Segundo esta conceitualização aliada ao tema do programa de hoje, pode dizer quais são os impactos do mundo digital na vida infantil?
3: O mundo digital pode ter um impacto positivo ou um impacto negativo, né? É positivo quando as crianças aproveitam isso para aumentar conhecimento, para treinar habilidades. Negativo quando é porque elas ficam expostas à prostituição, ao tráfico, aos predadores sexuais. Eu penso que este é que é um desafio dos pais a tentarem o que os filhos estão a ver no telefone, nos tablets e na televisão.
2: Sim, para tentar colmatar esta parte, que é veras mesmo muito importante. Neste contexto que pergunto, aliado à psicologia, neste caso, que é a ciência que estuda o comportamento humano, os processos mentais, mente neste caso, analisa com métodos científicos como as pessoas pensam, sentem, agem e se relacionam com o ambiente. O objetivo é descrever, explicar, prever e modificar comportamentos, promovendo autoconhecimento e saúde mental. Quais são, neste caso, os impactos psicológicos do uso abusivo de telas em crianças?
3: Eu penso que um dos impactos bem visíveis nas crianças é mesmo a questão de perda de valores. As crianças sofrem muita influência no mundo digital. Isso pode distorcer seus princípios morais, religiosos, pode também distorcer sua personalidade, seu caráter. E como se sabe que é daí onde tudo começa, né? É no pensar, é na mente. E as crianças começam a praticar, ter práticas imorais dentro da família que são expostas até fora da família, nas escolas e por aí.
2: É isso, simpático ouvinte. Estamos aqui hoje com a doutora Cláudia Fortunato, ela que é curadora de menores. Estamos a falar, sim, sobre o trabalho infantil no ambiente digital, consequências físicas e psicológicas. Vamos sair para ouvir um extrato musical do grupo Heaven, ao lado do Neco Novela, com um tema aqui bastante sugestivo. Até já, simpático ouvinte.

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2: É isso, simpático ouvinte. Voltamos aqui ao programa Consultório Jurídico de hoje, onde estamos a falar, sim, sobre o trabalho infantil no ambiente digital, consequências físicas e psicológicas. E para tal, aqui temos como convidada a doutora Cláudia Fortunato, ela que é curadora de menores. Doutora, sabemos que esta parte também está relacionada com um dos trabalhos que é feito, né, pela Procuradoria da Cidade, a nível também da Curadoria de Menores. E é de tal forma que gostaria de saber da doutora qual tem sido o trabalho que tem feito a Curadoria de Menores através da Procuradoria-Geral, na Procuradoria da Cidade de Maputo, para mitigar esta parte que tem a ver com o tema do programa de hoje relativo ao trabalho infantil no ambiente digital, consequências físicas e psicológicas.
3: Obrigada. Esta pergunta, de facto, é pertinente. A Procuradoria da Cidade formou uma equipe multissetorial que envolve a Curadoria de Menores, a Ação Social, o Gabinete de Atendimento à Família, a Polícia, que faz um trabalho aturado para poder proteger a criança, os direitos e interesses das crianças. Entre eles, retirar as crianças da rua, né? Fizemos recolha de crianças em estado de vulnerabilidade, estas crianças que se encontram nas ruas, que todos nós vemos. A nossa primeira medida é uma medida protetiva, né? Que é internar elas no centro de acolhimento para poder fazer aquela triagem, saber de onde é que elas vêm, estão a fazer esse trabalho a mando de quem, faz-se essa toda a instrução para saber. Depois disso, o trabalho é de facto responsabilizar essas pessoas que estão a usar a elas de forma
2: indevida, né?
3: Exatamente, de forma indevida, para poder ganhar algum. E, por fim, nós integramos essas crianças nas suas famílias de origem, né? Temos apoio de instituições particulares que estão atentas a esta questão de proteção da criança. Essas crianças chegam até as suas zonas de origem. A título de exemplo, em dezembro foram devolvidas uma coisa de 7 a 8 crianças para Zambeze, Inhambane e Gaza, que estavam envolvidas no trabalho infantil.
2: Sim. A doutora esteve aqui a conversar em off comigo, a falar de que a parte relativa à curadoria de menores é uma parte muito sensível. É um local de muitos choros que às vezes deixam a desejar. E percebo em algum momento que os procuradores e os juízes que estão afetos a aquela parte relativa à curadoria de menores devem ser fortes o suficiente para poder dirimir certos conflitos que possam existir em torno de famílias e demais situações. E pergunto à ilustre convidada quais os desafios processuais que o curador de menores encontra no âmbito da interação entre criança e ambiente digital.
3: Como curadora de menores, a nível processual, um dos grandes desafios que encontramos diz respeito aos processos de prevenção criminal, porque vemos agora muitas crianças envolvidas com esta questão de pornografia, com esta questão de divulgação de imagens indevidas de outras crianças ou mesmo de adultos no mundo digital. E essas crianças chegam ao Tribunal de Menores nestes processos de prevenção criminal. Às vezes elas fazem por um juízo próprio e muitas vezes por influência de um adulto que instiga elas a lançar essas imagens, né? Essas imagens para o mundo digital, para a internet, né?
2: Sim.
3: E cabe ao Tribunal de Menores aplicar medidas proteção para estas crianças, medidas de assistência, de educação a menores inimputáveis, uma vez que elas não podem ser responsabilizadas criminalmente, né?
2: Sim, e fazendo uma ponte relativamente a essa parte, a doutora esteve aqui a falar da parte que tem a ver com o processual, que tem estado a trabalhar muito, tem estado a receber muitos casos dessa natureza, e de tal forma que alio essa parte a um tema que tem estado a ser muito discutido ultimamente, que é o relativo aos menores em conflito com a lei. E falou aqui da parte processual, onde em algum momento são recolhidas crianças que são encontradas no ambiente em que são usadas para poder praticar certas atividades que não são daquilo que é da sua alçada a nível de idade. E há uma necessidade também de recolher essas crianças para alguns centros de acomodação. E fazendo ponto relativamente àquela parte que tem a ver com menores em conflito com a lei, que em algum momento não podem ser penalizadas por ser menores ou criminalizadas, mas há uma necessidade de se colocar essas crianças em centros de acomodação para poderem ser assistidas relativamente a essa parte. E gostaria de saber, será que temos centros capazes aqui de albergar essas crianças, esses menores?
3: O Estado não tantos, os particulares, tem muitos particulares que estão a fazer centros, tem associações que recebem as crianças. Aquele não é um lugar para as crianças viverem, é um lugar transitório, né? Enquanto efetivamente se prepara essas crianças para voltar para as suas famílias de origem, né? E nesses centros faz-se um plano de vida da criança, desde o registro, se não tiver registro, retornar ela à escola e poder preparar a ela para a sua formação profissional. Para a sua formação profissional. Integra-se a ela em determinadas formações, carpintaria, mecânica e outras atividades. É assim que funciona.
2: Doutora, o adolescente, neste caso, é uma fase, ou adolescência, é uma fase de transição entre a infância e a idade adulta, marcada por intensas mudanças físicas, puberdade, neste caso, que é a principal, psicológicas, cognitivas e sociais. É um período de construção de uma identidade, busca por identidades e amadurecimento cerebral, preparando o indivíduo para os papéis sociais de adultos. E pergunto, quais os danos causados pela tecnologia para a criança adolescente?
3: Um dos danos que se verifica na criança adolescente, como curadora de menores, vou falar da experiência, né? Na minha profissão, é a distorção de identidade. As redes sociais não estão a ajudar. Os jovens estão-se a perder, as crianças, os adolescentes estão-se a perder. Por causa da sua imaturidade, da sua vulnerabilidade, do fraco preparo emocional para poder lidar com determinadas matérias, determinados assuntos que são expostos lá, que se verifica, de facto, é uma distorção de valores, como anteriormente disse, uma distorção da própria identidade dele como pessoa e uma preparação também para o mundo do crime, entrada no mundo das drogas e tudo isto, né?
2: Sim, é tudo. Também são várias pessoas também que podem vir a ser acrescidas, porque essa parte da adolescência é uma fase da vida muito, muito, muito complicada, e até o ser humano em si entra em conflito consigo mesmo. Outros até abandonam a casa.
3: Sim.
2: Temos estado a ver nos filmes, até novelas, de menores que quando chega a essa fase da idade têm discutido muito com os pais e cogitando aqui a possibilidade de fugir e ir viver num sítio onde...
3: Pode cometer delitos graves contra os próprios pais, contra os próprios familiares. Também é resultado desta libertinagem nas redes sociais, onde as crianças veem tudo.
2: Sim. E acham que podem tudo.
3: E estão fazendo tudo, sim.
2: Tem
3: várias notícias de crianças que estão a afrontar os seus pais
2: por conta dessa exposição ao ambiente.
3: Exatamente.
2: Tecnológico e digital.
3: É verdade.
2: Doutor, quais são os perigos causados pela influência digital e como podemos proteger as crianças dos perigos da internet?
3: Eu vou falar especialmente do crime de tráfico de pessoas. Está-se a registrar muitas crianças que estão a ser entregues, estão vulneráveis ao crime de tráfico de pessoas é o maior palco de conquista delas. Uma pesquisa feita pela UNDC diz que 60% das crianças que estão metidas no tráfico de pessoas foram recrutadas para o tráfico de pessoas, que também é uma faceta do trabalho infantil, começa mesmo a partir da internet.
2: Sim.
3: Começa mesmo a partir da internet.
2: E tivemos também um caso antigo, foi famigerado, da Diana, não foi isso?
3: Sim, sim.
2: Da Diana,
3: é um exemplo.
2: Foi levada para a África do Sul com fins de lá viver com uma tia, suposta tia, que era para ajudar nos trabalhos domésticos, mas depois,
3: afinal
2: de contas...
3: Aquele foi um exemplo, é verdade. Com sim. todos esses exemplos, as crianças, por serem crianças, elas estão vulneráveis, estão expostas e, lamentavelmente, estão a desaparecer muitas crianças a partir da internet.
2: É isso, simpático ouvinte, muito cuidado quando se fala desta parte que tem a ver com a tecnologia e aliada também a menores. Quais são os problemas psicológicos mais comuns em crianças e pontos negativos da tecnologia na educação infantil?
3: Eu penso que o déficit da atenção das crianças é resultante desta exposição à internet. Aquele dedinho que não sai do telefone.
2: Sim.
3: Não traz concentração para as crianças. Os psicólogos também apontam que a depressão também vem daí, e o risco de isolamento também, porque elas perdem a percepção de poder lidar, socializar com outras pessoas, e acabam ficando fechadas e fazendo um mundo delas dentro da internet. Lá fazem jogos que comunicam com estranhos, e daí vem esta vulnerabilidade delas, e é esta coisa de perderem contacto social. Elas acabam perdendo esta habilidade de comunicar socialmente com outras pessoas e acabam se oferecendo somente à internet.
2: Sim. E, doutora, quais são os cuidados que devemos ter ao usar internet para crianças? Quais os golpes mais comuns da internet e os impactos das tecnologias digitais na vida de jovens e crianças?
3: Eu acho que um dos cuidados é bom que os pais tenham atenção o que que a criança está a ver quando está ao telefone, quando está sozinha. É preciso saber isso. E é preciso também programar os telefones, os tablets, para que eles vejam conteúdos que têm a ver mesmo com criança. Ainda assim, tem que ver, porque normalmente esses predadores de crianças, eles conseguem fazer... por causa da tecnologia, fingir ser crianças e tornam predadores das crianças nesses jogos infantis. Já dizia uma grande psicóloga, que esqueço aqui, que uma criança entre os 6 e os 13 anos só pode ver, só pode ficar com tela durante 2 horas. Mas, infelizmente, o que acontece é que as crianças ficam 3 vezes mais do que 2 horas. Acho que é preciso mesmo um reforço contra o poder parental, os cuidadores e todos aqueles que têm a guarda de crianças, que estejam atentos o que os seus filhos estão a ver.
2: Sim, e partilhar, evitar partilhar também conteúdos, porque os predadores, esteve aqui a falar outro dia o procurador, acho que o doutor Stoy, estávamos a falar sobre o crime de rapto.
3: Sim.
2: Que onde ele fez referência aqui. Há um aspecto muito importante, que quando falávamos dos cuidados que as pessoas devem ter para com os crimes de rapto, ele falou sobre o facto de as pessoas terem que evitar estar a partilhar conteúdos pessoais nas redes sociais.
3: Sim, sim.
2: Temos estado a ver muitas pessoas agora, muitos criadores de conteúdos, que partilham aquilo que é a sua vida pessoal. Quando a pessoa acorda, o que é que faz? Leva as crianças para a escolinha, vai filmando o carro, quer dizer, filma o trajeto todo, sai, vai para o serviço. Quer dizer, e o predador vai o quê?
3: Sim.
2: Este criminoso, ele vai estudando, pode levar até 2, 3 anos.
3: Sim.
2: Que até já conhece quais são os cantos por via do telefone, já conhece os cantos todos da sua casa, e começa a ver o que é aquilo que é a sua rotina. Depois daí acontece o crime de rapto, as pessoas não sabem o porquê, mas a pessoa às vezes é que deixa as coisas expostas nas redes, e o predador ou o criminoso vai estudando essas...
3: É verdade.
2: Essas, sim.
3: Tem, de facto, que se evitar expor na internet a vida privada, até mesmo pôr em perfis fotografias de crianças. É preciso ter muita atenção a isso.
2: Sim.
3: Porque há predadores que procuram, vão vendo perfis de crianças e eles estão atentos a isso.
2: Sim.
3: E eles são pessoas muito inteligentes e bem estudadas as nossas fragilidades, tanto dos pais como das crianças.
2: Sim. Doutora, onde localizar a curadoria de menores? Querendo, né? Sabemos que está dividida em vários...
3: A curadoria de menores fica na Avenida Amédée Couture. É, faz-me confusão aqui com a avenida que cruza.
2: Amédée Couture cruza.

0: Na província de Maputo tem tribunal de família menores. Aqui só tem tribunal de menores.
1: Sim. Algumas considerações.
0: Aproveitando hoje que é Dia dos Pais, como curadora de menores, queria chamar a responsabilidade a todos os pais encarregados de educação que estejam atentos aos vossos filhos, que tomem em atenção as vossas responsabilidades parentais, porque como curadora de menores vejo que está a decair a nossa responsabilidade parental às crianças. Então vamos devolver primeiro a nós mesmos a honra como pais para podermos cuidar dos nossos filhos. Obrigada.
1: É isso, ilustre pai. Deve cumprir com aquilo que são os seus propósitos, porque a criança nasceu não porque pediu para estar neste mundo, então nasceu porque foi fruto de uma junção de corpos de um homem e uma mulher que deram origem a essas crianças que estão no mundo de forma inocente e precisam de ser cuidadas. Não é ético, não é bonito ter um pai, saber que tem um filho que até tem uma paternidade né, certa, que foi mesmo. Quer dizer, é aquilo que dizem: nasceu tua cópia. A expressão facial da criança é idêntica mesmo à do pai, não tem como negar, mas mesmo assim existem aqueles pais que ainda tentam coartar-se daquilo que são as suas responsabilidades, até ao ponto de ir ao tribunal e demais instituições para poder fazer valer aquilo que são os seus deveres. Então, uma atenção redobrada aqui, chamar atenção aos pais e parabenizar a todos aqueles pais que têm honrado com aquilo que são os seus compromissos de poder de pai. Eu, Milton Tembe, despeço-me na prerrogativa de voltar na próxima edição com mais um tema de interesse para o simpático ouvinte. Com muita paz no coração. E hoje estivemos a falar, sim, sobre o trabalho infantil no ambiente digital, consequências físicas e psicológicas. Tivemos como convidada a doutora Cláudia Fortunato, ela que é curadora de menores. Saímos com este tema denominado Sumbi, aqui na voz do Roberto Zaias, do grupo K10. Até a próxima edição, com muita paz no coração.
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0: Estimado ouvinte, seja bem-vindo ao Letras e Sons. A companhia é de Conceição Cioeia e Leonardo Matemel, que lhe endereçam um abraço com muito calor. Hoje nós vamos abrir aqui vários livros, são praticamente três, mas o mote da nossa conversa vai exatamente para o livro do mesmo autor, intitulado Infovula, do pauperismo semântico à qualidade da informação da televisão em Moçambique. Chama-se Jeremias Langa e tem este livro lançado numa coautoria com Joana André Machuza Matenga. Seja muito bem-vindo ao Letras e Sons. Obrigada por ter anuído ao nosso convite. Parabéns pelo livro que foi lançado há cerca de 3 semanas aqui na cidade capital. Bem-vindo, Sérgio Jeremias Langa.
1: Saudações a quem nos ouve neste momento. Em primeiro lugar, queria agradecer por este convite que me formula para podermos conversar sobre este e mais livros e discutir a problematização que é feita aí e tudo à volta, e em função disso buscar compreender também aquilo que são os seus possíveis resultados ou caminhos.
0: Tem os seguintes livros publicados: Rebanho Desorientado, dos Enlatados Televisivos à Mossaxiologia, de 2003, lançado ou editado pela Copaia. Television Hegemony and Erosion of Local Culture Values. Este livro foi lançado em 2022 pela Lambert Academy. E depois, O Modelo Editorial do Jornalismo Impresso em Moçambique, uma obra de 2017 pela Educar UP. Mas antes de abrirmos o Infovula, o Sérgio esteve a dizer-me que seria importante, para compreendermos o itinerário, abrir o Rebanho Desorientado, dos Enlatados Televisivos, a Mossaxiologia. Um livro que foi, portanto, como me referi anteriormente, lançado em
1: 2023.
0: Estamos em 2026, volvidos 3 anos, vem-me com um volume quase que idêntico. Haja mente.
1: Bem, eu queria primeiro fazer um comentário muito breve antes de entrar para a questão que me colocam.
0: Sim.
1: É interessante, e desde já agradeço mais uma vez quando é possível ver aquilo que se tornou raro, que é termos especialistas no campo da comunicação a preocuparem-se com matérias inerentes à ciência. Nós sabemos que a ciência, entre aspas, não vende em Moçambique, e quando temos alguém que se preocupa em querer compreender algo ligado a estudos com teor científico, olha, temos é que agradecer, e eu agradeço em nome de toda a academia, não somente em meu nome, mas de toda a academia, porque isso de facto tornou-se muito raro mesmo, e dou os meus parabéns por isso.
0: Muito obrigada.
1: Bem, entrando para esta questão que me coloca introdutória, a nossa discussão, ela na verdade começa ou é introduzida através do livro Modelo Editorial do Jornal Impresso em Moçambique. É verdade que não é um livro que fale necessariamente da televisão, mas ela roça também a televisão, porque ela discute a questão do jornal. Ela discute a questão do jornal impresso em Moçambique. Então ela procura compreender se o leitor moçambicano, ele é ouvido, ele é auscultado por quem se propõe a oferecer algo para ele ler. Normalmente a boa comunicação é feita quando nós conhecemos as características do destinatário. O que é que significa isto? Olhemos para duas realidades completamente diferentes. Vamos para a realidade ocidental e particularmente na Europa. Nós temos uma realidade de um continente que é considerado o continente com os maiores índices e níveis de leitura, ok? Sim. Ou seja, a Europa é pela escrita, e foi pela escrita que a Europa se libertou, que a Europa tornou-se iluminista, que a Europa eliminou a escuridão e inaugurou o iluminismo, assim como o próprio Renascimento. Se nós observarmos qual é a característica do leitor europeu, é um leitor que pelo menos de um ou três meses consegue ler um livro, ok? Isso é comum, isso é normal. O livro é vendido na Europa, e se é vendido é porque o livro é comprado. E se ele é comprado, é vendido em quantidades industriais, é porque o livro é produzido. Ou seja, é comum nós termos muito acima de 20 mil edições só num semestre. O que nós não conseguimos ter nem metade disso num ano, por exemplo, na realidade africana e particularmente em Moçambique. Estamos a dizer que o leitor europeu, ele comparativamente ao leitor moçambicano, é um leitor acentuado e não é um leitor menor. Naturalmente que isto também justifica o porquê de nós termos uma realidade ampliada de níveis altos de cidadania no exercício de cidadania europeia. Agora, vamos ver como é que o jornal impresso é feito na Europa. Embora os leitores tenham estas características aqui às quais fiz referência,
0: certo,
1: nós vamos perceber que o jornal na Europa, ele viu-se obrigado a adequar-se a uma nova realidade. Antes, na era clássica, nós tínhamos um jornal literalmente repleto de textos, quase que sem imagens. Quem eram os leitores outrora? São indivíduos que tinham prazer de ler, mas
0: intelectuais,
1: eles liam,
0: sociedade.
1: Exatamente. Esta questão da intelectualidade também experimentou algum declínio lá também na Europa. Só que, embora tenha experimentado um declínio, em comparação com a realidade africana, eles ainda continuam numa posição cimeira.
0: Certo.
1: Quer dizer que baixa a qualidade do leitor, no sentido de que começam a procurar um jornal que tem pouco texto, e a presença da imagem tem uma coabitação equilibrada com o texto no jornal, o que significa que é o contrário do que era outrora, de um jornal sem imagens. Ora, se nós temos uma realidade destas, onde os leitores são, digamos, acentuados, e eles estão a ler um jornal que é influenciado pelo espetáculo televisivo, porque aquele jornal, aquilo que eles passaram a designar de TV de papel, é um jornal do modelo USA Today, é um jornal praticamente que é feito por conta da influência da penetração exponencial da televisão. Então, o espetáculo televisivo que era oferecido nas telas, o leitor passa a cobrar este espetáculo também no jornal, ok? Obviamente que o jornal, ele não é uma plataforma onde nós podemos ter animação, é tudo estático, mas esta componente estática, não é, em termos de imagem, ela já oferece também este espetáculo estático, que é um modelo praticamente de TV de papel.
0: Há uma concorrência.
1: Exatamente. Quer dizer, aquele leitor que era influenciado pela televisão, ele também começa a cobrar o mesmo espetáculo no jornal, e isso levou com que a Ruth Clark desenvolvesse uma investigação que culminou com a necessidade de fazer uma revolução no layout do jornal.
0: Para não perder leitores.
1: Exatamente. Então, começaram a recuperar leitores que já estavam sendo perdidos. O facto é que, pelo menos, está-se a ler.
0: Está-se a ler.
1: Agora, quando olhamos para a realidade moçambicana, qual é a característica do jornal moçambicano? Temos um jornal com muito texto, mas muito poucas imagens.
0: Está-se a ler. E elevou ou não o número de leitores?
1: Eles recuperaram o número de leitores. Recuperaram porquê? Porque o jornal que foi produzido na Europa não foi produzido em função das percepções, foi
0: certo,
1: em função de estudos.
0: Pesquisa,
1: então, pesquisa,
0: opinião.
1: Exatamente. Então, as recomendações, os resultados de investigação,
0: certo,
1: ditaram que houvesse esta necessidade de fazer uma revolução na arquitetura visual do jornal.
0: Adaptar
1: à realidade daquele leitor. Ou seja, o leitor, em algum momento, também foi auscultado.
0: Pois.
1: O que significa que, quando vamos para Moçambique, nós temos, por exemplo, um jornal em que, quando observamos as características do jornal e observamos,
0: sim,
1: as características do leitor, observamos tratar-se, vamos lá, de uma realidade em que temos relativamente um nível, um rate muito baixo de leitores, se nós quisermos comparar com outras realidades, e aliás temos outras estatísticas que justificam isso. Estamos a falar do nível de escolaridade,
0: sim,
1: estamos a falar do grau de literacia, estamos a falar de uma situação em que o analfabetismo só começou a ser controlado recentemente e não está muito longe de 50%, e por aí em diante. E também estamos a falar do facto de, apesar de nós termos esta literacia, quando olhamos para os moçambicanos, procuramos compreender, por exemplo, quem são ou qual é o número de moçambicanos que têm o português, que é o oficial,
0: exato,
1: enquanto língua principal. Uma coisa é a língua ser oficial, outra coisa é ser a língua principal. Ou seja, a língua falada maioritariamente pelos cidadãos moçambicanos.
0: Exatamente.
1: Quer dizer que o cidadão moçambicano, ele expressa-se na sua língua materna. Então, quando nós fazemos esta analogia, nós percebemos que primeiro temos este déficit de leitores. Temos outra realidade, que é a própria indústria gráfica moçambicana. O livro é muito caro em Moçambique. Temos todos os fatores que mostram que a produção livresca é cara e a promoção do livro tem todas as condições para que haja um falhanço sob o ponto de vista de promoção de leitura. Então nós temos uma realidade em que o cidadão moçambicano, para ser um pouco mais violento, podemos assumir que não lê. Se nós quisermos considerar o tamanho, digamos, dos leitores em função do tamanho da população. Então, sendo assim, a questão que se coloca é, se nós temos uma realidade como esta, temos uma classe, vamos lá, expressiva, sim, mas ainda em menor quantidade de intelectuais e que tem cultura de leitura, nós estamos a dizer que estamos a produzir um jornal sem termos auscultado o leitor, sem conhecermos as características do leitor, ou se conhecemos, pelo menos ignoramos essas características, que não faz sentido, que na realidade, justamente na realidade moçambicana, onde há essas características, este jornal apresente-se com texto muito longo, imagens muito pequenas, reduzidas e sem qualidade. Então, há aqui alguma antítese. É isto que tem que ser resolvido. Então, esta discussão que é travada aí no primeiro livro, ela vai introduzir, exatamente,
0: o jornal impresso em Moçambique.
1: Exatamente. Agora,
0: uma abordagem baseada no design gráfico,
1: exatamente,
0: nos diários Notícias
1: e o País. Que são os dois principais jornais diários que nós... Jornais diários,
0: exatamente.
1: Sim. Na altura que o estudo foi feito, o jornal O País ainda era impresso. E depois, veja só, trabalhamos com dois jornais, obviamente que são jornais diferentes, sim, mas o que há de comum é que os dois são diários, o que há de comum é que os dois são impressos, o que há de comum é que os dois são nacionais, são moçambicanos.
0: Exato.
1: Mas nós vamos perceber que a arquitetura visual destes dois jornais é completamente diferente. E aí nós percebemos que o jornal, por exemplo, O País, aproximou-se mais da realidade do leitor moçambicano, sim.
0: Exatamente.
1: O jornal foi concebido tendo por base alguma auscultação que se fez. Não foi necessariamente uma pesquisa acentuada com teor científico, mas há uma auscultação que foi feita. É o que, por exemplo, já não aconteceu com o outro jornal.
0: Sim.
1: Mas também tem outros fatores que levam os leitores a preferirem aquele outro, porque não é para leitura, é para busca de emprego, é para questões ligadas à necrologia,
0: exatamente,
1: ou seja, informações que o outro não apresenta, mas estão lá, presentes, com os anúncios de vaga e por aí em diante. Então, esses são os fatores, não necessariamente a busca pela leitura. Ao contrário do que acontece lá, que para os que acedem àquele jornal, a finalidade é mesmo a leitura.
0: A leitura. E o colorido, não é?
1: Exatamente, sim, sim.
0: Que é chamativo.
1: Exato. E depois de termos feito esta discussão, entramos para uma outra discussão, que é o Rebanho Desorientado. Eu vou fundir, sim, o Rebanho e o outro livro em inglês, porque os conteúdos são os mesmos.
0: Certo.
1: Aquele livro foi feito mais para uma realidade estrangeira, ok? Uhum. Por isso que está mesmo na versão inglesa e é publicado a partir de uma editora europeia, que é a Lambert. Então,
0: okay.
1: Mas a discussão é a mesma, só que o Rebanho é mais acentuado, é mais completo, porque é extenso. Então, vou me cingir no Rebanho.
0: O Rebanho Desorientado.
1: Exatamente.
0: É muito forte.
1: O Rebanho Desorientado, exatamente. O Rebanho Desorientado.
0: Dos enlatados televisivos.
1: Exato.
0: Moçaxiologia.
1: Exatamente. Pois. Aqui,
0: sim,
1: o que é que temos que dizer é que nós observamos sempre a comunicação tem três pilares, centrais pelo menos, que é informar, educar e entreter.
0: Deixe-me dizer que a capa tem uma ilustração muito gira.
1: Sim.
0: Inca.
1: Sim.
0: Foram as primeiras televisões,
1: exatamente,
0: não é?
1: Pois, exatamente. Pois.
0: fabricadas em Moçambique.
1: Exatamente. Pois.
0: Muito bem.
1: Exatamente. Então, conforme dizia, a partir deste pressuposto dos três pilares que estão na base daquilo que seria a comunicação, nós vamos cobrar os mesmos pilares também no contexto da televisão, que é um campo da comunicação. Então, aí nós fazemos uma discussão que primeiro busca confirmar algumas pesquisas que até já tinham sido iniciadas. Uma pesquisa tinha sido iniciada por João Miguel, no seu livro publicado em 2013, onde ele discutia a questão dos enlatados. E nós perseguimos esta parte também da investigação sobre os enlatados, confirmamos a realidade dos enlatados, mas a nossa finalidade não era os enlatados, era compreender o impacto, sob o ponto de vista cultural, desses enlatados para a realidade moçambicana. Uhum. Então, nós constatamos, de facto, que nós temos uma televisão, quando falo sobre a televisão, estou a falar no geral, exceptuando a televisão de Moçambique, praticamente as emissoras televisivas de Moçambique, elas sobrevivem na base de conteúdos importados. O que é que significa isto? Quer dizer, nós, neste estudo, designamos estes conteúdos importados por enlatados.
0: Enlatados.
1: Exatamente. No caso particular, são enlatados televisivos. Ora, se nós temos uma televisão que sobrevive na base de conteúdos importados, contrariamente ao que deveria ser, que eram conteúdos nacionais,
0: exatamente.
1: Nós estamos a dizer que há uma pergunta pertinente aqui que tem que ser levantada. Olhando para os três pilares, que é informar, educar e entreter. Então nós apegamos-nos, neste livro, apegamos-nos num pilar que é educar. Então nós questionamos, através destes conteúdos enlatados,
0: como é que nós vamos educar?
1: Qual é a proposta educativa que as emissoras têm para os seus telespectadores? E esta proposta educativa, nós concentramos a abordagem na componente axiológica, ou seja, cultural.
0: Exatamente.
1: Dos valores culturais. Qual é a proposta educativa, sob o ponto de vista de valores culturais, que as emissoras, passo a redundância, propõem aos seus telespectadores, atendendo o facto de a televisão ser um espaço onde, na primeira infância, ela gera símbolos culturais. Então, feito isso, nós constatamos o rebanho desorientado. O que é isso do rebanho desorientado? Estamos a dizer que, na sua maioria, nós vamos encontrar conteúdos alienatórios, axiologicamente, que não abrem um espaço de reflexão ao cidadão, alienam este indivíduo, mas mais do que isso, o que é pior é que estas emissoras funcionam como uma espécie de reprodutoras culturais. De espaços alheios. Ou seja, nós somos recipientes que absorvemos o que é alheio Moçambique e reproduzimos. Então, nós, enquanto emissoras, funcionamos como reprodutores de símbolos culturais de outros quadrantes alheios à África e a Moçambique.
0: Vivemos de enlatados.
1: Vivemos de enlatados. Então, nesta perspectiva, nós encontramos o rebanho desorientado. Quem é o rebanho desorientado? É o telespectador que se deixa seduzir por esses conteúdos, não tem uma capacidade reflexiva sobre esses mesmos conteúdos, não desenvolve um sentido crítico e tem a sua cidadania praticamente
0: alienada,
1: corrompida, ok? Praticamente inquinada. Então nós estamos a dizer que este telespectador que é erguido neste contexto, ele vai ser este rebanho desorientado. E este mesmo telespectador também é produto de um momento colonial. E qual é esse momento colonial?
0: Pois.
1: É que na era colonial nós tivemos uma educação colonial, por um lado,
0: imposta,
1: e tivemos uma educação também religiosa, por outro lado, imposta. E tivemos também a questão da língua também que nos foi imposta. A língua é o maior vetor cultural. Se a língua é o maior vetor cultural, significa que se nós ignoramos, por exemplo, contextualmente a nossa língua, naturalmente que, sob o ponto de vista cultural, tudo quanto vamos promover vai ser alheio. Então, o que é que explicava, o que é que ensinava a educação colonial. É que o nativo moçambicano,
0: certo,
1: ele tinha que castrar os seus próprios valores, ele tinha que negar a sua ancestralidade
0: e beber
1: o conteúdo novo para que ele migrasse da posição de nativo e se tornasse um assimilado.
0: Sim.
1: No sentido crítico, para nós, um assimilado não é um motivo de orgulho, é o contrário. Por quê? Porque um assimilado é quem nasce perverso culturalmente, porque é um indivíduo que teve que negar a si para ter acesso à existência colonial. Quem é este assimilado? É aquele indivíduo que, quando finda o colonialismo, toma as rédeas do país. A pergunta que nos colocamos é: quais são as propostas que este indivíduo vai ter, sob o ponto de vista cultural, para erguer Moçambique? quais são as propostas que vai ter sob o ponto de vista legislativo e quais são as propostas que o indivíduo vai ter até sob o ponto de vista político e por aí em diante. Então é uma discussão muito profunda que toca numa ferida que nós não gostamos, mas precisamos debater isto, não é? Agora, nós estamos a dizer que esse rebanho desorientado é um problema para nós. Qual é a alternativa que nós trazemos a este rebanho desorientado? É a homossexologia. Homossexologia é um neologismo criado, obviamente, por nós, que faz a mescla de dois termos, a palavra Moçambique mais axiologia, ou seja, valores para Moçambique. Então, essa é a proposta.
0: Valores culturais.
1: Exatamente, é a teoria que nós criamos aí, na chamada homossexologia, como alternativa.
0: Muito
1: e depois
0: certo.
1: Daí é que migramos para o livro a seguir que tem em mão, sobre o qual ainda estou à espera que...
0: Que é também mais forte,
1: exatamente.
0: Ou Sérgio Jeremias Langa, Infovula.
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0: Estimado exato. Ouvinte, nós estamos a conversar com Sérgio Jeremias Langa, uma conversa muito rica, atual e pertinente. Mantenha-se desse lado. Já vimos o modelo editorial que nos explicou aqui, com muita convicção, do modelo editorial do jornal impresso em Moçambique, uma abordagem baseada no design gráfico dos diários Notícias e O País. Falou-nos também do rebanho de desorientado, dos enlatados televisivos, a moçaxiologia. E então, vamos agora sim falar do Infovula, que foi lançado há duas semanas, do mesmo autor, desta feita numa parceria com Joana André Machuza Matenga. Infovula, do pauperismo semântico à qualidade da informação da televisão de Moçambique. Sérgio Jeremias Langa, aqui basicamente para começar a discussão entre a comunicação e a informação. Situe-nos, por favor.
1: Bem, este livro, como muito bem disse a Conceição, é um livro que é uma continuidade da abordagem, obviamente que num tema mais específico daquilo que foi iniciado, o rebanho, mas este livro, enquanto o rebanho apega-se
0: sim.
1: ao pilar educar, neste livro a pesquisa apega-se ao pilar informação e tudo vai sempre degenerar na comunicação. O que é que significa? É que havia necessidade, porque eu não sou especialista em informação,
0: sim.
1: a minha especialidade é comunicação, havia necessidade de buscar um especialista da informação, porque não tinha nenhum interesse em escrever sobre informação de forma amadora, que é um trabalho com teor científico,
0: e
1: exatamente.
0: Que muito crítica.
1: Exatamente,
0: aqui
1: sim.
0: Nesta obra.
1: Então eu precisava de alguém que tivesse lentes científicas nesse campo da informação e que tivesse alguma autoridade para falar sobre informação, porque é um campo de especialidade que se estuda. Falar assim abertamente sobre informação,
0: exatamente.
1: Todos nós podemos falar, mas quando temos um especialista a falar ou a escrever sobre informação, é quando nós percebemos que aprendemos muito, tem muito dado de que nós até nem fazemos ideia sobre o que é isto. Então foi importante ter a professora Joana comigo para podermos juntos trabalhar, exatamente, cruzarmos. E qual era a importância deste cruzamento? O foco foi perceber a televisão, ela nos propõe alguma informação dentro desses conteúdos. Há uma informação que fica lá, que ela quer nos passar. Então, qual é a qualidade dessa informação? E já dissemos que estes conteúdos, na sua maioria, são enlatados.
0: Exatamente.
1: Mas mais do que serem enlatados, quando nós fomos perceber é que sempre fazemos este paralelismo entre a realidade de Moçambique e quem está relativamente bem em relação a nós. Vamos olhar para a realidade, por exemplo, de Portugal, que é um país de expressão lusófona, também ou portuguesa, né, se quisermos. Em Portugal, dificilmente podemos encontrar 6 emissoras, até 5 emissoras, generalistas. O que estou a tentar dizer é que não chegas a 10 emissoras generalistas, mas nós em Moçambique temos 300 canais. e com muita
0: e
1: dificuldade.
0: Eles estão avançados, né?
1: Exatamente, sim. E com muita dificuldade de encontrar nos 300 canais, com muita dificuldade de encontrar 10 canais só, 10, que não sejam generalistas, canais de especialidade.
0: Especialidade.
1: Alguns que vamos encontrar talvez sejam de futebol ou de esporte, alguma coisa. O que é que significa isto? Isto é grave.
0: É uma desnutrição.
1: É uma desnutrição. O que acontece? Em primeiro lugar é que fica a ideia de que, primeiro, qualquer um pode abrir televisão, basta ter condições financeiras para abrir.
0: Exatamente.
1: Qualquer um pode abrir televisão porque comunicação é uma área que não precisa ser estudada. Basta ter uma voz bonita, conseguir ter um discurso que embrulha, então podemos fazer televisão. Muito longe de se pensar que existem aspectos ou fatores epistemológicos que precisam ser tomados em consideração, que são os vitais, para se poder fazer televisão. O conhecimento é um recurso extremamente importante para se fazer televisão. Então nós começamos a pensar e começamos a fazer essas análises, esses estudos. Vamos olhar um canal generalista, vai concorrer com qualquer outro canal generalista. E eles concorrem sempre com a mesma natureza de programas. Estes programas, sob o ponto de vista informativo, que nós classificamos de programas pobres, e já depois já explico o porquê deste pauperismo, vão concorrer e geram um outro aspecto que é o sensacionalismo. Porque todos, o fim último não é informar com qualidade,
0: exato,
1: mas é monetizar, é amealhar seguidores para poder monetizar. Quem melhor audiência tiver, mais espaços de publicidade, vende, por exemplo, não é? Quem melhor audiência tiver ou maior audiência tiver, mais negócio de televisão pode fazer. Então, o fim não é a preocupação com a qualidade da informação, mas é o monetizar. Mas quem são esses que fazem isso, que em algum momento até acabam puxando aqueles que estavam a caminhar bem para o mesmo chiqueiro? São aqueles que não têm qualquer sensibilidade nem formação no campo da comunicação e que acreditam que qualquer um pode pegar no microfone, pode falar para um público, pode apresentar programas, digamos, para um público. Um apresentador de televisão que convida um autor de um livro e não conseguiu ler nenhum prefácio e depois pergunta ao autor o que é que discute neste livro. São situações mais ou menos como estas, por isso que fiz este elogio logo a começar a partida. E isto levou-me muitas vezes a recusar, a ter que recusar alguns convites que me foram feitos para poder falar em televisões, porque percebi que quem me convidava não estava preparado para poder fazer uma entrevista rica como esta que está a acontecer. Agora, quando nós fazemos esta analogia, nós vamos perceber que estes canais generalistas acabam concorrendo entre si, com os mesmos conteúdos. Então, tem, por exemplo, um indivíduo, e qual é o fator que é determinante, por exemplo, para convidar alguém para fazer televisão e para estar em televisão?
0: Pois.
1: É a fama.
0: Quem chega mais rápido...
1: É a fama. Quanto mais famoso for este indivíduo reúne requisitos para poder estar aqui.
0: O resto não importa.
1: Não importa. E qual é a gravidade disso? É que este indivíduo vai falar sobre tudo e menos nada. Este indivíduo vai desinformar. Este indivíduo vai falar sobre saúde e nunca fez nem sequer um curso sobre saúde, nem uma semana, nem um mês, nem três meses. Não tem qualquer informação sobre saúde. Quem vai falar sobre educação é este indivíduo que não sabe o que é educação. Mas é um indivíduo que tem um capital social. É um indivíduo que tem uma plateia. É o indivíduo que vai falar sobre direito, por exemplo, sobre política, sobre tantas outras coisas. Mas é um indivíduo que não vai falar sobre aspectos ligados à teologia, por exemplo. Mas ele não tem qualquer preparo para isto. E o que é que vai acontecer? A televisão, sendo um espaço de legitimação de discurso, vai fazer com que aquele telespectador rebanho desorientado,
0: exatamente,
1: que não tem o mínimo preparo sob ponto de vista crítico, vai absorver aquela desinformação e vai tomá-la por verdade.
0: Continua ainda mais desorientado.
1: Continua mais desorientado ainda. E aí nós questionamos qual é, afinal de contas, a qualidade informativa da televisão em Moçambique. Se nós temos que usar a televisão como um espaço,
0: exatamente,
1: que legitima discurso, qual é o discurso que nós queremos legitimar? Qual é a prioridade que a televisão dá na sua grelha televisiva? Uma questão muito grave é que a primeira infância, quando nós olhamos para a primeira infância. O que é a primeira infância? É a fase da vida onde, pelo menos a partir dos 6 anos de idade,
0: começa
1: a formação da personalidade. Exatamente. Do indivíduo, não é? Quer dizer, tudo aquilo que nós aprendemos é determinante.
0: É sim.
1: E não é fácil nos desfazermos deste aprendizado.
0: Não, nem tão pouco.
1: A questão que nós colocamos é esta. Toda criança gosta de televisão? Na vida real em Moçambique, fora da televisão, nós não temos programas para crianças. Fora da televisão. Na televisão, pior. Então, a pergunta é esta. Qual é a qualidade informativa que vocês têm, por exemplo, para as crianças? O que é que vocês propõem que as crianças assistam?
0: Uhum.
1: Ana Montana, Princesa Sofia e por aí em diante? Não. Isto tem que ser algo mais focado a uso e gratificações, em que as crianças podem ter como alternativa, como opção, mas não como oferta principal. E para isso elas podem buscar em qualquer lugar, podem buscar isso na Netflix, podem buscar isso na TV paga, isso não é um problema. Mas nós estamos a perguntar, no contexto do papel social que qualquer televisão tem, privada ou pública, qual é a vossa prioridade? E a questão é esta, é que qualquer televisão que esteja inserida em qualquer estado, em qualquer nação, ela tem as suas prioridades, sim, mas não deve estar desvirtuada daquilo que são os programas de desenvolvimento desse país.
0: Desse país.
1: Se quer fazer especialidade
0: de... identidade.
1: Exatamente.
0: Cultural.
1: Se quer fazer especialidade de desporto, não tem problema.
0: Pois.
1: Não se desvirtue daquilo que é o quadro de desenvolvimento de desporto em Moçambique. Se quer entreter, vamos lá, parte da música, por aí em diante, faça isso, mas... não se desvirtua, não entra em colisão com isso.
0: Com isso.
1: Este é que é o grande problema. Agora, para chegarmos a essa qualidade de informação, também temos que questionar quem realmente está a fazer a televisão.
0: A televisão.
1: Hoje.
0: Eu aproveito para perguntar quem é que está a fazer.
1: Bem, quem está a fazer a televisão hoje? Se nós temos isto como um resultado,
0: pois.
1: Então significa que a televisão foi assaltada. Todas as áreas têm aquilo que nós chamaríamos de coqueluche dessa área.
0: Exato.
1: A rádio tem a sua coqueluche, onde faz parte, não é? Então, a coqueluche desse campo não é para ser ignorada, nem tão pouco. Então, quer dizer que a televisão então foi assaltada. Quer dizer que quem se propõe a fazer televisão, sob ponto de vista epistemológico ou de conhecimento,
0: exatamente,
1: ou tem um conhecimento e decidiu agredir este conhecimento porque adotou outros valores... ou não tem este conhecimento.
0: Este conhecimento.
1: Sim. Porquê? Porque se o pauperismo semântico é constatado enquanto qualidade informativa de televisão presentemente, então um destes males agrediu ou está a agraçar este campo que se chama televisão. Então precisamos mudar isso. E como é que isso é mudado? Todo o fenómeno que se interpreta como um problema, só podemos saber que se trata de um problema se alguém investigar. Não é uma percepção que nos faz identificar um problema. É um estudo,
0: com
1: teor científico. Então, o nosso
0: estudo
1: papel...
0: da audiência.
1: Exatamente.
0: O
1: nosso papel, enquanto pesquisadores, não é necessariamente de diretamente resolver o problema. É de interpretar o fenômeno e dizer que, olha, o fenômeno que nós temos neste momento é este. Neste caso particular, é o pauperismo semântico.
0: Semântico.
1: Como resolver? As alternativas para resolver são estas.
0: E depois é um paradoxo, não
1: Sim.
0: é? Num meio de comunicação, numa televisão, exige-se, quer dizer, o maior rigor é o não pauperismo semântico.
1: É exatamente isso, pois.
0: E é o que exatamente. Encontramos.
1: Exatamente. E quando fala sobre este paradoxo, há aqui, por exemplo, um grande perigo. Nós hoje, infelizmente, vivemos uma era que é assaltada ou atravessada por um fenômeno que é designado infodemia. A infodemia
0: é
1: a doença da informação.
0: Da informação.
1: Então nós temos uma informação que é publicada numa velocidade exponencial, mas é uma informação muitas vezes não classificada. É uma informação que tendencialmente nos leva à desinformação. Se a televisão não consegue fazer a verificação de factos, por exemplo, e ela, de forma muito não rigorosa e desonesta, se calhar em algum momento imprudente, ela vai disseminar estes conteúdos, vai transmitir, por exemplo, esta informação, então ela também está a contribuir primeiro para a infodemia e está a contribuir também para a desinformação. Está a minar ou agredir o seu principal papel neste pilar que se chama informação e, de alguma forma, afeta a educação.
0: Sérgio Jeremias Langa, o papel da televisão na sociedade contemporânea. A televisão ultrapassa a sua função inicial. Eu li aqui no seu livro. Portanto, a televisão ultrapassa a sua função inicial de simples veículo de transmissão de informação, assumindo-se como um dos principais mediadores culturais e sociais. Para além de informação, a televisão entretém, como vimos, educa e influencia comportamentos e percepções ao público. A média da grelha televisiva moçambicana sobrevive na base dos enlatados a que se referiu, em detrimento de conteúdos produzidos localmente. Tais enlatados vão se firmar como estratégia comum, como diz aqui o seu prefaciador, para preencher grades de programação de baixo custo. Fale-nos um pouco sobre este modelo. Aborda aqui de forma científica. Já falou. Já nos disse, mais ou menos. Mas gostava de perceber este modelo.
1: Há um modelo que é designado modelo centro e periferia. O que é que significa isto? O modelo centro e periferia refere-se a um fenómeno que consiste em as comunidades ou as nações economicamente mais periféricas receberem conteúdos praticamente gratuitos, ou se calhar de muito baixo custo, porque produzir conteúdos para a televisão custa dinheiro.
0: Okay?
1: E se realmente se seguisse à risca isso, provavelmente tivéssemos só 3 canais em Moçambique. A dissolução seria automática, porque produzir conteúdos custa dinheiro. Mesmo as emissoras consideradas as mais firmadas estão com dificuldades para fazer isso.
0: Exatamente.
1: Então, neste modelo centro-periferia, que é discutido por Materlene, este modelo explica que estas nações periféricas, economicamente periféricas, vão receber estes conteúdos vindo, digamos, de fora. E quem produz estes conteúdos? São nações culturalmente hegemónicas. Aquelas nações que, vamos lá, que são mentoras da hegemonia cultural. As nações que mais se impõem no mundo. Nós estamos a falar de nações, na sua maioria, ocidentais.
0: Sim.
1: Mas o que é que significa isto? Se eu sei, eu conheço a sua fragilidade, eu até posso assinar um memorando de entendimento consigo. Então o que é que eu posso fazer? Eu posso oferecer-te novelas, por exemplo. Mas tem que perceber o que é que significa isto. Ninguém está privado de se entreter, não. Mas quando eu lhe ofereço novelas sobre a realidade do meu país, eu estou-te a preparar psicologicamente para te vender produtos que você vai ver nessa novela. As Tuna Babies, as extensões e por aí em diante. Quando uma criança acorda pela manhã, senta-se numa poltrona, começa a ver televisão. Quando ela liga os canais nacionais, não encontra conteúdos para a sua idade, certo? Não tem. Nós não temos bonecos animados que nós produzimos. O que é que ela faz? Ela vai naturalmente assistir a Princesa Sofia, a Princesa, sei lá, Ana Montana, essas rainhas que são exibidas aí em bonecos animados. Aquela criança tem 6 anos, vai crescendo, vai atingindo 18 anos a assistir aqueles conteúdos. Naquele instante, a noção de estética feminina, em primeiro lugar, já que é uma menina, a noção de estética feminina que ela absorve é de que mulher só pode ser bonita, por exemplo,
0: Constância,
1: se tiver aqueles cabelos, por exemplo. A mulher só pode ser bonita se for um pouco mais clara e tem dar. Logo, o que é que ela faz? Tudo que ela passa a fazer a partir daquela idade em diante é procurar adaptar-se ao ídolo que ela tem ali. Então, quer dizer que este é um problema que vai se reproduzindo de geração, muitas vezes, a geração. Porque é aquela noção que ela tem. E ela não é culpada, porque não é papel da criança saber isso. É papel dos adultos ou dos mais experimentados transmitir esse conhecimento para esta criança.
0: Criança.
1: É por isso que eu sempre digo, as crianças não perdem valores. As crianças nunca tiveram os valores. Só perde valor um adulto que já os teve.
0: E depois vem o, associa-se a isto, exatamente, o advento das redes sociais.
1: Exatamente, exatamente. Então, o que é que acontece aqui? Então, nós vamos ter uma espécie de um efeito multiplicador devastador. Isto também é uma coisa que replica-se mesmo, digamos, para os próprios homens. Quando nós vemos, então, aquela entidade, aquele quadrante que ofereceu este conteúdo gratuito, o que é que fez? Uhum. Num contexto neoliberal e de capitalismo selvagem, no fundo, ele está a semear. Para poder ganhar.
0: Num terreno bem fértil.
1: Bem fértil. Olha, se eu consigo te conquistar culturalmente, eu tenho muito pouco trabalho para fazer para te colocar como dependente do consumo dos meus produtos. Eu já lhe conquistei pela música, já lhe conquistei pelos trajes, já lhe conquistei na alimentação, já lhe conquistei nos modelos fitness, em tudo isto.
0: Já está tomado.
1: Está. Então, a partir daí, você é um mercado fértil para mim. Então, temos que analisar tudo isso e analisar a dinâmica do próprio mercado. Como é que se deram as metamorfoses do mercado? Estabelecer um paralelismo com este aspecto que estou aqui a trazer. Veja só as próprias metamorfoses do mercado. Os produtos começaram a tornar-se cada vez mais enxutos, a qualidade degenerou. Por quê? Porque o trabalho que foi feito outrora está a surtir efeito agora, neste momento. Então, nós geramos uma ilusão de conhecimento, de que nós temos televisões, nós somos a democracia, nós estamos cada vez mais cativos. Porque se nós observarmos, outrora nós não tínhamos eletrofence, não tínhamos grades nas nossas portas, não tínhamos câmaras de vigilância, não tínhamos detetores de intrusão, alarmes e por aí em diante. Nós só tínhamos uma casa, criava cão, quem gostasse de cão apenas. O que é que isto significa? Quer dizer que a nossa liberdade é ilusória. Nós estamos cada vez menos livres. Se nós realmente tivéssemos liberdade, não teríamos estas coisas todas. Mas se observar, isto tem uma relação muito forte com o mercado. Então, quando nós queremos perceber a dinâmica, aí no livro discutimos a dinâmica do capitalismo, exato, selvagem, quando tentamos discutir estas dinâmicas, é mesmo para poder estabelecer um paralelismo e poder fazer perceber às pessoas que toda a liberdade que nós temos ou que julgamos ter está ao nível da psique. Nós não temos liberdade porque podemos falar. A liberdade não é fala.
0: Não é fala, sim.
1: Não, a liberdade é o exercício, não é a fala como tal. Exatamente. Então, nós julgamos ter esta liberdade porque tudo está a nível da psique. Mas, no fundo, estamos cada vez mais cativos. Estamos cativos economicamente, estamos cativos financeiramente, estamos cativos até culturalmente. Já não conseguimos pensar além das grades daquilo que nos foi imposto. A própria ciência, em algum momento, é também um instrumento de hegemonia. Uhum. Sim? E tem que se dizer isto. O professor, o investigador, não existe para reproduzir livros dos outros. Eu não sou obrigado a ler o Karl Marx de forma fanática. Eu posso o criticar. Eu posso, por exemplo, procurar saber porque é que o Karl Marx defendeu os proletários, mas ele casou-se com uma britânica que era capitalista, que todo o dinheiro que ele tem para produzir os livros, quem lhe ofereceu foi um capitalista, que foi o Frederick, seu amigo. São questões que nós temos que fazer. Mas se as nossas leituras forem menores, forem fanáticas, então o grande risco é este. E esta é uma das coisas que nós estamos a pedir ou a sugerir, que a televisão precisa ser uma televisão que constrói um telespectador mais crítico. Não é confuso.
0: Portanto,
1: um telespectador crítico. Mas só se constrói um telespectador crítico se os seus conteúdos abrem ou permitem que este indivíduo não se aliene e consiga gerar essas reflexões, digamos, críticas. Sem isso, então, nós vamos estar mal. Por quê? Porque a televisão agenda um conteúdo. A qualidade do conteúdo que é agendado dita a qualidade do debate na esfera pública. A qualidade do debate na esfera pública dita a qualidade da cidadania que se gera aí. Então, este é que é o grande questionamento que nós fazemos.
0: Aliás, eu, ao falar nesta construção de conhecimento, isto no contexto moçambicano, refere-se aqui a programas de entretenimento de longa duração,
1: sim,
0: que são transmitidos em horários de pico, até friso aqui, entre as 16 e 18, por exemplo, que comumente se focam em fofocas e conteúdos,
1: exatamente,
0: sensacionalistas. Sugere que esses programas ocupem grande parte do tempo que poderia ser destinado a conteúdos positivamente, sim, educativos. esses programas não constroem claramente a crítica do conhecimento. Aliás, cita aqui o semiólogo norte-americano Noam Chomsky, uhum, na elaboração da sua teoria da distração mediática, em que frisa a técnica do dilúvio.
1: Exato.
0: Quer elaborar, sim, um pouco mais sobre isto?
1: Bem, normalmente esta é uma outra parte do fenómeno, é sensível, não é? Mas o nosso trabalho não é falar para agradar, não é escrever para agradar,
0: exatamente,
1: é mesmo o exercício crítico. Tem este lado às vezes inglório, não é? Nós falamos, às vezes somos atacados porque não somos percebidos na medida certa. E é normal, é natural, porque também não é a ciência não é imposição, é apenas uma alternativa. Esse é o ponto de vista de construção de conhecimento. Agora, sobre este aspecto, nós temos que perceber que tem um significado esta multiplicação fulminante, digamos, de canais de televisão. Isto tem um significado. Se observar, cada igreja surge, cria uma televisão. Qual é o significado disto? Tem que perceber, os canais de televisão ligados à igreja, eles têm muitos sentidos. Eu vou partilhar alguns, porque o tempo não é suficiente para poder partilhar esses sentidos todos. Ou seja, tem muitos significados. Mas um dos significados desta relação que se estabelece entre os canais de televisão e as igrejas, por exemplo, é que os canais servem para vender problemas. E as igrejas aparecem como porta de solução destes problemas. De forma resumida, posso dizer isso. Quando criamos o InfoVula, que significa info de informação, vula de vula, que é comunicar, informação e comunicação, o InfoVula é uma teoria. É uma teoria que, tendo identificado o pauperismo semântico, essa teoria aparece como alternativa ao pauperismo semântico. Quer dizer que, olha, o conteúdo é pobre, então estamos a propor uma televisão assim, pelo menos na componente informativa. Depois vem todos aqueles detalhes que a Constituição leu.
0: Sim, sim.
1: Então, voltando para a igreja, a igreja é um braço praticamente direito, digamos, dessas televisões. Uhum. Cada igreja vai sempre ter uma televisão, porque a perspectiva é esta, é que nós, é lá onde nós fazemos todo o nosso trabalho publicitário. É lá onde nós apresentamos os problemas, vendemos os problemas e depois apresentamos como um espaço de solução lá o nosso templo, para que venham a nós e nós possamos, de facto, oferecer isto. E é fácil porquê? É fácil porque a era colonial já tinha feito o trabalho preliminar. Então, o que
0: é conclusivo.
1: É uma continuidade, na verdade.
0: Sérgio Jeremias Langa, muita coisa por conversar, mas para dar continuidade a este assunto, o ouvinte só pode comprar
1: sim,
0: e outras obras.
1: Exatamente. Pois,
0: mas
1: pois,
0: onde comprá-las? Particularmente a InfoVula, que foi editada pela Gala Gala, sim, Edições. Sim. Mas temos o Rebanho, sim, sim, Desorientado, e o modelo editorial de jornalismo impresso, bem, em Moçambique.
1: Bem, neste momento, os livros, todos eles, estão disponíveis na Livraria Mabuco, na Avenida Júlio Zingaré, na cidade de Maputo, e na mesma cidade também na Avenida Eduardo Mondlane, na Livraria Paulinas. Agora, há perspectivas de levar o livro para a Escolar Editora, enquanto julho ainda vamos encaminhar para lá, e também levar para Inhambane, Gaza
0: e
1: outros polos, sim, exatamente. Estamos ainda em contacto para poder levar, digamos, os livros para lá. Obrigado.
0: Obrigada a nós. Esta foi a conversa com Sérgio Jeremias Langa, que numa parceria com Joana André Machuza lançaram o livro InfoVula, do pauperismo semântico à qualidade da informação em Moçambique. Sérgio, até uma próxima oportunidade, um muito bom trabalho, um abraço à Joana Machuza Matenga, que na área de produção tem interesse e experiência em pesquisa sobre práticas informacionais, competência informacional e gestão da informação, e tem participação em vários eventos científicos nacionais e internacionais e artigos científicos publicados com revisão de pares em revistas internacionais. É consultora de informação e fundadora da Yarisham Consultoria em Gestão de Informação. O nosso convidado. Sérgio é professor e investigador de comunicação,

Obrigado. Espero que as coisas tenham chegado de boas condições para vocês também, para poder curtir um pouco. Estamos a curtir aqui dentro da sala. E agora vou fazer uma pequena viagem para Gaza para ir visitar aí um amigo. Este amigo aqui é um amigo de uma família de músicos. Vou, portanto, interpretar a canção do Aniano Tanelli.

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